0: esses caras estão querendo fazer da maior zebra do campeonato da Série Bronze?
1: Ah, meu amigo, tem que estar. A paciência tem que estar ligada.
0: Fica ligado, Platinense, porque que essa bola que tá jogando aí. Ô, David, o negócio tá brabo aqui, viu, Mateuzinho? Ah, rapaz, vou contar pra vocês. Ó, em baú de novo, ó. Vem pra cima. Aperta, bola batida. Pegou na zaga da Platinense, escanteio. Quase, quase. O gol do Imbaú, camisa Mateus, 11, Matheus.
1: Exato. Exatamente, tinha mais um.
0: Vem bola agora, Kester, para a equipe do Imbaú. Jogou lá no nosso goleiro, no Watson. O Watson pega essa bola, tocando a bola para Biel, que joga na esquerda. Vamos organizar, Matheus Sampaio. Matheus Sampaio tem o Biel. Viu girando o Bimbo. O Bimbo pisou na bola, veio com a canhotinha dele. Mais atrás pro Matheus Sampaio, de novo pro Bimbo. No rodízio, parece Tarzan para bater nela. De novo pro Bimbo, que toca pro Matheus Sampaio. Abriu o Biel. O time do Imbaú aperta pra ter, se vem com o Tarzan. Nossa, que coisa espetacular, falta feia. O 9 da equipe do Imbaú, Guilherme Matias, vai ter um lençol no zagueiro da Platinense ali. No camisa 12, o Matheus Sampaio, cara. Que chapéu deixou sem pai, sem mãe. Tipo o David, o cara fez aqui, viu, David?
1: É, mas como o David faria no adversário, né? O Matheus Sampaio acabou levando o cartão amarelo nesta jogada. O camisa 12 da nossa Platinense Resende Futsal. Primeira falta cometida pela Nense. Camisa 9, o Guilherme Martins, que tá na bola ali. É, o camisa 9 tá se posicionando perto do gol. O Bruno Henrique, o goleiro, já tá com a bola pra armar o ataque da equipe de Imbaú.
0: Vem o time do Imbaú, bola na esquerda, chegando na direita.

0: Luizão. Do camisa 11, o Matheus. O time da Platinense, o Raul. Platinense, por enquanto, nada. Não acertou a direção do gol. Vai?
1: Pois é. E agora, cochilou, o cachimbo caiu ali do bimbo. Ah, meu Deus do céu. Saiu e foi direto pra linha lateral. Lateral já cobrada pra equipe de Embaú. Vamos agora,
0: olha,
1: vamos
0: agora. De frente, pisou, vai bater. Não teve a habilidade pra fazer a ginga do jeito que necessitava.
1: Belo desarme do Guilherme.
0: Toca, rapaz.

0: aqui o time do Embaú se defende, a Platinense se agarra. Olha o Embaú apertando agora, tentou pra boca do gol, por baixo. Deu um... Guilherme, ele bate na bola, entregou pro goleiro o Henrique. Campeonato Estadual de Futsal da Federação Paranaense e a Difusor FM aqui no Chimitão, cobrindo para você neste mês de inverno, dia 1º de agosto de 2026, com a temperatura de 20 graus centígrados. A temperatura está muito agradável para a prática do esporte. Olha a Platinense, bola com Biel. Cortou por dentro, agora se pintou legal. Pode pintar o gol, atenção, bola batida pra fora, pede o gol. Camisa 9.
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0: Michel, que coisa incrível, Rafa.
2: Foi o que aconteceu, segue o insistente 0-0 aqui do Chimitão.
0: E volta outra vez o time da Platinense, bola para o ataque, por dentro, bateu o Pimbo, ela põe para fora, a arbitragem está marcando, saída de bola para o time da Platinense bater, né? É um escanteio pelo canto do salão, pelo lado direito. E o torcedor, camisa 6, lá para cima, apertando, agora o Júnior já está na quadra. O Juno abriu, toca pro meio, metendo a bola para Matheus Sampaio. Matheus Sampaio no ataque. Empurou ali na frente, tentando no comando pro Michel. Michel perdeu, vai lá para dividida, acaba perdendo também. Vai para as mãos do goleiro da Platinense, Barilson. O Watson toca de novo. Vamos começar, fazer direitinho aí, o Matheus Sampaio. Toca a bola no comando pro Michel. Ele carregou, tocou para frente, voltou então pro jogador. Michel vai bater, bateu. Que defesaça do goleiro Henrique! De novo, que defesa foi essa?
2: Fechando o gol mais uma vez, José Augusto. O Michel teve as duas principais oportunidades da nossa Platinense.

0: nesse segundo tempo. A primeira tirou demais, jogou pra fora. A segunda, o Bruno Henrique também, mas já tá recuperado. E na sequência, no contra-ataque de Imbaú, falta marcada. O camisa 14, João Gabriel, já cobrou. Jogo movimentado, mas tá faltando caprichar, hein, José Augusto?
1: Tá faltando.
0: Tá faltando.
1: Só que a Platense já começa a mostrar um pouquinho mais também da sua audácia. Mas lá vem o time do Imbaú outra vez pra jogada. Armou pra fazer a batida por ali, o comando de ataque da equipe do Imbaú, jogador camisa 7, o Luiz Felipe perdeu. A Platense aperta, bola com o jogador que é o David.

0: David, o David é pra deixar você feliz, hein? Na verdade era um joalho! Tocando pro fundo da rede para abrir o placar na marca de 5 etapas complementares cronometrados aqui no Henrique Schmidt, para a explosão do torcedor na nossa arquibancada do Chimitão. Um Platinense. Esse Matheus Sampaio. 5-0 para a equipe do Embaú, Rafa Regi. Ufa! Oh,
1: saiu o gol danense, como você muito bem. Escreveu jogadaça do Júnior, mas também a frieza, né? Porque o Bruno Henrique já tinha saído no Júnior e aí o gol ficou livre. 1-0 para Nense, o Matheus Sampaio. Marcando o seu 11º gol na competição, José Augusto.
0: Pois é, sofrido. Campeonato Estadual de Futsal. Explosão em Santo Antônio da Platina nesta noite de 1º de agosto de 2026. Inverno do Brasil.
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0: 20 graus. Quem sabe a Platina se anime um pouco mais e vem. E vem a bola com o Júnior outra vez. Boa jogada do Júnior, cortou por dentro. Tentou a fita, se atrapalhou. Olha o ataque adversário, roubando. Bola solta, na primeira dividida, na segunda. Aí, uma pica na bola. O jogador, o Bimbo, deu uma canhotaça pra cima do 11, Matheus, que ia costurando o lado esquerdo, lado da ala direita defensiva da Platinense.
1: É, ia fazendo uma belíssima jogada ali o Matheus, um dos destaques também da equipe de Embaú. Mas o Bimbo acabou com a graça, né? Jogou pra fora, tirou e deixou a equipe de Embaú nervosa, porque eles vinham pra cima, eles iam sair cara a cara com o Adson, mas o Bimbo, primordial corte, lateral, camisa 11 ali, o número 11 é o Matheus, que vai pra cobrança, e aquela resenha da arbitragem, que não sei pra okay, que serve.
0: O árbitro conversando lá, diz que ó, não tem uma conversa, hein?
1: Exato.
0: Com essa cornetação chega, demais aí, chega. Eu vou te mandar embora.
1: Exato.
0: Eu vou te expulsar. Falou pro cara lá. Vai. E aí o time do Embaú tenta comunicar-se no campo de ataque, a bola saiu. Sentiu a equipe visitante, o Embaú sentiu o gol, sentiu o gol.
1: Exatamente, até a postura da Nense está diferente agora, depois desse 1-0, né? Vamos ver, né? Só tem calma, só tem um pouquinho de calma que dá tudo certo.
0: Pois é, por aqui na esquerda tentava o jogador Michel com a bola, saiu, comando e tudo. Lateral para a equipe do Embaú, já foi cobrado. Já foi cobrado no campo de ataque, time do Embaú, prende, olha para um lado, olha para o outro. Ela foi na direção que está colocada para a minha camisa, 11, Matheus. Matheus pisou, veio, chamou a atenção do companheiro. Ficou Matheus na cara do gol, pode empatar, saiu o goleiro. Boa defesa do Adson. Defesaça do goleiro da Platinense, que tabela linda, quase. O Matheus, o 11 do Embaú, empata o jogo.
1: Pois é, mais uma vez ele apareceu livre pela esquerda, como ele está agora, nesse momento. Falha de marcação, de novo. De novo, José Augusto, é a terceira vez que o Matheus, que é habilidoso, sai sozinho. Na outra anterior, o Adson fez boa defesa e agora houve o corte ali do Bimbo. É escanteio para Embaú.
0: Embaú. Aperta para tentar o seu gol. No campo de defesa, 0 Platinense. Aperta a equipe do Embaú tentando o gol. O árbitro tá dando o quê? Reversão?
1: Não, tá mandando voltar, ele cobrou.
0: Eu acho que
1: reversão,
0: ele reverteu.
1: Deu reversão, exatamente. Cobrou.
0: Com a bola rolando em movimento.
1: Com a bola rolando, ele pisou ali dentro da quadra mesmo, que não pode também, né?
0: Pode ser.
1: Pois é, reversão. Tá ali o camisa 70, o Júnior na bola.
0: Júnior vai pra cobrança. Olha, garoto, capricha que o placar já é seu. Mas ele tá pedindo o quê? Pro pessoal se aproximar um pouco mais.
1: Eu não entendi, a bola parece que é de Embaú. Eu não entendi agora, que eu não entendi nada da marcação do árbitro.
0: Pois é.
1: E agora a bola está com o Embaú e no escanteio. Enfim.
0: Deu escanteio pra equipe do Embaú. Na batida da bola, vem pro campo de ataque, onde está colocado o camisa 14, o jogador aqui é João Gabriel. Pisou nela. Ele olha, não tem pra quem tocar, tentou achar alguém. Saiu da posição, camisa 11, o Matheus, que é habilidoso aqui, e apertando a defesa da Platinense, levando susto danado. Mas ela saiu com o Watson, que sai repondo a bola com o Matheus Sampaio. Sampaio toca a bola pro meio. Ela chega na condição do Júnior. Linda jogada do Júnior, tentando essa bola ali pro jogador que é o Gui. Ele pisou nela, toca a bola pro Tarzan aqui, toca no comando. Tentando pro Júnior, chega a defesa, corta. É para a equipe do Embaú, que desce, que aperta, que toca ali para Matheus. Matheus abriu outra vez. Toca no comando de ataque, está colocando o Kester. Kester abriu, tocando essa bola para Guilherme. Outra vez, movimentação da equipe do Embaú. O Atlético se aperta na marcação. Insiste, pertinho ali, encurta. Mas ela chega para Kester outra vez. Bate nela, Kester. Abriu, atrás para Matheus. Matheus rodou, aqui na frente. Ele está colocado no jogador Luiz Felipe. Veio para a bola. Os pequenininhos envolvendo os jogadores da Platinense. Olha o time do Embaú, hein? É, Luiz Felipe. Matheus, rapaz, gingou para cima da zaga da Platinense. Rodopiou, ela saiu lateral para a Platinense. E o treinador ficou bravo ali no banco da equipe do Embaú. Gostando do time jogar, mas tem que ser mais pra frente, ele disse, com mais objetividade. Olha o ataque da Platinense apertando. Ela vem sobrando, o Embaú rouba. Rouba e toca, toca e vem pro campo de ataque. Ela vem da esquerda, aperta a Platinense, ganhou bonito. Fala solto, não, brincou demais então do Matheus Sampaio, hein? Mas voltou pra ele, falta. Falta do Gui ali no jogador da equipe do Embaú.
1: Pois é, o camisa 11, o Matheus. Habilidoso de primeiro tempo, quarta falta da equipe da Platinense. Tem que tomar muito cuidado, porque daqui a pouquinho, né? Daqui a pouco, tiros livres diretos a partir da sexta, né?
0: Pois é. O time do Embaú aperta. Você falou uma coisa séria. Que não é brincadeira a falta de tiro livre direto, não. Aperta a Platinense, bola com o jogador Matheus Sampaio. Cortou, veio por dentro. Empurrou, tentou por Tarzan, rouba a equipe do Embaú. Cuidado, a quinta falta, hein? O time da Platinense rouba, outra vez a bola voltou para aqui, que toca atrás para o Cisco. Pisa na bola o Cisco, ele roda, jogou para meia, empurra a bola para o comando para Matheus Sampaio. De novo, tocou para o Tarzan, que não acertou lado nenhum. Agora vou te contar um negócio, o Tarzan tá fora de forma, hein?
1: Pois é,
0: rapaz,
1: parece que...
0: ele tá completamente fora de sintonia.
1: Eu ia falar nessa...
0: Dá a impressão assim que...
1: usar essa expressão, Zé.
0: Que... tá fazendo um teste na Platinense.
1: Parece que tá entrando hoje, nossa, não conhece ninguém.
0: Não, tá bom, tá bem, não.
1: E é um destaque nosso, viu?
0: Claro.
1: É um destaque, habilidosíssimo
0: tá
1: também.
0: Tá mal hoje, jogando num desânimo. Não pode, garoto, vamos lá.
1: Quem sabe, podia marcar um aí pra dar uma...
0: Ele passa essa impressão pra gente.
1: Ah, com certeza, com certeza.
0: Ué, cadê a motivação?
1: Ele errou um passe agora que ele não costuma errar, né? Foi um passe pro nada, mas enfim.
0: Um doce,
1: exatamente.
0: E aqui vai no ataque o time da Platinense. Olha lá, tem mais alguém já se mexendo no banco da Platinense pra voltar pra quadra ou pra entrar pela primeira vez? Eu acho que é o camisa 9, né? O Michel de novo.
1: É o Michel de novo, exatamente. Agora...
0: caiu o Gui ali, ó.
1: O que sentiu, e sentiu muito ali, tá com a mão no joelho.
0: Joelho esquerdo. Caiu e pelo jeito... se voltar pro banco, não vai dar pra continuar, hein? Pelo jeito, a contusão foi relativamente séria. Pelo menos, tá se contorcendo o Gui ali.
1: O Cisco já fez sinal de substituição, já direto ali pro Weiner.
0: Pois
1: tá no banco de reserva.
0: Olha, estamos com 9 e meio desse segundo tempo. 4 faltas a 0.
1: Exatamente.
0: Né? Aí eles não cometeram nenhuma. E a Platinense cometeu 4, que nem você falou. Eis aí um diferencial. Uma arma em que a equipe do Embaú pode utilizar.
1: Com certeza.

0: certeza.
1: Vir pra cima de nós e procurar forçar a quinta.
2: Questão até então, mas assim, a Platinense fez 1-0, José Augusto. Mas não mudou muito. Não achei que até tinha essa impressão que fosse mudar aí pra cima com mais tranquilidade. Mas não mudou muito não. Embaú também não se abateu. Mantém pelo menos a mesma postura do primeiro tempo. Tentando arriscar, explorando bastante o Matheus pela ala esquerda aqui no Chimitão. Então é o seguinte. Precisamos de mais, viu? Precisamos de muito mais. Enquanto o Gui vai sendo atendido. Dá tempo de algumas informações, José Augusto? Informar, por exemplo, que os placares dos demais jogos continuam os mesmos, né? Matelândia vai batendo pin.

0: Pinhais por 1-0, enquanto o Ipiranga, aliás, perdão, 2-0 Matelândia para cima de Pinhais, enquanto o Ipiranga vai vencendo o Seralessa Norte por 1-0. Já pela Copa do Brasil, vamos falar dos gramados. Vasco e Fluminense não saíram do 0-0 no Maracanã. E estamos aí no finalzinho da partida na MRV Arena. Nada de gols também, viu? Atlético Mineiro 0, Juventude 0. Na Vila Belmiro, 20 minutos do primeiro tempo. Santos 0, Remo também 0. Ninguém tá querendo fazer gol na Copa do Brasil, José Augusto. Que coisa incrível. Tá que nem aqui.
1: Mata-mata, né?
0: Mata-mata. Esse é o jogo de ida.
1: É, vão ter que decidir no segundo jogo. Pois mas é. Quem tá jogando em casa e é grande tem que fazer prevalecer a história.
0: Senão complica.
1: É o caso do Santos, por exemplo, contra o Remo, né?
0: É, porque jogar no Mangueirão.
1: Se bem que o Santos e o Remo, o Santos não tá na zona de rebaixamento, mas tá pertinho ali, né?
0: Tá querendo entrar. Tá na porta da zona, como diria, né? Do rebaixamento.
1: Isso. Aqui o jogador. O Gui da Platinense sai carregado, não vai ter a mínima possibilidade de...
0: Não, já, infelizmente.
1: Saiu ponto de ideia baixa do time da Platinense. Por aqui aperta o time da Platinense, quase a bola entra.
0: Biel.
1: O goleiro Henrique tirou agora pelo rabo.
0: Uau. Típica defesa de salão com o pé direito. Jogou para escanteio, já cobrado, Zé.
1: Já cobrado, a bola chega na direção do Cisco. Vamos, Cisco. Toca atrás pro Tarzan. Que movimenta no setor ali, já colocado o Michel. Joga pro campo de ataque, tenta se movimentar se o time da Platinense. Vem a equipe do Embaú no campo de retaguarda, onde está colocado 9 jogador Guilherme Matias. Abre pro Guilherme, outro Guilherme, com camisa 5, que joga no comando pro goleiro Henrique. Ele tenta à frente, vem Michel da Platinense de canhota, vai tentar a jogada. Opa, falta nele. A primeira do Embaú, o cara levantou o Michel ali pelo lado esquerdo no ataque da Platinense. Lado direito, ala direita defensiva da equipe do Embaú.
0: Exatamente, José Augusto. Vem ali pela esquerda a equipe da Nense com o camisa número 9, o Michel. Ele ganhou velocidade, ele foi para cima na hora de bater cruzado. Acabou sendo travado, falta marcada para a equipe da Nense. Quem sabe uma jogada ensaiada, quem sabe uma jogada feliz da Nense para colocar o segundo gol no placar.
1: Falta para a equipe de Santo Antônio da Platina bater. Ginásio de Esporte, Henrique Schmidt. Toma posição, olha a Platinense apertando. Atrás, bola pro Pimbo. Uma pancada. Ela cobriu a baliza. Foi pra linha de fundo. E levou perigo, hein, Rafa?
0: Levou perigo. Assustou ali o goleiro Bruno Henrique. Mas ela foi direto pra fora. A bola já reposta. E aí a equipe do Embaú se enroscou ali. Conseguiu ganhar pelo menos o lateral. Tá tentando, né? Tá tentando alguma coisa, mas a Platinense, eu acho que muito mais nervosa. A Platinense tá... pecando na hora da finalização.
1: O que a Platinense for fazendo, ela vai correndo o risco aí de tomar gol.
0: Pois é, eu achei... A bola tá bem na linha lateral, mas não foi lateral não, foi falta mesmo,
1: falta.
0: Hein? Perigo, 5, a quinta.
1: Opa, quinta falta. Matias vem pra equipe do Embaú. Eles vão forçar, hein? Ela vem da esquerda. É. Sobrando para Matheus. Matheus abriu. Vem por dentro. Dentro do time do Embaú. Boa jogada. Dividida. Tarzan cabeceia. Ela chega na direção de Michel. Sem querer, tentou a bola do lado esquerdo. Está colocado o jogador Biel. Volta para Matias. O caminho.

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1: Colocado o jogador de Elo. Volta para Matias. O camisa 5, o Guilherme, perdão. Que toque, estica a perna um biquinho na cara da bola.

0: Guilherme Martins.
1: Busca
0: a bola pro Henrique. Pro Henrique, arma. Joga atrás. Do camisa 5, Guilherme. Olha o Embaú.
1: Busca
0: a bola pro Henrique. Henrique, arma. Joga atrás. Do camisa 5, Guilherme. Olha o Embaú. Apertando pra cima da Platinense. Apertando pra boca do gol de novo, Guilherme. Na verdade, o Edson pegou no peito do Adson sem querer, porque o camisa 14 fez um corta-luz no jogo,
2: né?
0: Saiu da bola de proposital para atrapalhar o goleiro da Platinense. E o goleiro da Platinense.
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0: mais. Pegou no susto.
2: Tava aberta a defesa da Platinense, ele chutou, o Adson fez a defesa. Depois, no segundo chute da equipe de Embaú, o jogador ali na frente estava atrapalhando o goleiro Adson. E fez a defesa no reflexo, mandou para escanteio. A equipe de Embaú, bom, tá arriscando, né? Tá fazendo o que é possível aqui no Chimitão. E, acima disso, tá segurando 1-0 no placar, José Augusto.
0: Eu acho que o Vander tá falando pra rapaziada, ó, cuidado, hein? Os caras tão dominando a gente. Quer dizer, nós estamos prestes, porque futebol de salão... O contato é físico e a questão de centímetro, você tá batendo no outro sem querer.
2: É isso aí.
0: Nem que você não queira. Tá 5-1 de falta. E se a Platinense tomar um tiro livre direto ali, pode ser que corra.
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0: Por isso que tomou um empate e os caras têm muito mais chance de virar o jogo pela quantidade.
2: Só uma eternidade, exatamente.
0: De salão, né?
2: Com certeza, sim.
0: E aqui bola parada no gol da Platinense. Adson deixou pro Tarzan. O Tarzan dá uma observada. Olha pra rapaziada pedindo a calma. Ele pisou na bola, tocou pro Júnior. Que toca no comando, tentou por ali.
2: Realmente...
0: O Michel.
2: Tarzan não tá bem hoje.
0: É outro negócio. O Tarzan era pra ir no quarto.
2: Então.
0: Se vai, passa nas costas.
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0: Passou do Michel.
2: Pois é.
0: Foi interessante. E aqui aperta então o Michel outra vez para a equipe do atrás, onde está colocado pela linha do jogador Matheus Sampaio. Ele olha. Tá no solo. Jogador Michel. Volta.
2: Foi nada.
0: Segue o Michel. Abriu. Veio aqui para o ataque. Agora saiu.
2: Lateral também.
0: Lateral para a equipe da Platinense bater. Porque o time Embaú marca forte. 7:52 para terminar a partida. Platinense 1-0. Com marcada nessa etapa complementar. Lateral para a equipe de Santos, Costa da Platina, bateram o torcedor. Tá aqui, ó. Injuriado, que quer ver mais gol. Nós queremos ver mais gols. Bola batida. Segura o goleiro Henrique. Ela foi do meio da quadra. Olha o Embaú dando a resposta com perigo. João Gabriel bateu no solo, mas sem direção. É reposição para a Platina. De permitir o camisa 14, João Gabriel bater.
2: Mais uma vez de frente para o Adson. Ele teve liberdade, chutou forte. Sorte que sem direção, ela foi direto para fora. Agora houve a falta do número 14 da equipe de Embaú, João Gabriel, para cima do Michel. Mas é a segunda. Platinense cometeu 5. Essa foi só a segunda falta cometida pela equipe de Embaú. E o Tarzan, 77, tá na bola.

0: vai deixar a quadra, viu?
1: Perco com a parte desse que o Tarzan.
2: Vamos ponderar.
0: Tá valendo.
1: Tá valendo? O quê?
0: É, agora tem o Michel com o jogador do Embaú, estão se estranhando ali. A arbitragem mandou parar. Aí vai lá agora chamar a atenção dos dois atletas. O jogo tá feio hoje, viu, José? Fala bem a verdade pra quem tá curtindo aqui a nossa transmissão. Um jogo truncado, um jogo de muitas paralisações por causa disso, de cera, de discussões. Vamos lá, vamos pra cima, Nense. Tá precisando.
1: Matheus Sampaio de canhota vai bater pro gol direto, ela sai. É reposição pra equipe do Embaú.

0: Ela vem na direção do camisa 14, João Gabriel, que puxa a bola por dentro da bola. A arbitragem marcou, o Michel até levava vantagem. Porém, o árbitro preferiu marcar, é a terceira falta do adversário.
1: A gente tem que explorar isso também, né? Vamos começar a explorar. A falta foi do camisa 5, Guilherme, da equipe de Imbaú. Mais uma falta. Tá ali o Matheus Sampaio na bola. Matheus se preparando para fazer a cobrança. O Michel, o Bimbo, sendo opções ali para ele tocar essa bola.
0: Matheus Sampaio vai para a cobrança. Bimbo tá pedindo também. É pro jogador, o Júnior. Ele vem com a cartinha.
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0: Tenta bater de direita, foi pra fora. É a reposição para do.
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0: Norte Pioneiro, uma das maiores feiras de agropecuária de todo o território brasileiro. Na abertura, você se lembra?
1: Eu vou pegar
0: aqui. Eu só sei dizer que nós vamos ter
1: a ordem.
0: Tem gente que tá maluca aí, porque o Alok vem aí.
1: Alok vai estar na área. Eduardo Costa vai estar também por aqui. Pedro Paulo e Alex, Zé Neto e Cristiano.
0: Olha o nível. Olha o nível. É,
1: Felipe Falcão.
0: É isso. Olha a Platinense. Bora pra boca do gol. Matheus Sampaio, você não jogou na esquerda. Matheus Sampaio.
1: Demorou, né?
0: Tava sozinho, Matheus Sampaio. O Tarzan pegou nas orbas e levantou. É. Ei, Tarzan, hein? O Tarzan do Rei da Selva pega na tanga. O Márcio não segurou, sacou as orbas.
1: Que é isso?
0: Ele não gostou, não. Dessa.
1: Não.
0: Não enxergada do Matheus Sampaio. 1-0 para Platense. Olha o time do Imbaú apertando. A Platense vem roubando. A bola bate num, bate no outro, voltando ali pro Tarzan. Tarzan fez a fita, vem por dentro, foi inseguro, tocou pro meio, abriu pro Júnior. O zagueiro veio, a bola saiu. Escanteio Platinense, rapaz.
1: Fez o corta-luz ali, o Tarzan foi primordial, mas aí o Júnior acabou chutando e esbarrando na marcação da equipe de Imbaú. A bola se perdeu pra linha lateral. 1-0 apenas para nossa Platinense, faltando 6:13 para finalizar a partida no regressivo aqui do Chimitão.
0: Mas é, bola batida atrás para Matheus Sampaio, tentou de canhota, quis furar o adversário, no meio dele não dá. E aí a bola saiu lateral aqui na Platinense. Faltam 6 para terminar a partida. Em ritmo Chimitão, Santo Antônio da Platina, futebol salão.

0: lance de futsal. Bola para o Matheus, virou goleiro linha, mas já tá voltando lá para... É ele que pega na bola, ele carrega, arma, olha para um lado, o outro, toca atrás, empurra, olha o time do Baú, com o Guilherme, concentra a Platinense, porque os caras vêm com tudo, olha com o Matheus, agora é 5 contra 4 na linha, o Baú tá com o goleiro linha, bola para a esquerda, Matheus bate nela, o time da Platinense aperta com o Tarzan na marcação, estreita por ali, Matheus Sampaio, olha o time do Baú, joga, bonito, aí o goleiro voltou. Voltou pro gol. Aí é a hora que a Platinense tem que mudar a tática.
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0: repentinamente o seu jeito de atuar. Goleiro é linha, 5 contra 4. O goleiro voltou pro gol, você volta a abafar de novo na marcação. Não permita marcar distância. Você volta a abafar de novo na marcação. Não permita marcar distância como se estivesse com 5 contra 4. O goleiro tá lá, voltou pro gol.
1: Exatamente.
0: Entendeu? É coisa de momentânea. E parece bobagem, mas é verdade.
1: Pois é. E aí acabou desperdiçando a chance até de tentar.
0: Você viu o que aconteceu? Quase o gol da equipe do Embaú. A gente chamou atenção e quase aconteceu.
1: E vai de novo.
0: E vem de novo.
1: Henrique de novo.
0: Lá vem Henrique de novo, o goleiro da equipe do Embaú.

Melhor da quadra. O cara tá jogando demais. Joga. É, e a Platense. É. Ensaiaram um contra-ataque que o goleiro vinha. O Henrique tá.

0: adiantado.
1: Exatamente, mas o Watson pegou fora. Eu
2: tô aqui atualizando as demais partidas, as que acontecem simultaneamente nesta sexta rodada. Campeonato Paranaense da Série Bronze de Futsal. Enquanto não atualizo, eu atualizo que Eduardo Costa.

0: abrir a nossa EFAP Expo.
1: Meu amigo José Augusto, a primeira atração no dia 19 e conseguir pelo menos o gol de empate. Que
2: é o time do Imbaú que veio.
1: Seria uma tragédia.
2: Né? Em duas partidas seguidas sem perder?
1: Exatamente, vem de um empate e de uma vitória. Então.
2: Então arrumou a casa.
1: Arrumou a casa.
2: Não, não deve ser, não tem nada a ver com os caras que estavam jogando. Principalmente esse goleiro.
1: Pois
2: pra
1: é.
2: Pra mim, foi o melhor goleiro que eu vi atuar aqui.
1: Com certeza.
2: Com
1: de
2: certeza.
1: Todos os goleiros que eu tô vendo jogar.
2: Além do moleque ser rápido, chuta pra caramba, pra gol. Né? Ele só não sai mais porque tá respeitando também a
1: contra certeza. Plaqueza. Tem que
2: eu digo, ele não permanece como. Como goleiro linha.
1: Não, ele
2: fica um pouco.
1: Ele avança
2: volta
1: e retorna.
2: Gol.
1: Exatamente.
2: Ele sabe, hein? Ele sabe muito
1: sabe,
2: de gol, hein?
1: Ele tem noção. Só pra informar, a equipe de Cianorte empatou a partida. Estamos aí com menos de 8 minutos pra acabar o jogo lá em Ipiranga. Tá 2-2. 2 para o Ipiranga, 2 para a equipe do Seralê, Cianorte Futsal.
2: E por aqui escanteio para a equipe do Imbaú bater. Campeonato Paranaense da Federação de Futsal. E a Platinense está nele. E o torcedor veio num bom número aqui para o ginásio do Esporte Henrique de 20. Não tivemos uma lotação máxima, mas podemos crer com certeza nos 6 mil torcedores que habitualmente.

0: Pois é, mas começando o segundo turno, mas não temos que depois voltar pra lá?
1: A primeira rodada foi contra Embaú. Então foi 14-0 lá em Embaú. Estamos começando o segundo turno.
0: Então vamos lá, Brasil. Então na Peronado canhoto, o jogador Matheus para a equipe do Embaú tentou jogar e a bola saiu para fora. Quarta marcando escanteio para o Embaú, que aperta para cima da Platinense. Na verdade, lateral, foi cobrado.

0: atrás, onde está colocado. Da retaguarda.
1: Perdeu a bola. Na hora do chute, acabou dando aquele tapinha no pé do jogador danense, que desequilibrou totalmente, claro. Fez a falta, é... Pra mim era a quarta, mas ali no placar tá marcando a terceira da equipe de Imbaú.
0: Pois é, quando tem a possibilidade de gol, não seria uma desclassificação desse jogador, não?
1: Pois é, também.
0: Sabe por quê?
1: Não seria...
0: Porque

0: tá sem goleiro. E dali lá é um pulinho. Se acertar o gol, é gol.
1: É, exatamente. Né? Mas interessante. Agora, o placar adicionou certo ali. A quarta falta tá 5-4. Ela nem está se segurando também.

0: mão.
1: Foi a quarta falta cometida pela equipe de embalagem.
2: Apertou, bateu seu pai, vai lá pra cobrança. Cobrou, jogou no chão, empurrou pra Bimbo. Bimbo vem de canhota, puxou, bateu de direita, ela sai pra fora. É só tiro de reposição, 3:47, cronometrados ainda faltam para terminar esse segundo tempo. 1-0 para a equipe da Platinense. 1-0 só, magrinho, magrinho, magrinho, sofrido, sofridinho, sofridinho. E aqui vem a equipe do Embaú, de novo, na batida para Guilherme, abriu no comando. Corre muito, João Gabriel, a proteção da zaga da Platinense com...

0: Júnior, lá no ataque. É ele que passou a bola pra Júnior. Vai puxar com a canhota pra dentro, vai fazer a pinta. Jogou atrás, atenção, uma bicuda do Matheus Sampaio e ela sai.
1: Escanteio.
0: Escanteio pra Platinense 3 e 18.
2: E em outra ocasião.
0: 1 a 0. Resultado bom, embora magro, em favor da equipe de Santo Antônio da Platina. E o torcedor andou marcado a pé. O Batu.
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0: E a criançada brinca, os pais vão lá no boteco tomar uma, comer um churrasquinho e também trazer uma pipoca.
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0: do amor. Que aqui tem tudo disso, né?
1: Tem, algodão doce.
0: Tem um docinho lá, tem. No setor de guloseimas. E aqui
1: exatamente.
0: Vem agora um ataque da Platina em cima da Conjúlio de canhota. Bateu, o zagueiro veio, dividida com o Tarzão. O goleiro foi também, mas Tarzão bateu por última, a bola saiu. Tiro de reposição para a equipe do Imbão. Bateu, já foi cobrado. Enfiando o pé na bola por ali da Cajará, no jogador camisa 5, Guilherme. Perdeu, voltou pro Júnior. Júnior entrou bem. Júnior tá sendo um dos melhores da Platina. Toca para o Matheus Sampaio. Outra vez, toca para Bimbo. Matheus Sampaio, vem Júnior. Recebeu o canhotinho da Platinense. Já estão botando fé em você, rapaz. Toca atrás, entrega a bola para Matheus Sampaio. De novo pro Bimbo. Aperta a equipe do Embaú. Chegou no Tarzan. Tarzan vai lá, se atrapalha, a bola sai. É simplesmente a lateral para a equipe da Platinense. Mas a posse ainda é de Santo Antônio da Platina. O Júnior tocou pro Sampaio, que faz a evolução atrás pro Bimbo, que toca pro Sampaio, que desce, que bela jogada de canhota, toca, é hora de jogar pra conclusão, né? Tinha dois pra passar. E aqui a bola chega nas mãos do goleiro Rick. Não é fácil vazar esse goleiro.
1: Não é, ele saiu fechando bem o ângulo, era hora de tocar e não de chutar. Fez boa defesa novamente o Bruno, mas tava no lance, né? Tava fechado ali pro chute.
0: 2 e 19 pra terminar a partida. A plateia se assenta um pouco mais e o time do Imbaú parece ter uma cansada, né?
1: Ah, sim. Diminuiu bastante.
0: Não dá a impressão que deu uma cansada?
1: Verdade, bem observado, Zé. O camisa 3, o Kester, agora tentou uma jogada, mas você percebe que já não vem pro ataque com aquele mesmo ímpeto de minutos atrás.
0: E a Platinense se reergue com a entrada do Júnior. Ele que começa a ser, evidentemente, o jogador das melhores jogadas da Platinense. E o levantamento foi feito na direção do Júnior, chega nas mãos do goleiro Henrique.

0: Não. Olha como é que ele sai tranquilo. Só que
1: agora, o Bruno Henrique tava totalmente fora do gol. Ele foi carregar e depois fazer o passe. E ainda assim errou o passe. Aí não, vacilou.
0: Para o ataque, o time do Imbaú, da canhota, com Guilherme Matias. Tenta a fita, chega pra cima dele, bateu o Sampaio, deu um bico nela, tocou pra fora.
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0: O Imbaú tá na retaguarda.
1: É, caiu o Tarzan, né?
0: Tarzan.
1: É, sentiu ali o Tarzan, pediu até o atendimento ali na quadra. Realmente não faz hoje uma boa partida, faltando 1:29, só que também é aquilo, viu, José Augusto? É, vou falar um negócio pra você. Vai pro tudo ou nada a equipe de Imbaú nesse 1:30, né? Porque 1-0 tá lindo demais.
0: A meninada da Platinense deve estar tomando um refrigerante. Vamos te contar um negócio, hein?
1: Ah, será? Será? Porque tá pesado o negócio, tá meio...
0: Não.
1: É, que coisa incrível, José Augusto. A gente teve vários... Mas
0: o Tarzan, ele tá ali... Esticado na quadra.
1: É, eu não entendi, porque assim, não teve uma dividida, né? Não foi um lance faltoso. Eu de verdade não me atentei ali em detalhes pra ver o que aconteceu com o Tarzan, quando ele tá sentindo tanto ali. Não sei se realmente foi um negócio fora do lance, mas ele aos poucos tá tentando ali levantar e tudo mais. Mas ele vai acabar deixando a quadra, viu, José Augusto? Acredito eu, depois que ele levantar, depois que ele se recuperar ali. Mas enfim, tivemos um jogo bastante complicado para a nossa Nense. Ele está deixando a quadra ali, o camisa 77. Enquanto o nosso Rodoboy vermelho faz o seu trabalho ali muito bem feito, secando a quadra, José Augusto. Mas vai deixando a quadra ali o Tarzan também. Mais um contundido, hein?
0: Pois é, a partida vai caminhando para o seu final. 1:29 para terminar essa etapa complementar aqui no Ginásio de Esportes Cimitão, em Santo Antônio da Platina. Platinense 1-0. Para cima da equipe do Imbaú pelo Campeonato Estadual de Futsal Taça Bronze. Segundo turno é nessa fase 2. A Platinense pretende, claro, e ultrapassando, e a próxima será as eliminatórias. Aí é pauleira. É um lá, outro cada, aí será mata-mata. Ganhou, tem que fazer resultado em casa.
1: Saldo.
0: É, e fazer daí... volta tudo a zero e fica só as duas equipes.
1: É, exatamente. Sim, aí é aquele negócio. É importante também classificar ou em primeiro ou em segundo do grupo para pular uma fase eliminatória, José Augusto. Terceiro e quartos fazem um playoff antes das oitavas de final. Já o primeiro e segundo colocado dos grupos
0: classificam direto.
1: Classificam direto para as oitavas, o que dá uma folga também, porque isso é muito importante.
0: Sem dúvida. Aqui o time do Imbaú trabalha nos últimos segundos.

0: te toco.
1: 25 segundos para terminar a partida.
2: Tudo, né? Afeta tudo, já
1: Júnior cortamos. Abrindo.
2: Até as aranhas.
1: Empurrando pro comando, toca a bola pro jogador que é Bimbo, que toca pro Matheus, toca mal. Jogou quadrada essa bola pro campo de ataque. Melhorar tem que raciocinar mais para atacar essa bola. Lá vem a equipe do Embaú. Atrás, camisa 5, Guilherme. Jogou no comando. Ela chega na direção do, atacante número 9, jogador Guilherme Martins. Ele cai, pede falta. A arbitragem fala na cabeça do jogador, ele queria uma falta.
2: Reclama demais. Não deu.
1: Seria a sexta.
2: É.
1: Mas o árbitro foi na conversa dele.
2: Exatamente, já repôs a Nense. Atenção, quem sabe, Michel? Vem.
1: Bola pra Michel, vai lá, dividiu. Opa, foi falta, hein? Mas enfim, olha o goleiro. Tocou na direita. Pra Michel, vai lá, dividiu. Opa, foi falta, hein? Mas enfim, olha o goleiro. Tocou na direita. O Henrique Areia, porque foi, jogou o cara pra dentro do gol.
2: Sorte duas vezes, por não ter marcado e depois do camisa 9 não ter dominado, porque ele saía sozinho ali na frente do Adson.
1: Ó, que passe bonito que o goleiro Adson meteu lá na esquerda pro jogador, o Michel. Olha o jogador Júnior. Falta pra equipe do Embaú.
2: Na verdade.
1: O árbitro tá marcando o gol da Platinense. Gol da Platinense. Incrível, eu perdi. Pra mim havia...

0: o negócio, hein?
1: É. De surpresa.
0: Pegou todo mundo de surpresa, que pra mim havia acontecido uma falta. E essa folha me pegou bem no pulo, cara. Bem na frente, bem brasileira. E a Platinense faz 2-0. Cartão vermelho. Saiu agora para a equipe do Imbaú.
1: É o camisa 9 ali, o Guilherme Martins.
0: Conversou demais.
1: É, faltando.
0: Tinha tomado amarelo.
1: É, faltando 34 segundos agora para o final da partida.
0: Insistiu na conversa, tomou vermelho.
1: Exatamente.
0: Pois é, 2-0 para a Platinense. Não, hoje foi de tudo, hein?
1: Não, é totalmente atípico, né, José?

0: Augusto. 2-0.
1: Eu tô vendo a falta aqui. Entendeu?
0: Não, mas acho que eu fiquei com o meu olhar na falta também. Eu não, aí a Platinense deu a sequência ali.
1: Acho que houve uma bica lá.
0: Olha lá, o jogador do Imbaú tava caído. A gente tá vendo a... Vendo ali a... Os nossos monitores?
1: Sim, foi bem interessante, né? Porque...
0: Bom, é, sorte nossa. 2-0 no placar, faltando aí 19 segundos. Agora vai pro tudo ou nada. Vem a equipe de Imbaú, toque por cobertura.
1: Com uma dividida, vai. Pareceu até que não. Parece que até não houve falta, é. Não. Com a dividida na bola e um chute de esquerda do Michel, né?
0: Do Michel que fez esse
1: 2-0.
0: Tá certo.

0: difícil. Tempo 0-0, 2-0 no segundo. Para alegria do torcedor platinense que sai daqui, não com a sacola no lombo do adversário, mas um 2-0 que valeram 3 pontos, né, rapaz?
1: Eu acho que a palavra não é satisfeito, é aliviado, né? Aliviado por essa vitória depois desse placar apertado, construído somente no segundo tempo.

0: Que coisa incrível. E a gente já brincava, falava a respeito aí de uma goleada no partido de Curitiba ali, né? Pinhais jogar contra os donos da casa pela sétima rodada. Platinense e Pinhais, 7h30 da noite no próximo sábado no ginásio Tancredão. Na oitava rodada, volta a jogar aqui no Chimitão no dia 15 contra a Seralê Cianorte. Depois viaja enfrentar Ipiranga na nona rodada e encerra aqui no Chimitão, um jogo que vai marcar a despedida do jogador David diante de Matelândia, dia 5 de setembro, às 20 horas aqui no Chimitão, José Augusto.
1: Pois é, rapaz, eu acho que hoje nós fomos pego também de calças curtas final. Mas o importante é que foi 2-0. É. Eu previ até como faltavam alguns segundos para acabar o jogo. Talvez tivesse terminado o jogo. O torcedor vibrou aqui, era gol da Platinense.
0: Eu tive a convicção da falta marcada, porque eu tive a impressão, tá dando um apito aqui, eu sei lá o que aconteceu. Eu vi o jogador de Embaú caído e depois o grito da torcida. Por isso que eu não me atentei ao restante do lance.

0: Tá bom, 2-0
1: pra
0: cá no final.
1: Vamos pra cima.
0: E vamos pra próxima. Mais perto da EFAP.
1: Sim,
0: claro, bem pertinho. Na semana já. Bem pertinho, é. Pra transmitir aqui, então, o Platinense ser ali. Ok? Pra você que ficou curtindo a nossa 102.3, a gente esteve, com certeza, numa partida hoje aqui no ginásio Henrique Schmidt, para mais de 2 mil torcedores, Chimitão, Santo Antônio da Platina, uma quadra maravilhosa, onde a Platinense venceu a equipe do Imbaú pelo placar de 2-0, 2 gols marcados na etapa complementar. Sob as imagens geradas pelo Arthur Paiva, nosso querido Rafa Regis na reportagem, no comentário, o José Augusto transmitindo para você, para toda a nossa região, para todo o Paraná, Brasil e o exterior, Platinense no Campeonato Estadual de Futsal, Taça Bronze, é segunda fase, mais uma vitória. E a gente vai dormir com esse barulho. Não foi uma goleada, mas foi um grande resultado, foram 3 pontos somados e a Platinense está entre os primeiros colocados nessa segunda fase. Um grande abraço e até o próximo dia 15 de agosto.
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1: Tá na hora.

dia, amigos ouvintes, produtores rurais de Santo Antônio da Platina e região. Aqui quem fala sou eu, Diogo Coutinho, médico veterinário e extensionista do IDR Paraná. Hoje, nesta manhã de domingo, dia 2 de agosto de 2026, eu falo aqui diretamente da Rádio Difusora. 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Então, vamos aos recados de hoje. Opa, pessoal, tudo bem? Eu estou de volta aqui, alternando, tenho feito os programas de rádio junto ao Oswaldo. Passei 2 semanas de férias, já estavam programadas. Graças a Deus, felizmente, pude separar um tempo para descansar, sim, visitar minha família, conhecer alguns lugares novos e recarregar as energias. Isso é o mais importante, né? E aí teve essa pausa. Um agradecimento especial ao Oswaldo, colega, que conseguiu, né, na medida do possível, absorver algumas demandas de trabalho e projetos. De lenta.

0: Bem, né? Ficou aí na lida.
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0: Então, queria falar, agora que estamos caminhando já indo pro outro mês, que é agosto. Estamos em pleno inverno, só que um inverno mais um pouco diferente, né? Um inverno esse bem chuvoso. E mais para frente devemos abordar nos programas sobre o sistema climático, né? Qual que vai ser essa previsão, que os meteorologistas estão falando. Principalmente tem a ver com o Super El Niño. Tem o El Niño, que é o aquecimento das águas do Oceano Pacífico. E quais consequências isso traria, né, para o nosso estado, para a nossa região, para o nosso município e assim por diante. E como o produtor pode lançar a mão de algumas medidas, né, para prevenir e minimizar os efeitos desse Super El Niño, que com certeza vai trazer alguma mudança, principalmente estamos falando de chuva para o sul, bastante, né? Então muita chuva pode prejudicar sim as culturas, então a gente mais para frente deve abordar sobre isso, né, risco climático e tudo mais.
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0: Um assunto aqui que eu quero já de antemão falar é sobre o nosso encontro municipal de crédito rural, que ocorreu na última quinta-feira, dia 29, quer dizer, dia 30 de julho, né, ali na Câmara dos Vereadores. É organizado pela Prefeitura Municipal de Santo Antônio e vinculada à Secretaria Municipal da Agricultura, Pecuária e Meio Ambiente, né? Então, pela Prefeitura, o Gil Martins, e a Secretaria conduzida pelo Tobias e a Diretora de Pecuária, a Cíntia, né? Tivemos um patrocínio, um café que teve posteriormente, né, depois do evento, e essa organização nós agradecemos inicialmente a prefeitura e a sua secretaria, né, e organizar por nós do IDR, então na minha pessoa, eu, Diogo, Oswaldo, né, principalmente Oswaldo, que estava nesse período aí de julho, mobilizando os produtores, da parte dele, eu também mobilizei, e a Edilene, né. Um agradecimento especial é que foi feito o encontro municipal de crédito focado no agricultor familiar. Então, foi abordado nesse encontro sobre o Plano Safra 2026-2027, as novas regras, atualizações, taxas, período de carência, período para pagamento, algumas subprojetos que estão atrelados ao crédito rural que nós temos aqui no estado, como o Banco do Agricultor, alguma coisa sobre Renova Paraná, que é o sistema lá de energia renovável, alguma coisa da energia até do Copel, trifásico. Envolvemos uma participação muito importante. Na primeira coisa, tivemos a ajuda, né, a proferir uma palestra

sobre o Plano Safra do nosso colega Roberto Simões de Cambará, do IDR Cambará, engenheiro agrônomo. Ele abordou, né, essas questões e na sequência tivemos ali as entidades financeiras principais, então os bancos, sem por ordem de importância, é aleatório aqui, tá? Eu organizei assim: Banco Brasil e Caixa Econômica Federal como bancos, e Sicredi, Cressol e Sicoobi como cooperativa de crédito. Então são esses os cinco principais entidades financeiras, e cada um teve um espaço, né, na sequência aqui, para apresentar 10, 15 minutos sobre o crédito rural, como que cada instituição trabalha isso, puxando aí, estimulando os produtores a acessar o crédito rural. E resumidamente, o crédito rural, não é só minha opinião, de muitos, e eu acredito nisso realmente, que ele traz uma grande poder de transformação, acesso a tecnologias que muitas vezes estariam distantes dos nossos produtores, e acaba dinamizando nossas economias. Isso com certeza, porque temos os insumos, temos os maquinários, temos os animais, melhor genética, adequações das instalações e assim por diante. Falando em maquinários, tivemos também uma ajuda até para a exposição dos maquinários ali na frente, os tratores da empresa Master Ferguson, a Disma, né, virou Disma Trator, Disma, a Case, AgroCase, né, New Holland, da Trator New lá de Cornélio Procópio, e Cocamar Máquinas, John Deere, que é o trator. Então essas quatro empresas acabaram trazendo maquinários para expor lá na frente, na Câmara dos Vereadores. Os produtores tiveram a oportunidade de, inclusive, trocar ideias, tirar algumas dúvidas sobre as máquinas e como funcionam no crédito rural. Nós temos principalmente focado o Pronaf Mais Alimentos, para aquisição de máquinas. Eu já posso até passar aqui, os juros hoje, atualmente, de máquinas, está 5%, né? 5% com o período de carência de 14 meses, mais 6 anos, vamos colocar assim, um prazo total de 7 anos. Então esse é o prazo para você adquirir um maquinário hoje como um trator no Mais Alimentos, no Pronaf, né? Atrelado a esse Pronaf Mais Alimentos, estamos aguardando a publicação do trator, programa Trator Solidário, que tem uma exigência que seja trator de até 80 cavalos, tem de 50, tem de 80, né? Sendo cabinado, não cabinado, e tem um preço de tabela. E vale destacar que tem um preço descontado quando for publicado, né? E a gente tem que aguardar quais empresas vão aderir a esse programa, que é do Estado do Paraná, né? Quais vão entrar nesse contrato junto ao Estado. Mais informações aqui. Assim, o Pronaf, ele flutua, ele fica na faixa de juros de muito vantajoso, né? Eu vou colocar os principais, né? Porque de 1%, quando é agricultura orgânica, HF orgânico, 2% se for convencional, até certo valor, e chegando até 7,5%. Esse flutua nessa faixa, né? Se for leite, por exemplo, que eu trabalho leite, né? Custeio de leite, 2%, custeio pecuário e corte, já vai para 7,5%. Prazo, custeio pecuário sem aquisição, né? Leite ou corte, para utilizar ali rapidamente, tem um mais rápido, é 10 meses período. Se for custeio com aquisição, pecuária de corte, recria e engorda, 20 meses, juros de 7,5%. Isso. E se for um investimento, algumas linhas, aí tem faixas, né, de faixa 1 até faixa 4, flutuando aí de 2% até 7,5%. O prazo máximo são 10 anos de prazo. São essas informações principais.

Mas tem muita coisa que é assim, são mais específicas, então vamos deixar para as dúvidas de vocês nos trazerem, né? Você que tem a possibilidade de fazer um custeio agrícola, tem uma oportunidade de fazer um custeio pecuário, tem a oportunidade de fazer um investimento agrícola, né? Armazenamento, maquinários, uma instalação, cultivo protegido com estufa,

0: uma agroindústria, como queijarias. É, temos aquele processo de que o pessoal pega verdura e pica, que é o minimamente processado, né? A agroindústria também. Pessoal, tem muita coisa, né? E o bom, nós temos a oportunidade aqui, a grande vantagem, Santo Antônio da Platina, nós temos essas entidades financeiras que estão com recursos sobrando aí para trabalhar. O nosso foco sempre vai ser o Pronaf, né? Que é o Pronaf, é o agricultor familiar.
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0: Vamos resumir assim, quais são os critérios para enquadramento Pronaf? Pronaf, você tem que ter até 4 módulos fiscais, que hoje equivale a 72 hectares, ou 29 alqueires, que vocês conhecem mais como alqueire, né? Unidade diária, 29 alqueires, 3 quartos. Uma renda bruta somada agropecuária e não agropecuária de R$500 mil, né? Sendo que a não agropecuária, ela tem que ser menos que a agropecuária, obviamente. Só que a não agropecuária, se for um salário, um rendimento aí como empresa, uma diária, alguma coisa, uma assistência aí social, tem abate de 20 mil. Tá? É um documento, a CAF, que é o Cadastro da Agricultura Familiar, que dá, te permite fazer um Pronaf, e também tem grandes vantagens, que é a questão da aposentadoria rural, um documento que é usado pelo INSS aí, paga, né, a aposentadoria lá na frente, um documento que fica registrado, tem uma validade de 3 anos, né? Eu já citei várias vezes os documentos que são necessários, né? Vocês entram em contato conosco, né, comigo, com o Oswaldo, né, para tirar as dúvidas. Pode acessar políticas públicas, outras políticas públicas, além do crédito rural, que é o Programa de Aquisição de Alimentos, PAA, PNAE, que é o merenda escolar, compra direta, se fazer uma associação que nós temos aqui, a PAF, que está sempre no apoio também, né, dos nossos eventos, né? Então é isso. Falando em organização rural, nós teremos uma reunião do Conselho Municipal de Desenvolvimento Rural Sustentável, na próxima quinta-feira, eu não posso esquecer isso, dia 6 de agosto, quinta-feira, horário, 13 horas, iniciando ali na Secretaria da Agricultura, um lugar costumeiro, né, usual ali. Participe em suas comunidades, leve seu representante da comunidade, do bairro rural, para discussões pertinentes lá. De muita importância. Assuntos esses da agricultura familiar. Tem muita força o conselho, né? Então é isso por enquanto, sobre organização. Um agradecimento novamente a esses parceiros e principalmente esses eventos. Eu quero um agradecimento especial a vocês, produtores rurais, que são a razão, né, primeiro, nosso trabalho, e segundo, para a gente organizar um tipo de evento desse sentido, né, do crédito rural, que é tão importante. Então fica aí, tá?
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0: Na sequência aqui, quero falar rapidamente do Conselho,

0: foi publicada a última portaria, pagamento para agosto, aumentou 7 centavos, saindo de 2,53 para 2,60, leite padrão, né? É, nessa época esperado que se aumente mesmo, é o que temos para hoje. Nós sabemos os desafios, mas é isso. É, último recado aqui, como destaque, vou falar bem rapidamente sobre a agenda EFAP. A agenda EFAP está do dia 19 ao dia 23 de agosto. É o evento EFAP, né? Expo EFAP. É, 54ª edição, 54, né? Esse ano. Dia 19, marque aí na sua agenda evento, encontro regional de leite, né? Bovino de leite. E eu vou estar lá, o pessoal que está inscrito no concurso do leite, que a gente visitou as propriedades sustentáveis, né? Propriedade sustentável familiar. É, por favor, participe. É, entre em contato comigo. A gente deve dar um pulo aí para dar uma devolutiva das visitas que nós fizemos, né? Temos também dia 20, evento do orgânico. Esse é o evento que mais traz público, né, da região inteira. É sempre sucesso também. Vamos ir pela Edilene, aqui colega, Maurício e vários colegas aí na condução. Dia 21, pecuária de corte. Mais uma vez eu estarei presente. O evento também tem sua importância. A pecuária de corte é muito forte aqui no município e região. Marque aí. É bom destacar que será no recinto do Vegas, tá? Não será no recinto do Pedrão, mas o almoço será no Pedrão, tá? É como cortesia. Participe, nos procure. É isso. Os recados de hoje são esses. Um grande abraço a todos vocês. Deus os abençoe. Um ótimo domingo. Estamos aí, tá bom? Grande abraço.
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A você que se faz presente nessa igreja matriz, Santo Antônio de Pádua, aos que nos acompanham pela rádio difusora 102.3, desejamos a todos uma boa celebração. Com toda a igreja, rezemos neste momento uma dezena do Santo Rosário, pedindo mais vocações sacerdotais e religiosas para a Santa Igreja. Em nome do Pai, do Filho e do Espírito Santo. Amém. Pai nosso que estais nos céus, santificado seja o vosso nome. Venha a nós o vosso reino. Seja feita a vossa vontade, assim na terra como no céu. O pão nosso de cada dia nos dai hoje. Perdoai as nossas ofensas, assim como nós perdoamos a quem nos tem ofendido. E não nos deixeis cair em tentação, mas livrai-nos do mal. Amém. Ave Maria, cheia de graça, o Senhor é convosco. Bendita sois vós entre as mulheres, e bendito é o fruto do vosso ventre, Jesus. Santa Maria, Mãe de Deus, rogai por nós, pecadores, agora e na hora da nossa morte. Amém. Ave Maria, cheia de graça, o Senhor é convosco. Bendita sois vós entre as mulheres, e bendito é o fruto do vosso ventre, Jesus. Santa Maria, Mãe de Deus, rogai por nós, pecadores, agora e na hora da nossa morte. Amém. Ave Maria, cheia de graça, o Senhor é convosco. Bendita sois vós entre as mulheres, e bendito é o fruto do vosso ventre, Jesus. Santa Maria, Mãe de Deus, rogai por nós, pecadores, agora e na hora da nossa morte. Amém. Ave Maria, cheia de graça, o Senhor é convosco. Bendita sois vós entre as mulheres, e bendito é o fruto do vosso ventre, Jesus. Santa Maria, Mãe de Deus, rogai por nós, pecadores, agora e na hora da nossa morte. Amém. Ave Maria, cheia de graça, o Senhor é convosco. Bendita sois vós entre as mulheres, e bendito é o fruto do vosso ventre, Jesus. Santa Maria, Mãe de Deus, rogai por nós, pecadores, agora e na hora da nossa morte. Amém. Ave Maria, cheia de graça, o Senhor é convosco. Bendita sois vós entre as mulheres, e bendito é o fruto do vosso ventre, Jesus. Santa Maria, Mãe de Deus, rogai por nós, pecadores, agora e na hora da nossa morte. Amém. Ave Maria, cheia de graça, o Senhor é convosco. Bendita sois vós entre as mulheres, e bendito é o fruto do vosso ventre, Jesus. Santa Maria, Mãe de Deus, rogai por nós, pecadores, agora e na hora da nossa morte. Amém. Ave Maria, cheia de graça, o Senhor é convosco. Bendita sois vós entre as mulheres, e bendito é o fruto do vosso ventre, Jesus. Santa Maria, Mãe de Deus, rogai por nós, pecadores, agora e na hora da nossa morte. Amém. Ave Maria, cheia de graça, o Senhor é convosco.

0: Bendita sois vós entre as mulheres, e bendito é o fruto do vosso ventre, Jesus.
1: Santa Maria,
0: Mãe de Deus, rogai por nós, pecadores, agora e na hora da nossa morte. Amém. Ave Maria, cheia de graça, o Senhor é convosco. Bendita sois vós entre as mulheres, e bendito é o fruto do vosso ventre, Jesus. Santa Maria, Mãe de Deus, rogai por nós, pecadores, agora e na hora da nossa morte. Amém. Glória ao Pai, ao Filho e ao Espírito Santo, como era no princípio, agora e sempre. Amém. Ó Deus, que não queres a morte do pecador, mas sim que se converta e viva, nós vos suplicamos, pela intercessão da bem-aventurada sempre Virgem Maria, e de São José, seu esposo, e de todos os santos, que nos concedas o maior número de operários para a tua Igreja, que trabalhando com Cristo, se dediquem e sacrifiquem pelas almas, pelo mesmo Cristo nosso Senhor.

Rezemos esta Santa Missa nas seguintes intenções. Em ação de graças pela recuperação da saúde de Laura Beatriz Corsini, a pedido de toda a família. Pelos aniversariantes dizimistas, Bruna Rafael da Silva, David Paulo da Silva, Diomara Manuel da Silva Leite, Elcio dos Reis Fontana, Eugênio Calesso, Geralda Maria de Jesus Silva, Geraldo Luiz Romão, João Batista da Silva, José Aparecido Rodrigues, José Sebastião Rodrigues, Mônica Aparecida Borges Fontana, Rosimar do Espírito Santo Moreira. Pelo sétimo dia de falecimento de Irineu Alves Siqueira. Estamos a celebrar hoje o 18º domingo do tempo comum, o mês vocacional. Irmãos e irmãs, sejamos todos acolhidos nesta casa do Senhor para celebrar o mistério pascal de Jesus Cristo. Iniciamos hoje, juntamente com toda a Igreja no Brasil, o mês vocacional 2026. Hoje, nos recordamos da nossa missão de sermos comunidades vocacionais diante de Deus e de todos os ministros ordenados da Igreja, em especial os de nossa diocese e de nossa comunidade. Iniciemos essa santa celebração cantando com amor e fé.

0: Em nome do Pai, e do Filho, e do Espírito Santo.
1: Amém.
0: A vós, irmãos, paz e fé da parte de Deus, o Pai, e do Senhor Jesus Cristo.
1: Bendito seja Deus que nos reuniu no amor de Cristo.
0: No dia em que celebramos a vitória de Cristo sobre o pecado e a morte, também nós somos convidados a morrer para o pecado e ressurgir para uma vida nova. Reconheçamo-nos necessitados da misericórdia do Pai.

0: Deus Todo-Poderoso, rico em misericórdia, tenha compaixão de nós, perdoe os nossos pecados e nos conduza à vida eterna.
1: Amém.

0: Oremos. Assisti, Senhor, os vossos fiéis, e cumulai com vossa inesgotável bondade aqueles que vos imploram e se gloriam de vos ter como Criador e Guia, restaurando para eles a vossa criação e conservando-a renovada. Por nosso Senhor Jesus Cristo, vosso Filho, que é Deus, e convosco vive e reina, na unidade do Espírito Santo, por todos os séculos dos séculos.
1: Amém. Amém.

0: Leitura do livro do profeta Isaías. Assim diz o Senhor: Ó vós todos que estáis com sede, vinde às águas. Vós que não tendes dinheiro, apressai-vos. Vinde e comei. Vinde comprar sem dinheiro, tomar vinho e leite sem nenhuma paga. Por que gastar dinheiro com outra coisa que não o pão, desperdiçar o salário senão com satisfação completa? Ouvi-me com atenção e alimentai-vos bem para deleite e revigoramento do vosso corpo. Inclinai vosso ouvido e vinde a mim. Ouvi e tereis vida. Farei convosco um pacto eterno. Manterei fielmente as graças concedidas a Davi. Palavra do Senhor.
1: Graças a Deus.

Vós abris a vossa mão e saciai os vossos filhos. Vós abris a vossa mão e saciai os vossos filhos. Misericórdia e piedade ao Senhor. Ele é amor, é paciência e compaixão. O Senhor é muito bom para com todos. Sua ternura abraça toda criatura. Vós abris a vossa mão e saciai os vossos filhos. Todos os olhos, ó Senhor, em vós esperam. E vós lhes dai no tempo certo o alimento. Vós abris a vossa mão prodigamente e saciais todo ser vivo com fartura. Vós abris a vossa mão e saciai os vossos filhos. É justo o Senhor em seus caminhos. É santo em toda obra o que Ele faz. Ele está perto da pessoa que o invoca, de todo aquele que o invoca lealmente. Vós abris a vossa mão e saciais os vossos filhos.

0: Leitura da carta de São Paulo aos Romanos. Irmãos, quem nos separará do amor de Cristo? Tribulação, angústia, perseguição, fome, nudez, perigo, espada? Em tudo isso, somos mais que vencedores, graças àquele que nos amou. Tenho a certeza que nem a morte, nem a vida, nem os anjos, nem os poderes celestiais, nem o presente, nem o futuro, nem as forças cósmicas, nem a altura, nem a profundeza, nem outra criatura qualquer será capaz de nos separar do amor de Deus por nós, manifestado em Cristo Jesus, nosso Senhor. Palavra do Senhor.
1: Graças a Deus.

0: O Senhor esteja convosco.
1: Ele está no meio de nós.
0: Proclamação do Evangelho de Jesus Cristo, segundo Mateus.
1: Glória a vós, Senhor.
0: Naquele tempo, quando soube da morte de João Batista, Jesus partiu e foi de barco para um lugar deserto e afastado. Mas quando as multidões souberam disso, saíram das cidades e o seguiram a pé. Ao sair do barco, Jesus viu uma grande multidão. Encheu-se de compaixão por eles e curou os que estavam doentes. Ao entardecer, os discípulos aproximaram-se de Jesus e disseram: "Este lugar é deserto e a hora já está adiantada. Despede as multidões para que possam ir aos povoados comprar comida." Jesus, porém, lhes disse: "Eles não precisam ir embora. Dai-lhes vós mesmos de comer." Os discípulos responderam: "Só temos aqui 5 pães e 2 peixes. Jesus disse: "Trazei-os aqui." Jesus mandou que as multidões se sentassem na grama. Então pegou os 5 pães e os 2 peixes, ergueu os olhos para o céu e pronunciou a bênção. Em seguida partiu os pães e o deu aos discípulos. Os discípulos os distribuíram às multidões. Todos comeram e ficaram satisfeitos. E dos pedaços que sobraram, recolheram ainda 12 cestos cheios. E os que haviam comido eram mais ou menos 5.000 homens, sem contar mulheres e crianças. Palavra da salvação.
1: Glória a vós, Senhor.
0: Caros irmãos, queridas irmãs, presentes aqui na nossa igreja matriz, os que nos acompanham pela rádio difusora, nós iniciamos o mês de agosto e iremos neste mês realizar uma caminhada oracional a favor de todas as instâncias vocacionais que existem dentro da nossa igreja, desta nossa estrutura eclesial. Por isso, neste mês de agosto, convido a comunidade em comunhão com a nossa igreja a rezarmos todos os dias, pedindo

santas e boas vocações para a igreja. Vocações matrimoniais, leiga, celibatária, religiosa, sacerdotal. Toda vocação é uma bênção de Deus, um chamado que o Senhor nos faz. Qual é a melhor vocação dentro da igreja? Não existe. Cada vocação tem a sua graça, tem a sua alegria de ser e tem o seu porquê de também existir. Por isso, toda vocação é bênção e graça de Deus. Se formos elencar qual é a melhor, é aquela que eu assumi, que o Senhor me chamou. Eu, padre, você religiosa, você esposo, você esposa, você leigo, celibatário. Precisamos compreender isso para melhor valorizarmos o campo vocacional da nossa igreja. Deus chama, Deus convoca, Deus convida. Nós correspondemos ao chamado que Ele nos faz. E este Deus que chama, que convoca, Ele cuida. Ele gerencia as coisas. Ele possibilita o melhor para todos nós. Quando ouvimos a profecia de Isaías, o Senhor está dizendo aos seus: apressai-vos e comei. Ou seja, eu tenho o que oferecer-vos de bom. Eu tenho um alimento para vós. Eu vos entrego um alimento salutar. É uma profecia. É algo que o Senhor mostra de um pacto eterno que Ele fez com o seu povo, dizendo que estará junto deste povo para sempre e os alimentará. Lembra que no deserto o Senhor deu o pão descido do céu, chamado de maná. Deus os alimentou. E aí quando a gente vem para o Evangelho, nós temos Jesus que se compadece da multidão, porque os discípulos, percebendo que já estava findando o dia, era bom que voltassem para os seus lares, para os seus lugarejos, para se alimentarem, porque ali não tinha alimento para tanta gente aglomerada. E Jesus vai dizer aos seus discípulos: dai-lhes vós mesmos de comer. Nós só temos 5 pães, só temos 2 peixes. O Senhor pede esses pães e esses peixes, faz uma oração elevando os olhos ao céu e manda distribuir. E os discípulos vão fazendo o caminho da distribuição. Por fim, sobram 12 cestos cheios dos pedaços que sobraram da partilha. 5 mil homens, sem contar mulheres e crianças. O que significa essa partilha? Que gesto é esse que Jesus está transmitindo? Primeiro, que vem desde a profecia de Isaías, que o Senhor disse que alimentaria o seu povo, que eles podiam vir, podiam se aproximar. Venham, venham se alimentar. Depois, olhando esta profecia, nós já começamos a pensar algo grandioso, de um alimento diferenciado, de um pão sagrado, o próprio corpo, sangue, alma e divindade de nosso Senhor Jesus Cristo. Jesus estava dizendo: dai-lhes vós mesmos de comer, e estava mostrando a questão desse milagre da partilha do pão eucarístico,
que depois os apóstolos seriam

os grandes iniciadores da missão. E hoje nós temos a alegria de estarmos celebrando a missa. E nós vamos nos alimentar daqui a pouco deste pão que é partilhado, que é oferecido a nós, que tem abundância. As sobras aqui na palavra de Deus significa esta abundância. O pão do Senhor é para alimentar a todas as pessoas. Por isso, nós nos alimentamos do pão sagrado, do pão partilhado por puro amor. Se Deus por amor alimenta os seus, nós entendemos que Jesus por amor que se tornaram um alimento sagrado para nós, que sacia a nossa fome, que nutre a nossa alma, que sustenta o nosso corpo, que nos faz pessoas firmes, determinadas, encorajadas, saciadas das coisas sublimes. Todos comeram e ficaram satisfeitos. Quando eu me alimento do pão sagrado do Senhor, minha alma fica satisfeita por estar agraciada por este alimento eterno. Paulo aos Romanos vai dizer algo que confirma este gesto generoso, esta atitude amorosa de Jesus para conosco, se deixando como alimento para nós. Paulo vai dizer assim aos Romanos na segunda leitura: nenhuma criatura poderá nos separar do amor de Deus manifestado em Cristo. Nada e ninguém neste mundo nos separará do amor de Cristo. Quando eu me alimento do corpo de Cristo, eu me uno a Ele, me envolvo a Ele e fico todo envolto a este amor eterno. E ninguém pode nos separar deste amor, porque este amor nos ensambarca e esse amor nos une a Ele. E no Senhor permanecemos. Por isso, tomemos cuidado com a nossa postura, com o nosso jeito de ser e de viver. Digo isto porque é importante que valorizemos esta experiência do pão sagrado, do pão da partilha, do pão que se fez para nós, por amor de Jesus, alimento de vida eterna, alimento de salvação. Quem se alimenta da mesa do Senhor, quem se alimenta da palavra do Senhor, se torna homens e mulheres da partilha. Quem encontrou este amor, quem se alimenta de Jesus Eucarístico e da sua palavra, sabe partilhar com os necessitados o pão de cada dia. O pão da convivência. O pão da presença amiga. Precisamos testemunhar ao mundo o amor de Cristo com o dom da partilha. Até porque, olha o que nós meditamos no salmo de hoje. Vós abris a vossa mão e saciais os vossos filhos. Deus abre as suas mãos para saciar nós, seus filhos. Nós, os filhos do Senhor, abrimos nossas mãos para sermos um sinal deste amor eterno de Deus, saciando seus filhos e filhas mais carentes, mais necessitados. Quando eu abro as minhas mãos e torno as minhas mãos caridosas, eu revelo que Deus continua cuidando com amor e dando de comer aos seus filhos, às suas filhas.

0: fim, meus irmãos e minhas irmãs, hoje celebramos de maneira particular a vocação sacerdotal, a vocação dos padres, e nós precisamos cuidar dos padres com as nossas orações, ajudá-los com as nossas preces. E é bom ter amizade com nós, conosco, né, os padres, é importante. Uma amizade sem interesse algum. Que ninguém se aproxime de um padre para conseguir privilégios, para ganhar status, para tentar coisas facilitadas no campo eclesial. Não. Mas por carinho, por respeito, por valorizar esta vocação. E porque estes homens, nós estes homens, estamos nas comunidades de tempos e tempos, e enquanto estamos nas comunidades, é aqui que somos irmão entre os irmãos. E precisamos desse apoio, desta amizade, destas orações, para perseverarmos. O padre precisa ser entendido como um homem público da fé. Não um ser humano melhor do que os outros só porque recebeu o sacramento da ordem no segundo grau dele, mas porque é um chamado específico e porque, agindo em persona Christi, nós temos na pessoa do Cristo o Padre agindo, administrando os sacramentos, as bênçãos, os sacramentais, os conselhos, as orientações, e ali nós entendemos que Deus continua pastoreando seu povo, cuidando do seu povo. Felizes somos nós que moramos neste território da Diocese de Jacarezinho, que não falta sacerdote, que não falta um padre para rezar a Santa Missa, para nos atender em confissão, para dar a unção dos enfermos, para celebrar uma exéquia, para abençoar uma casa, para dar bons conselhos. Mas há tantos lugares no Brasil que se falta um padre. Há lugares que ficam 3 meses, 6 meses sem ver um padre. E ele vai, quando vai, faz todos os batizados, os casamentos, faz as celebrações que precisa, atende as confissões, porque são pessoas que moram longe e faltam vocações. Rezemos sempre por mais e santas vocações, na igreja, sacerdotal, na família. E precisamos pedir, porque sem o padre não há Eucaristia, sem o padre não há perdão dos pecados, sem o padre não há a bênção de Deus para os nossos lares. Nós, padres, temos esta oportunidade de oferecer uma comunidade aquilo que Jesus nos deixou por excelência, o seu alimento, de forma mais precisa, porque a centralidade da fé católica é a celebração da missa, aonde temos esse alimento salutar. Sou feliz sendo padre em Santo Antônio da Platina, morando aqui convosco, e peço orações para que os nossos padres, nosso pároco, Padre César, nossos vigários, Padre Jonas, Padre Everton, e os padres da cidade toda aqui, da nossa diocese, do mundo inteiro, peço as vossas orações. Não porque é difícil ser padre, mas porque precisamos ser bons padres. É necessário as orações para que sejamos auxiliados pela graça de Deus a favor de cada um de vós, pelas vossas preces. E olha aqui, se na sua casa, na sua parentela, entre os seus mais próximos, um jovem, um adolescente, disser que quer ser padre, valorize. reze, ajude, colabore. Nada daquele jeitinho que muitas famílias têm. É bonito o padre na casa da vizinha. Na minha casa, não. Tem gente que atrapalha. Tem gente que dificulta. Eu passei por isso em casa e sei como que é. Vamos valorizar. Porque se Deus chamar um jovem da nossa família, ele está chamando porque ele quer continuar alimentando o seu povo, dando o melhor para o seu povo. Não sejamos egoístas. Rezemos e queiramos que surjam vocações em nossos lares. Louvado seja nosso Senhor Jesus Cristo.
1: Para sempre seja louvado.
0: Creio em Deus Pai,
1: Todo-Poderoso, Criador do céu e da terra, e em Jesus Cristo, seu único Filho, nosso Senhor, que foi concebido pelo poder do Espírito Santo, nasceu da Virgem Maria, padeceu sob Pôncio Pilatos, foi crucificado, morto e sepultado, desceu à mansão dos mortos, ressuscitou ao terceiro dia, subiu aos céus, está sentado à direita de Deus Pai Todo-Poderoso, de onde há de vir a julgar os vivos e os mortos. Creio no Espírito Santo, na Santa Igreja Católica, na comunhão dos santos, na remissão dos pecados, na ressurreição da carne, na vida eterna. Amém.
0: Irmãos e irmãs em Cristo, imploremos a Deus Pai Todo-Poderoso que tenha compaixão dos seus fiéis e dos homens e mulheres que não têm fé, dizendo com toda a confiança:
1: ouvi-nos, Senhor, povo.
2: Pelo Papa, pelos bispos e presbíteros e diáconos, para que saibam incluir nos fiéis a certeza de que nada os pode separar do amor de Deus. Oremos.
1: Ouvi, Senhor, o vosso povo.
2: Pelos governantes de todos os povos, para que Deus lhes dirija a mente e o coração na luta sem tréguas contra a injustiça e a miséria. Oremos.
1: Ouvi, Senhor, o vosso povo.
2: Pelos homens e mulheres desiludidos da vida, para que descubram a força da boa nova de Cristo e nela encontrem a felicidade. Oremos.
1: Ouvi, Senhor, o vosso povo.
2: Pelos fiéis que chegaram ao fim da vida, para que Deus os guarde na sua graça e os receba no seu reino de paz. Oremos.
1: Ouvi, Senhor, o vosso povo.
2: Por todos nós aqui presentes em assembleia, para que, depois da nossa peregrinação sobre a terra, sejamos recebidos nas moradas celestes. Oremos.
1: Ouvi, Senhor, o vosso povo.
2: A vós nos dirigimos, Senhor, Filho de Deus, enviado do Pai, para que junto dos homens e de todos os tempos e de todas as partes da terra, nós vos invocamos por meio da Maria, vossa e nossa mãe, fazei com que na Igreja não faltem vocações, em particular, as de especial consagração ao vosso reino. Oremos.
1: Ouvi, Senhor, o vosso povo.
2: Padre, obrigado por ser instrumento da graça, da fé e da misericórdia de Deus entre nós. Em nossas orações de hoje, pedimos que o Senhor continue fortalecendo sua vocação, renovando sua coragem e sustentando sua missão. Que o Senhor continue sendo luz, consolo e esperança na vida de tantos. Oremos.
1: Ouvi, Senhor, o vosso povo.
2: Deus eterno e todo-poderoso, nos vos confiamos a alma de nosso irmão, Irineu Alves Siqueira, que chamastes desse mundo. Dá-lhe

0: a felicidade, a luz e a paz. Oremos.
1: Ouvi, Senhor, o vosso povo.
2: Deus clemente e compassivo, que velais com cuidado pelos seres humanos e conheceis aquilo que lhes falta, preparai aos seus corações para vós acolherem a vós mesmos, para vos acolherem a vós mesmo por Cristo nosso Senhor.
1: Amém.

0: Orai, irmãos e irmãs, para que esta nossa família reunida em nome de Cristo possa oferecer um sacrifício que seja aceito por Deus Pai Todo-Poderoso.
1: Receba, ó Senhor, por tuas mãos este sacrifício, para a glória do seu nome, para o nosso bem e de toda a sua santa Igreja.
0: Nós os pedimos, Senhor de bondade, santificai estes dons e, aceitando a oblação do sacrifício espiritual, fazei de nós mesmos uma eterna oferenda para vós, por Cristo nosso Senhor.
1: Amém.
0: O Senhor esteja convosco.
1: Ele está no meio de nós.
0: Corações ao alto.
1: O nosso coração está em Deus.
0: Demos graças ao Senhor nosso Deus.
1: É nosso dever e nossa salvação.
0: Na verdade, é digno e justo, é nosso dever e salvação dar-vos graças, sempre e em todo lugar, Senhor Pai Santo, Deus da aliança e da paz. Vós chamastes Abraão e o mandastes sair de sua terra para constituí-lo pai de todas as nações. Suscitastes Moisés para libertar o vosso povo e conduzi-lo à terra prometida. Na plenitude dos tempos, enviastes o vosso Filho, hóspede e peregrino, no meio de nós, para nos redimir do pecado e da morte. E destes ao mundo o vosso Espírito, para fazer de todas as nações um só povo que, na liberdade dos filhos de Deus, caminham para o vosso reino, seguindo o mandamento novo do amor. Por isso, unidos aos anjos e aos santos, proclamamos a vossa glória, dizendo a uma só voz:
2: Santo, Santo, Santo, Senhor.

0: Pai, vós sois santo, fonte de toda a santidade. Santificai, pois, estes dons, derramando sobre eles o vosso Espírito, a fim de que se tornem para nós o corpo e o sangue de nosso Senhor Jesus Cristo.
1: Enviai o vosso Espírito Santo.
0: Estando para ser entregue, abraçando livremente a paixão, Jesus tomou o pão, pronunciou a bênção de ação de graças, partiu e o deu a seus discípulos, dizendo: Tomai, todos, e comei. Isto é o meu corpo, que será entregue por vós.

Do mesmo modo, no fim da ceia, ele tomou o cálice em suas mãos e, dando graças novamente, o entregou a seus discípulos, dizendo: tomai todos e bebei. Este é o cálice do meu sangue, o sangue da nova e eterna aliança, que será derramado por vós e por todos para a remissão dos pecados. Fazei isto em memória de mim.

0: Mistério da fé.
1: Anunciamos, Senhor, a vossa morte e proclamamos a vossa ressurreição. Vinde, Senhor Jesus.
0: Celebrando, pois, o memorial da morte e ressurreição do vosso Filho, nós vos oferecemos, ó Pai, o pão da vida e o cálice da salvação. E vos agradecemos porque nos tornastes dignos de estar aqui na vossa presença e vos servir.
1: Aceitai, ó Senhor, a nossa oferta.
0: Suplicantes vos pedimos que, participando do corpo e sangue de Cristo, sejamos reunidos pelo Espírito Santo num só corpo.
1: O Espírito nos una num só corpo.
0: Lembrai-vos, ó Pai, da vossa Igreja que se faz presente pelo mundo inteiro e aqui convocada no dia em que Cristo venceu a morte e nos fez participantes de sua vida imortal. Que ela cresça na caridade em comunhão com o Papa Leão, com o nosso Bispo Antônio Brás, os bispos do mundo inteiro, os presbíteros, os diáconos e todos os ministros do vosso povo.
1: Lembrai-vos, ó Pai, da vossa Igreja.
0: Lembrai-vos também na vossa misericórdia dos nossos irmãos e irmãs que adormeceram na esperança da ressurreição, nossos familiares e amigos, de maneira particular, Irineu Alves Siqueira, que sete dias chamastes para a vossa convivência, e de todos os que partiram desta vida, acolhei-os junto a vós, na luz da vossa face.
1: Concedei-lhes, ó Senhor, a luz eterna.
0: Enfim, nós vos pedimos, tende piedade de todos nós e dai-nos participar da vida eterna. Com a Virgem Maria, Mãe de Deus, São José, seu esposo, os apóstolos, Santo Antônio de Pádua e todos os santos que neste mundo viveram na vossa amizade, a fim de vos louvarmos e glorificarmos por Jesus Cristo, vosso Filho. Por Cristo, com Cristo e em Cristo, a vós, Deus Pai Todo-Poderoso, na unidade do Espírito Santo, toda honra e toda glória, por todos os séculos dos séculos.
1: Amém.
0: Rezemos com amor e confiança a oração que o Senhor Jesus nos ensinou.
1: Pai nosso que estais no céu, santificado seja o vosso nome. Venha a nós o vosso reino. Seja feita a vossa

0: vontade, assim na terra como no céu. O pão nosso de cada dia nos dai hoje. Perdoai as nossas ofensas, assim como nós perdoamos a quem nos tem ofendido. E não nos deixeis cair em tentação, mas livrai-nos do mal.
1: Livrai-nos de todos os males, ó Pai, e dai-nos hoje a vossa paz. Ajudados pela vossa misericórdia, sejamos sempre livres do pecado e protegidos de todos os perigos. Enquanto aguardamos a feliz esperança e a vinda do nosso Salvador, Jesus Cristo.
0: Vosso é o reino, o poder e a glória para sempre.
1: Senhor Jesus Cristo, dissestes aos vossos apóstolos: eu vos deixo a paz, eu vos dou a minha paz. Não olheis os nossos pecados, mas a fé que anima a vossa igreja. Dai-lhe, segundo o vosso desejo, a paz e a unidade. Vós que sois Deus com o Pai e o Espírito Santo.
0: Amém.
1: A paz do Senhor esteja sempre convosco.
0: O amor de Cristo nos uniu.

0: De como o Senhor é bom, feliz de quem nele encontra seu refúgio. Eis o Cordeiro de Deus, aquele que tira o pecado do mundo.
1: Senhor, eu não sou digno de que entreis em minha morada, mas dizei uma palavra e serei salvo.

0: aqueles que restaurais com os dons do céu. E como não cessais de protegê-los, concedei que se tornem dignos da eterna redenção por Cristo nosso Senhor.
1: Amém.
0: Vamos pedir a Nossa Senhora que interceda por mais vocações sacerdotais e pela perseverança dos sacerdotes. Salve, Rainha,
1: Mãe da Misericórdia, a vida, doçura e esperança nossa, salve. A vós, bradamos degredados, filhos de Eva, a vós, suspirando, gemendo e chorando neste vale de lágrimas, eia, pois, advogada nossa, esses vossos olhos misericordiosos a nós ouvei. E depois deste desterro, mostrai-nos Jesus, bendito é o fruto do vosso ventre. Ó clemente, ó piedosa, ó doce sempre Virgem Maria.
0: Rogai por nós, ó Santa Mãe de Deus,
1: para que sejamos dignos das promessas de Cristo.
0: Nossa Senhora, Mãe dos Sacerdotes,
1: rogai por nós.
0: São José,
1: rogai por nós.
0: Os avisos da nossa comunidade. Sexta-feira nós temos missa aqui na Igreja Matriz, às 15 horas, com e para os enfermos. Estão abertas inscrições para o casamento religioso comunitário aqui na nossa paróquia. Os interessados devem entrar em contato no escritório paroquial até o dia 2 de setembro. O terço do comércio, quarta-feira, será no barracão do João Evangelista e no sábado na Ouricar Veículos, sempre às 7 horas da manhã. Sexta-feira nós temos missa no São Joaquim de Baixo, às 19h30 horas. Sábado na Gabiroba, às 19h30 horas. Domingo, às 8 horas, nós temos missa no Taquaralzinho e no Jardim do Sol, na Vitória Régia e na Santa Cruz, às 19h30 horas. No sábado, nós iremos dar início à Semana da Família. Sábado próximo, na missa das 19h30 horas. Todos estão convidados a rezarmos uma semana pelas nossas famílias. Que tal você dar uma semana inteira de oração, pedindo a Deus que abençoe, que proteja, que dê graças à sua família? Fica aí o grande convite, uma semana só no ano para rezar pelas nossas famílias todos os dias. É o mínimo que podemos fazer para o bem da nossa casa. Também quero, neste momento, convidar aqueles que puderem, hoje à tarde, a partir das 16 horas, temos o show de prêmios da Capela Nossa Senhora da Glória, lá do Monte Real, acontecendo na quadra da Igreja Matriz. Custa apenas R$40 a cartela. A comunidade está construindo um novo salão para com banheiros adequados, até com também para um acesso facilitado, com acessibilidade, e eles estão então com este evento. Quem sair da missa agora, se quiser comprar alguma coisa do milho verde, já tem para levar para casa. Curau, bolo, pamonha. Então, se alguém quiser já passar na quadra e levar alguma coisa para casa, eles já estão ali com as portas abertas. Uma comunidade que precisa desse apoio e está uma delícia. Ontem eu já comi as coisas ali do milho verde, está muito bom. Então fica aí o convite para todos.
1: Padre, nós da comunidade Santo Antônio de Pádua queremos agradecer pelo seu sim. E Deus o escolheu para uma missão grandiosa, de ser esse instrumento do seu amor, de sua paz, de sua misericórdia. Muitas vezes nós esquecemos que o Senhor são seres humanos também. E pedimos tanto. E às vezes somos falhos em rezar. Nos perdoe por isso também. Mas com a sua dedicação, sua fé, o Senhor tem cumprido esse chamado, iluminando os caminhos, e confortando

0: tantos corações aflitos e fortalecendo a nossa fé e a nossa esperança. E a cada bênção, em cada gesto de acolhimento, nós nos sentimos cuidados realmente por Deus. Sentimos a mão de Deus, o coração de Deus, frente a frente ao nosso olhar, em cada confissão, em cada conselho. Hoje queremos dizer o nosso muito obrigado por nunca desistir dessa sua missão, de levar a fé, a esperança em Deus para tantas pessoas. Receba a nossa sincera gratidão, o nosso carinho e as nossas orações. E que Deus o abençoe abundantemente e que a nossa Mãe Santíssima o cubra com o seu manto de amor e proteção. E que a sua missão continue transformando muitas vidas e por muitos anos. Parabéns, Padre Marcos Paulo, e a todos os nossos queridos padres. E vamos rezar uma Ave Maria, pedindo a proteção e a saúde, a paz, o discernimento para conduzir as ovelhas. Fiquemos todos em pé e você de casa que nos acompanhe também, rezamos juntos esta Ave Maria. Ave Maria, cheia de graça, o Senhor é convosco. Bendita sois vós entre as mulheres, e bendito é o fruto do vosso ventre, Jesus. Santa Maria, Mãe de Deus, rogai por nós, pecadores, agora e na hora de nossa morte. Amém. E viva os nossos sacerdotes!
1: Obrigado pelas palavras, pela oração de todos. Nós, padres, agradecemos, eu em nome dos outros padres também da nossa paróquia. Vamos receber a bênção de Deus. O Senhor esteja convosco.
0: Ele está no meio de nós.
1: Abençoe-vos o Deus Todo-Poderoso, Pai e Filho e Espírito Santo.
0: Amém.
1: Agradeço a todos pela presença fraterna e orante, os que nos ouviram pela rádio difusora e rezaram conosco. Passem ali e levem alguma coisa do milho para casa, tá bom? Tenham uma ótima semana, ide em paz e o Senhor os acompanhe.
0: Graças a Deus.

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1: Meus amigos, se nesse momento algum de vocês me perguntasse onde estão os meus passos, eu não saberia dizer. Mas em nome de Deus, eu agradeço e peço que cada fã, cada amigo, cada irmão que dê um passo por mim, porque eu não sei onde estão os meus passos.

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1: Da Igreja Metodista do Jardim Santa Mônica. Dominicalmente, neste horário, aqui estamos, refletindo sobre o amor de Deus e a sua presença maravilhosa em nossas vidas. Em que pese as lutas e a dinâmica da vida humana ser muitas vezes marcada por situações de conflito, nós encontramos sempre a paz de Deus que se faz presente na caminhada do ser humano. E assim o apóstolo Paulo escreveu aos Filipenses, no capítulo 4, versículo 7, dizendo: E a paz de Deus, que excede todo entendimento, guardará os vossos corações e os vossos pensamentos em Cristo Jesus. Olha que expressões importantes o apóstolo coloca aqui. Que a paz de Deus, que não tem nenhuma compreensão humana que possa entendê-la, guardará os nossos corações, as nossas mentes e as nossas vidas em Cristo Jesus. Todo ser humano busca a paz. Alguns tentam encontrá-la em conquistas, outras em bens materiais, outras ainda em relacionamentos que vão colecionando ao longo da vida. Mas a paz que o mundo oferece é frágil. Essa paz é passageira. É como uma nuvem passageira. E depende das circunstâncias. Se as circunstâncias forem favoráveis, existirá paz. Se as circunstâncias forem desfavoráveis, a paz irá embora. Basta uma notícia ruim, uma perda, uma crise, um conflito, para que a paz se desvaneça. Ela é como uma nuvem que vem, faz a sua parte, mas vai embora. No entanto, a Bíblia nos apresenta uma paz que é diferente, uma paz perene, uma paz que permanece. A Bíblia fala da paz de Deus, que não pode ser explicada pela lógica humana ou pela compreensão humana, e que ela permanece mesmo em meio às tempestades da vida, sejam quais forem as tempestades. A paz de Deus permanece presente no coração do ser humano. É isso que o apóstolo Paulo está escrevendo aos Filipenses, quando ele fala da paz que excede todo o entendimento humano. Essa é uma paz como presença. É uma paz que não significa dizer ausência de problemas. É uma paz sempre presente no contexto da vida humana. Mesmo quando temos problemas, lutas, dificuldades, a paz de Deus é certeza de que Ele está conosco, que Ele caminha conosco, mesmo quando os problemas persistem em nos machucar. Porque a paz de Deus não depende das circunstâncias humanas, das circunstâncias do mundo. A paz é de Deus, Senhor da vida, o Deus vivo, o Deus verdadeiro, o Deus onipresente, onipotente, onisciente, o Deus que ama a todos nós. Essa paz divina, ela vem além da compreensão humana. Ela não depende do entendimento humano. Compreendamos ou não, a paz de Deus, ela se faz presente. Nem sempre conseguiremos explicar racionalmente a paz. Não há como. É difícil explicar a paz com a razão, porque a paz de Deus é algo que se aproxima da fé, que se aproxima da nossa esperança,

que se aproxima da nossa experiência com o amor de Deus e com a revelação de Deus como Pai amoroso, cuidador, aquele que nos abençoa sempre. Essa é a dinâmica da paz oferecida por Deus. Ela protege o coração e protege a mente. Ela protege, como diz o texto que lemos em Filipenses 12, em Filipenses 4, versículo 7. Ela protege o coração, o centro das emoções, o sentimento, o centro da vida. Ela protege os sentimentos, ela protege as experiências interiores do ser humano. Porque o coração representa as emoções. O coração representa a sentimentalidade do ser humano, a emocionalidade. A paz de Deus protege o coração. Protege esse elemento da vida humana que é o cerne da vida, que é onde as coisas sentimentais se refletem. E a paz de Deus é cuidadora das emoções, mas também cuidadora da mente, dos pensamentos, dos raciocínios, porque o ser humano não é só coração. O ser humano é coração e mente. Ele sente e ele pensa. O coração impulsiona o ser humano a caminhar. A mente ajuda o ser humano a caminhar com segurança, discernindo, pensando, refletindo, decidindo. E no versículo que lemos, está sendo dito que Deus e a sua paz cuidam da mente do ser humano, cuidam da minha mente e da sua mente. Protege, por exemplo, quando o ser humano tem medo de lidar com uma dúvida. O que pensar? O que decidir? Como raciocinar? É nessas horas que a paz de Deus se faz presente. Lá no íntimo do coração, no íntimo da alma de todos nós, e no íntimo da mente, nos pensamentos íntimos, nos pensamentos que se afloram na cabeça das pessoas, mas se afloram pacificamente. A paz de Deus excede toda a compreensão humana, todo o entendimento, alcança o íntimo do coração e os pensamentos do ser humano. A gente até pode dizer que a paz de Deus é como um caminho de oração, porque nós nos lembramos também de outro versículo do capítulo 4 de Filipenses, quando o apóstolo diz assim: não andem ansiosos por coisa alguma, mas em tudo pela oração e súplicas e com ações de graças apresentem seus pedidos a Deus. Olha só, não andemos ansiosos por coisa alguma, mas em tudo pela oração, pela intercessão, pela súplica, pelo choro, mas com ações de graças, apresentemos a Deus os nossos pedidos. A paz é o resultado da entrega das nossas ansiedades ao Senhor. Por isso podemos dizer que a paz é como um caminho de oração. Nós caminhamos agradecendo a Deus pela paz que excede todo entendimento e pedindo que a paz que excede todo entendimento guarde o conjunto da nossa vida, para que onde nós estivermos e por onde caminharmos, a paz seja também o árbitro do nosso coração e nos ajude a entender, a compreender o valor da vida, o valor que todos nós temos para Deus e para as pessoas que conosco convivem. Olha só que importante esta intuição do apóstolo Paulo, quando ele escreveu.

aos Filipenses traz o tema da paz, mas não de uma paz passageira, mas da paz permanente, da paz que se aloja na vida do ser humano e não mais se desaloja. É a paz que ninguém entende, poucos entendem, porque o entendimento humano não consegue compreendê-lo. Quando que a paz se torna importante, fundamental, necessária na vida das pessoas? Quando a ansiedade bate. Ansiedade pelas decisões. Ansiedade porque não sabemos como será o dia de amanhã. Ansiedade no meio de doenças que surgem em nossas vidas. Ansiedade pelo receio de ter que enfrentar as contrariedades da vida. Quando a ansiedade bate, o ser humano se abate. E é nessa hora que a paz de Deus faz a diferença. Ela estimula o ser humano abatido a levantar-se, levantar a sua cabeça, olhar para a frente e seguir. Mesmo que cambaleante, mas seguir em frente, porque a paz de Deus é o árbitro do coração deste ser humano. Quando o medo tenta dominar a pessoa, quando o medo assalta as pessoas nas noites de lutas, nas madrugadas difíceis, o medo pelo que vai acontecer, o medo pelas circunstâncias, o medo pelo desconhecido, o medo por conta da nossa fragilidade em termos de fé. É quando o medo tenta dominar a vida do ser humano que a paz nos faz entender que Deus está no controle, mesmo quando nos sentimos pequenos, frágeis. Quando nos sentimos quebrados e quebrantados pelas circunstâncias da vida. É Deus que está no controle. A paz não vai embora. A paz se realça nesses momentos de desânimo, de ansiedade e de medo. É a paz que ajuda o ser humano quando os pensamentos negativos vêm à mente. Pensamentos negativos de desistência. Vou desistir. Desistir de lutar. Desistir de trabalhar. Vou desistir de amar. Vou desistir de viver. Quando os pensamentos negativos surgem na mente do ser humano, abatido, ansioso, dominado muitas vezes pelo medo, eis que a paz de Deus reacende a esperança no coração, reacende a alegria e a gratidão. Porque a paz de Deus não é um sentimento humano. A paz de Deus não é um sentimento que o ser humano tem e que, portanto, é passageiro. A paz de Deus é uma realidade espiritual que nos acompanha quando confiamos em Jesus Cristo. A paz de Deus é uma virtude da espiritualidade, está presente do ser humano que confia em Cristo, a sua vida, a sua família, as suas lutas, o seu destino, o seu futuro. A paz de Deus é transformadora e fortalecedora da nossa fé. Talvez hoje você esteja enfrentando uma situação que não parece ter saída. Mas a promessa é clara: a paz de Deus guarda o seu coração e a sua mente. E essa paz não depende da solução imediata, mas da confiança em quem segura nas mãos de Deus e caminha. Vamos orar. Senhor Deus da vida, concede a tua paz para todos nós. Para todos aqueles que seguram nas tuas mãos e caminham contigo, Senhor. Que essa paz
que guarda o coração e guarda os pensamentos

0: seja sempre presente na vida dos nossos ouvintes e de seus familiares. E que essa paz dê força, coragem, esperança, fé, nas horas de ansiedade, de medo, nas horas de dúvidas, nas horas em que pensamentos negativos se afloram na mente humana, que a tua paz nos ajude a compreender, a entender e lembrar que o Senhor, Deus Pai, Filho e Espírito Santo nos ama. Nos socorre, nos acolhe, nos abençoa e nos transforma. Por isso nós te agradecemos neste dia, ó Deus, pela nossa vida, pelas nossas experiências e pelo que temos aprendido acerca do teu amor e da tua paz. Em nome de Jesus, amém.
1: Meu trabalho é
0: Que
1: fácil.
0: Deus te abençoe, prezado ouvinte. Tome na sua vida essa paz que é oferecida por Deus e que você seja feliz, abençoado e realizado em nome de Jesus. Amém.
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nervoso, missionário José Gomes. Este é o programa A Voz da Unção em Seu Lar. Vamos para nosso noticiário religioso em pauta. Ontem nós tivemos poderosos trabalhos. Deus operou grandemente na nossa igreja, aonde os milagres acontecem. E atenção, muito atenção para hoje. Hoje prossegue os grandes trabalhos da obra de Deus. Hoje à noite, nós convidamos todo você e sua família, compareça para receber as bênçãos de Deus. Nós estaremos ali orando, profetizando a vitória na sua vida. Jesus garante as grandes bênçãos. Venha você e sua família. O endereço da nossa igreja, rua Coronel Joaquim Rodrigues do Prado, número 326, Vila Claro. Também nós temos nossa igreja Jacarezinho, na direção do homem de Deus, o nosso pastor Luiz Rosa. Deus abençoe os nossos irmãos ali de Jacarezinho, ali pastor Luiz Rosa, teu filho e toda nossa igreja. Nosso irmão também Valdir, ali homem de Deus, ali o nosso diácono da nossa igreja ali de Jacarezinho. Deus abençoe você, irmão Valdir. Também ali o pastor Marcelo, Deus abençoe você, pastor Marcelo, com toda a sua família, em nome de Jesus. Ali também tem o Clementino, Deus abençoe você, irmão Clementino, toda a sua família. Muito bem, nós voltamos a falar novamente hoje à noite aqui na nossa igreja. Venha receber as bênçãos de Deus. Estaremos ali orando, profetizando a vitória na sua vida. Jesus garante as grandes bênçãos. Vamos rodar uma linda gravação daqui a pouco. Vamos oferecer para nossa irmã Marlene, nossa irmã. Que Deus abençoe também todos, nossa irmã Terezinha também, toda a sua família também. A nossa irmã Edith também, Deus abençoe você, irmã Edith, toda a sua família. Nosso irmão Ismael também, com a sua esposa, sua família. Em nome de Jesus, nosso irmão Eriel Lopes também. Hoje à noite nós estaremos ali adorando a Deus. Deus abençoe nosso irmão Eriel Lopes, a sua esposa, toda a sua família. Vamos ouvir uma linda gravação, oferecendo.

0: aos homens.
1: É, nós mandamos um alô pra nossa irmã Neuza, que é uma benção também, a nossa irmã Maria Conceição. Deus abençoe todos vocês, em nome de Jesus. Estamos orando por todos, em nome do Senhor. Jesus garante a grande vitória. A nossa irmã Celina, também nosso irmão Ademir. Deus abençoe vocês aí, irmã. Estamos orando a seus favor. Muito obrigado pela audiência do nosso programa.
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3: Cumprimento os ouvintes desse programa, a paz do Senhor Jesus Cristo. Eu, irmã Maria Aparecida, missionária da Igreja Fogo Divino, quero deixar mais uma palavra para que vocês possam estar refletindo nos seus corações neste domingo. Uma palavra de reflexão, uma palavra de salvação e vida eterna. Vamos lá para a palavra do Senhor, que se encontra no livro de João. João capítulo 6 e o versículo de número 37. Que vem dizer assim a santa palavra do Senhor: todo o que o Pai me dá virá a mim. Eu que vem a mim, de maneira nenhuma eu lançarei fora. Louvado e glorificado seja o nome santo do Senhor. Todo aquele que se aproxima do Senhor Jesus Cristo tem pão na sua mesa, com fartura. Todo aquele que se aproxima do Senhor Jesus Cristo tem vida de paz. Todo aquele que se aproxima do Senhor Jesus Cristo tem socorro presente quando está na angústia. Todo aquele que se aproxima do Senhor Jesus Cristo tem cura para as suas feridas. Todos aqueles que se aproximam do Senhor Jesus Cristo, de maneira nenhuma o Senhor o lança fora, mas ele abraça. Todo aquele que se aproxima do Senhor Jesus Cristo, ele acolhe, ele abraça.

0: passa, ele o coloca num lugar seguro, porque a palavra do Senhor vem dizer que o Senhor Jesus é o nosso porto seguro, é a nossa rocha inabalável, é a nossa salvação e a nossa vida eterna. Então, todos aqueles que se aproximam do Senhor Jesus Cristo, além de tudo, tem salvação e vida eterna. É o que o homem deve procurar, salvação e vida eterna para a sua vida. Mas por que razão que depois que essa palavra maravilhosa está dizendo que todo que se aproxime e se achega ao Senhor Jesus tem direito à vida eterna e Jesus nunca mais vai se lançar ele fora? E quanta gente por aí caído, tropeçando, vivendo uma vida miserável, uma vida destruída, uma vida completamente destruída, miserável, andando desgraçadamente nu, porque não se aproxima do Senhor Jesus Cristo, porque não quer um conserto na sua vida, porque não quer deixar o seu velho homem para trás, porque não quer deixar os seus pecados, porque não quer deixar sua vida que agrada a carne, porque aqui neste mundo as pessoas procuram o que agrada a sua carne, os seus prazeres, os seus bem-estar, é o que o homem procura. Mas ninguém procura se aproximar do Senhor Jesus Cristo. Ninguém se incomoda em conhecer melhor deste Deus maravilhoso que morreu por nós. Ninguém se interessa a se aproximar do Criador que nos criou para que nós fôssemos salvo e tivesse uma vida eterna. Ninguém se aproxima da palavra do Senhor, ninguém se aproxima da casa do Senhor, ninguém faz questão, mas só querem tirar vantagem de tudo aquilo que estão fazendo. Por isso andam miseravelmente pela rua, muitos caídos pela sarjeta, muitos ali abandonados como se fosse um lixo das trevas, muitos ali abandonados como se fosse um objeto descartável que nem para o homem mais serve. Mas quando o homem se aproxima do Senhor Jesus Cristo, ele tem abraço do Senhor, ele tem acolhimento do Senhor, ele tem paz no seu coração, ele tem a sua vida completamente mudada, porque aonde Jesus chega, ele chega para mudar a história do homem. Onde Jesus chega, ele chega para fazer um rebuliço. Ele tira todo o velho homem que está atrapalhando o novo, para que o novo venha florir como uma fruta que arranca, como um pé de fruta que arranca as folhas secas, para que venha florir uma folha nova, um fruto bom. Então, quando Jesus chega, ele chega para fazer uma mudança completa na vida do homem, mas para que isso venha acontecer, o homem tem que querer. Para que isso venha acontecer, o homem tem que desejar a se aproximar do Senhor Jesus Cristo, porque foi para isso que ele veio. Ele não veio em vão aqui no mundo. Nós temos que fazer valoroso a vinda do Senhor Jesus Cristo. Nós temos que ser grato à vinda de Jesus Cristo. Nós temos que ser grato por ele ter morrido naquela cruz do Calvário, porque ninguém faria isso a não ser ele, e ele fez. Ele pagou um preço de sangue, e sangue de morte e morte de cruz, mas ele venceu. Ao terceiro dia ele venceu. Ele venceu porque o Pai o ressuscitou, e este mesmo Pai que o ressuscitou, Jesus, é o que envia o homem a se aproximar do Senhor Jesus Cristo. Mas o homem tem que mostrar vontade no seu coração, o homem tem que desejar, ter um desejo de se aproximar. E quando o homem se aproxima e deixa o Senhor Jesus Cristo trabalhar, esse construtor muda toda a história. Esse construtor pega o que é velho e faz novo. Esse construtor pega o vaso quebrado e vai para as propriedades do oleiro e faz um vaso novo. Esse construtor, que é Jesus Cristo, o autor da nossa salvação, ele pega a ferramenta velha e ele pega aquela ferramenta, ele limpa para que aquela ferramenta venha trará a terra de uma forma agradável ao Senhor, que ela venha trabalhar na vinha do Senhor e venha dar muitos frutos. Louvado e glorificado seja o nome santo do Senhor. Então, aonde Jesus chega mudando toda a história, vem limpando toda a sujeira, vem limpando e vem mudando a estrutura do homem, vem tirando tudo o embaraço, queimando os laços, as ataduras, aquilo que atrapalha o homem a se aproximar de Jesus. Ele vem limpando tudo, ele vem fazendo uma varredura, e com o seu sangue ele dá um banho naquele homem miserável, que muitas vezes está caído pela sarjeta, pelas trevas. Ele dá um banho no sangue dele, e ele dá nova vida para este homem. Mas então, para isso, nós temos que desejar, nós temos que ter um desejo no nosso coração de se conhecer mais desse Jesus, de se aproximar mais do Senhor Jesus Cristo, e dar crédito à palavra dele, porque a palavra do Senhor Jesus Cristo aqui na terra é Jesus em forma de palavra, porque ele é a palavra viva que desceu do céu e se fez carne aqui na terra. Então nós temos que se aproximar da palavra do Senhor, buscar conhecimento, entendimento e sabedoria dentro da palavra do Senhor e desejar no nosso coração a se aproximar do Senhor Jesus Cristo e ter uma vida completamente mudada. Já chega do homem andar tropeçando, já chega do homem viver tropicando aqui e dali, já chega do homem ser chacota de Satanás, já chega do homem a ser um instrumento das drogas, já chega o homem de ser um instrumento da bebida, chega do homem ser um instrumento do adultério, chega do homem viver enganando e ser enganado, chega do homem a ficar amontoando coisas aqui na terra, porque nada disso vai levar, porque o que basta para nós é a salvação, porque no dia da salvação final, nem ouro nem a prata não vai subir, o ouro e a prata vai ser lançado pela rua, e tudo aquilo que o homem amontoou aqui na terra vai ser desfeita nada, porque nada vai ficar de pé, tudo vai ser demolido, tudo vai ser derrubado, e o homem que se aproxima de Jesus Cristo vai ser um homem novo, para a glória e honra do Senhor Jesus Cristo. Fique vocês com essa palavra, que o meu tempo já está dando, eu não posso mais continuar. Fique com essa palavra, e eu já me despeço com a paz do Senhor Jesus para todos.
1: Muito bem, agora nós passamos para o momento da oração da fé. Aproxime do seu rádio, receba as bênçãos de Deus. Jesus querido, maravilhoso, ó Senhor, nós mandamos embora no seu nome toda a enfermidade, todo mal, sai no nome de Jesus. Receba as bênçãos de Deus, receba a libertação, a cura divina, em nome do Pai, do Filho e do Espírito Santo de Deus.

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Cumprimentar a todos nesta manhã de domingo. É o pastor Sérgio Crepaldi, da Igreja Chegada de Cristo, aqui em Santo Antônio da Pratina. A Igreja Chegada de Cristo no Jardim Vista Alegre, rua 4, lote 13, próximo ali ao Morro do Bim, onde Deus tem abençoado poderosamente pelo poder da sua palavra. Deus abençoou fortemente o trabalho de sábado na Igreja Chegada de Cristo. Foi uma bênção de Deus. Eu, o pastor Sérgio, esteve ali dirigindo aquele trabalho. O Bebito Luiz trouxe uma palavra abençoada e eu preguei a palavra de Deus no final do culto. Foi uma bênção de Deus. O trabalho de sábado ali na Igreja Chegada de Cristo. Muitos louvor, abençoado. Os grupos louvando a Deus. E muita bênção de Deus estava acontecendo ali na igreja. Você que não foi, meu irmão, você perdeu a bênção de Deus. Deus estava ali operando maravilha através da unção do Espírito Santo de Deus. Nós voltamos no domingo. Domingo foi um trabalho de jovem na Igreja Chegada de Cristo, né? Dirigindo aquele trabalho estava minha sobrinha Amanda. Dirigiu o trabalho maravilhosamente. Um culto abençoado, muitos louvor abençoado. E a direção da minha sobrinha Amanda. Foi uma bênção de Deus. Uma alegria para a gente, da família, trabalhando para Jesus, né? Minha sobrinha Amanda, tá de parabéns, pregando a palavra de Deus da jovem Daiane, foi usada na mão de Deus para trazer a palavra, uma palavra forte, né? Uma mensagem muito abençoada da parte de Deus. Deus falou através da palavra. Você que não foi, irmãos, tem perdido muitas bênçãos, porque Deus

abençoando a vida de quem está presente através da sua palavra. Nós voltamos na terça-feira com o homem de Deus, Bebito Braz, que está nos ouvindo nessa manhã de domingo. Um abraço para o servo de Deus, que bênção, foi o trabalho de oração na terça-feira. Eu, o pastor Sérgio, também estive orando. Nosso irmão pastor Dalmo também estava orando. Seu filho João Vitor, com a força grande ali do irmão Dalmo, nosso irmão, seu filho João Vitor, também estava ali nossa patriarca, a irmã Santinha, buscando a presença de Deus. Que bênção que foi a oração da terça-feira, irmãos. Uma maravilha da parte de Deus, né? A sua filha diaconisa irmã Rosa também estava orando. Meu cunhado Roberto estava orando também. Minha irmã Cristina, diaconisa irmã Neia, a irmã Roseli, seu filho Elton. Está aumentando os irmãos da oração na igreja. Que bênção que é a oração. Oração é vitória. É grande bênção da parte do nosso Deus. E trabalho abençoado, foi o trabalho de oração na terça-feira. Toda terça-feira, 7:30 da noite, trabalho de oração na igreja Chegada de Cristo. Uma bênção. Ninguém pode faltar, irmãos. Uma bênção da parte de Deus muito grande. Todos bem participar ali da obra do Senhor, da oração forte da terça-feira. Uma bênção de Deus. Vamos ouvir um louvor nessa manhã. Fernandinho, ajuda eu a melhorar. Nós precisamos melhorar na presença de Deus. Vamos ouvir esse louvor para a glória de Deus. Fernandinho, ajuda eu a melhorar, Senhor.

graças a Deus. Olha que louvor abençoado com o Fernandinho nesta manhã, né? Que bênção de Deus poderosa, que é o louvor, traz a presença de Deus. É a alegria do nosso coração que a presença de Deus invadiu o teu lar, tua casa através deste louvor. E nós vamos voltar esse domingo para casa.

dano algum. Não vos alegrei, porque não sujeito os espíritos, mas se alegrai, porque está o vosso nome escrito no céu. Palavra do Senhor. Olha que palavra poderosa para nossas vidas esta manhã, para nós desfrutar do poder da palavra de Deus. E voltaram 70. Jesus pegou 70 discípulos, ordenou para eles saírem pregando a palavra de Deus. Ele não tinha experimentado o que era usar o poder do nome de Jesus. Vocês vão sair daqui agora e vão fazer a obra. No meu nome vocês vão pregar, expulsar os demônios, curar os enfermos, libertar as pessoas e a realização completa da obra. Eles saíram, irmão. Os demônios não sujeitavam o poder do nome de Jesus, saía. As enfermidades fugiam do corpo das pessoas. 90% das enfermidades são espírito de enfermidade. Ele anda no corpo da pessoa. Quando nós chegamos perto de Deus, ele desaparece. Os discípulos saíram. Saíram pregar a palavra, agora curava as pessoas. Os endemoniados, os demônios fugiam. Milagres extraordinários estavam acontecendo. E os 70 com alegria de participar, de provar do poder do nome de Jesus, ficaram entusiasmados. Que poder, nunca vimos um poder tão grande dessa forma. O poder do nome de Jesus, meu irmão. Você que está ouvindo o programa nesta manhã, pode curar a tua enfermidade,

para Jesus com alegria. Senhor, entusiasmado no teu nome, Senhor. No teu nome, nem os espíritos não nos sujeitam, ele desaparece do corpo das pessoas. No teu nome, nós coloca as mãos, o enfermo é curado na hora, Senhor. Se levanta da cama, vai fazer o serviço. A alegria do discípulo era muito grande, né? Que bênção! Deus estava entregando a mão dele a enfermidade, o poder do espírito das trevas. E os milagres estavam acontecendo extraordinariamente através do poder do nome de Jesus. Satanás agora era tapete dos discípulos. Eles pisavam na cabeça da serpente pelo poder do nome de Jesus. Uma bênção muito grande. Todos alegres, felizes, voltando para Jesus, dando a notícia. E Jesus agora fala para o discípulo: mas vocês estão alegres só por isso? Eu vi a Satanás cair do céu como um raio naquele dia. Aquele dia, Jesus estava assistindo aquele dia a queda do adversário, porque ele se levantou contra Deus, querendo ser igual a Deus, instalar o seu trono acima do trono de Deus. Deus falou para Miguel: Miguel, derruba ele. Miguel puxou da espada, derrubou Satanás. Jesus estava lá assistindo tudo isso ao lado do Pai, à direita do Pai. Ele viu quando o adversário caiu do céu e desceu como um raio. Eu vi Satanás descer como um raio do céu. Eu vou dar poder para vocês pisar, serpente, escorpião, toda a força do inimigo, nada vos fará dano algum. Romanos, Paulo escreveu no capítulo 16, verso 20 de Romano: em breve o Deus da paz esmagará debaixo dos teus pés Satanás. Em breve, muito em breve, o Deus da paz, o Deus que nós estamos pregando aqui nesta manhã,

debaixo dos seus pés e escreveu essa palavra poderosa nesta manhã. Em breve o Deus da paz esmagará debaixo das plantas dos seus pés Satanás e todos os seus anjos. Que poder essa palavra essa manhã de domingo. Você que está ouvindo esse programa, Jesus olha para o discípulo com aquela alegria, o rosto deles brilhava, os olhos deles brilhavam de ver a manifestação do poder que tem o nome de Jesus. Você que está ouvindo

teu filho. Ele diz assim: não precisa ir até a minha casa, não sou digno que o Senhor entre debaixo do meu telhado a dizer uma palavra, o meu criado vai sarar, Senhor. Jesus falou para ele: vai. Ele saiu. Quando ele chegou em casa, o filho dele, o seu criado, estava curado, liberto, abençoado, porque o poder da palavra e o poder do nome de Jesus é muito grande, irmão. Você que está ouvindo esse programa, agora o discípulo está com os olhos brilhando, e agora Jesus fala para o seu discípulo: se alegrei porque o vosso nome, não porque não sujeito os espíritos, vocês têm

porque o nome de vocês está escrito no livro da vida. Nós estamos aqui neste mundo, mas credenciado no reino do céu. E o meu nome, o teu nome, você, meu irmão, minha irmã, que está ouvindo esse programa, o teu nome já está escrito no livro da vida, lá na glória, na presença de Deus. Lá em Apocalipse a palavra está dizendo: aquele que vencer será vestido de veste branca, e de maneira nenhuma arriscarei o teu nome do livro da vida. Que palavra forte e poderosa é a palavra do nosso Deus nesta manhã. E Jesus falou: se alegrei porque o vosso nome está escrito no livro da vida. Não porque vocês expulsaram os demônios, vocês colocaram as pessoas em liberdade, não porque vocês curaram os enfermos, vocês têm que estar alegre, porque o nome de vocês já estão credenciado no reino do céu. Estamos aqui na terra, mas o nosso nome está escrito lá em cima no reino do céu. E a palavra diz que aquele que vencer vai ser vestido de vestes brancas, e de maneira nenhuma o Senhor vai arriscar o nosso nome do livro da vida. Mas nós seremos confessados diante do Pai, diante dos seus anjos. Deus vai reunir todo o seu exército celestial de anjos na presença da igreja, e cada servo e serva de Deus

século, e esse servo será apresentado ao Pai e aos seus anjos. Quero que você faça parte desse grande dia que está chegando. É o dia da vitória da igreja, morar em teu favor. Senhor, meu Deus, meu Pai, abençoa o seu ouvinte de ouvir esse programa, Senhor. Unge esse copo com água e transforma num remédio forte. Abençoa todos os ouvintes na paz do Senhor Jesus. Amém. Pode nos ouvir no próximo domingo na paz do Senhor. Espero o microfone, pastor Sérgio, na Tec São Simão Paulo. Até domingo que vem na paz do Senhor Jesus. À noite na igreja, no trabalho das irmãs. 7 da noite, você não vai perder, irmão. Ninguém pode faltar, a bênção vai ser muito grande.

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O giz mágico. Quantas vezes reclamamos do valor que nos é cobrado por algum profissional? O portão eletrônico enguiçou, o cano d'água rompeu, o aparelho doméstico deixou de funcionar. Essa prática de reclamar do serviço alheio, quando nós mesmos não temos a solução, não temos a mínima ideia do que fazer, não é nova. Nos primeiros anos do século passado, o empresário Henry Ford o fez em vigoroso protesto. Narra-se que um colossal gerador elétrico em uma das suas fábricas apresentou uma falha. Toda a linha de produção, que valia milhares de dólares por hora, ficou completamente parada. Os melhores engenheiros de Ford checaram cada fio, testaram cada conexão. Nada funcionou. A enorme máquina, um labirinto de bobinas de cobre e componentes de aço, mantinha-se sem ação. Então, Ford chamou Charles Steinmetz, conhecido como o gênio supremo da engenharia elétrica. Ele chegou à fábrica, solicitou uma cadeira, um caderno e silêncio. Por horas ele ficou imóvel ao lado do gerador. Fez anotações. Colocou a mão em partes diferentes da máquina, sentindo variações de temperatura imperceptíveis aos demais. Fechou os olhos e mapeou mentalmente os caminhos elétricos invisíveis do gerador. Então, após o que pareceu uma eternidade para os gerentes ansiosos, Steinmetz se levantou, pediu um pedaço

pedaço de giz e marcou um único X na carcaça metálica. E orientou: abram o painel aqui. Vocês vão encontrar uma bobina em curto. Substituam os enrolamentos danificados. Abriram o painel. Exatamente atrás do X de Steinmetz, encontraram o problema. Horas depois, com o reparo feito, o gerador voltou a rugir. A produção recomeçou. A crise foi resolvida. A fábrica de Ford fora salva por uma única marca de giz, feita por um homem que passara algumas horas no local. Duas semanas depois, Ford recebeu um envelope com a conta. $1.000. Ele achou excessivo o valor por uma visita de poucas horas e pediu uma fatura detalhada. A resposta foi de absoluta elegância e concisão. Fazer uma marca de giz, $1. Saber exatamente onde colocar a marca, $999. Naquele momento, um dos maiores industriais da história aprendeu algo que atravessa gerações. A verdadeira expertise é invisível até o momento em que se torna insubstituível. Steinmetz não fez apenas um X. Ele trazia 30 anos estudando teoria elétrica, milhares de horas diagnosticando problemas semelhantes e uma mente capaz de enxergar padrões onde outros só viam caos. Eis a grande verdade. Quando pagamos um especialista por um serviço, estamos pagando por todo o seu conhecimento, conquistado com muita dedicação e esforço. O médico que faz o diagnóstico em minutos está aplicando décadas de estudo e prática. O técnico, que com um toque numa tecla, resolve o problema que nos demandaria horas assistindo a tutoriais para resolver, se preparou para isso. Quanto custaria se eles não soubessem? Aprendamos a valorizar o estudo, o esforço, a dedicação, a expertise. Reconheçamos o esforço alheio, as milhares de horas dedicadas ao seu profissionalismo.

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o grito do peão. Alô, boa tarde, boa tarde, boa tarde. Santo Antônio da Pratina, boa tarde a toda a região do norte do Paraná. Sul do estado de São Paulo, Fábio Lara com você até às 6 horas da tarde para te fazer muito feliz. Há muitos anos com você aqui na Melhor. Hoje, domingão, com muito sol em Santo Antônio da Platina, toda a região. Ligado com a gente a partir de agora até às 6 horas da tarde, tem Fábio Lara com você. Domingão, 2 de agosto de 2026. 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
1: Segura, Santo Antônio da Pratina, região do norte do Paraná, sul do estado de São Paulo. 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Hoje tem sorteio de prêmios, é claro que tem. Um forte abraço para toda a galera que está ouvindo a gente no bairro Aparecidinho 3, lá no Trevo, no bar do Seu Zé, da Cortinha. 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Agora vamos falar com o Jorge, direto da Vila Ribeiro, na rua principal, o Bar do Vilão. O Jorge com certeza vai dar um presente para vocês aí. Tá bom, gente? Então fala comigo, Jorge do Bar. Alô, Jorge, boa tarde. Fala comigo.
2: Boa tarde, Fabulano. Aqui é do Bar São Jorge, o Barzão do Vilão. Manda uma música pra nós aí, Sou Chonado por Mulher. Manda essa música oferecendo pra todos meus clientes, né, pros meus filhos. Manda aqui pro meu amigo Saciloto tomando a geladinha. Tá o Tão Rasgado aqui, tá o Marcinho. Tá um pessoalzinho tomando cerveja aqui no Bar São Jorge, Barzão do Vilão. E põe uma caixinha de conte aí, de 12 latinhas aí, no sorteio pros ouvintes. Hoje nós não estamos no carne por problema da máquina, deu um probleminha na máquina aqui hoje.
1: Beleza.
2: Mas nós estamos tendo carne aqui, viu? Se os clientes quiserem aí, os ouvintes aí, estão tendo carne aqui. Só não estou cortando a carne fatiada porque deu um probleminha na máquina aqui. Mas aqui é do Bar São Jorge, Barzão do Vilão. Mas põe uma caixinha de conte aí para não ficar, os ouvintes não podem ficar sem sorteio do Bar São Jorge. Barzão do Vilão, Barzão dos Amigos. Manda para Adriana Nunes, né? Adriana Nunes, lá em Esquerda Campo. É do Bar São Jorge, o Barzão do Vilão.
1: Beleza, valeu. Eu cheguei na Difusora FM para te fazer muito feliz. Cheguei. Tira o pé do chão, aumenta o som, aumenta o volume do seu rádio, porque aqui é só sucesso. E o nosso WhatsApp agora são 2h24. 2h24. Alô Brasil, para você com o rádio ligado, muito bem, sintonizado com a gente. Já manda um alô aqui no WhatsApp, tá bombando já o nosso WhatsApp da Difusora FM 102.3. Vamos dar uma olhadinha aqui. Paulinho do Corte está sintonizado com a gente. Alô, alô, alô, alô, meu amigo Paulinho do Corte, já estamos ao vivo na rádio. Beleza, quem mais? Mais ouvinte. Opa, a esposa do Negão Palmeirense lá no Paraná 3. Aline Francisca trabalha no Frango Pioneiro. Já mandou o seu áudio para nós. Estou preparando o seu áudio para nós ouvir ao vivo

0: 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Quem mais aqui está ouvindo a gente? O Amarildo mandou pra nós: boa tarde, locutor Fábio Lara. Manda a música do Zé Neto e Cristiano para todos os colaboradores da empresa Oli. É isso mesmo, Oli Tour. Beleza? Um abração forte a vocês do Oli Tour. Abraço forte pra vocês aí. Muito obrigado no, na Vila Santa Terezinha ouvindo a gente. Beleza? Já já eu te mando a música pra você, Marildo. Um abraço. Alô, saúde. Alô, Priscila, na Vila Santa Terezinha. Quem mais chegando um pedaço aqui? Mais ouvinte. Claudinei. Alô, Claudinei. Aquele forte abraço, sintonizado com a gente também, o Claudinei. Lá na rua Benedito Lúcio Machado, o Bar do Purunga, o Bar do Curitiano, o Bar do Marcelo Tarrafeiro, também está com o rádio ligado, ouvindo a gente. Na rua Dom Pedro II, o Bar do Cavalo, também já está sintonizado com a gente, Bar do Cavalo. Na rua Dom Pedro II, tradição em nossa cidade, também com seu bar. Alô, Alcides Marceneiro, também está sintonizado com a gente. O Luciano, lá da Jardim Santa Cruz, também sintonizado com a gente. E vamos atender esses ouvintes agora, na melhor. Eu quero ouvir a voz dessa galera super animada e super agitada aqui na Difusora. Fala comigo. Alô, boa tarde. Alô, Brasil, Zil. Alô, B. Lá no aparelhinho 3. Alô, B. Forte abraço, B. Alô, Brasil, Zil. Quem fala?
1: Ô, Fabular. Coloca Billie Jean, Michael Jackson.
0: Beleza, quem mais?
1: Ô, Fabular, coloca o meu nome no sorteio. Benjamin Gabriel da Oliveira da Silva.
0: Alô, Benjamin.
2: Boa tarde, Fabulara, meu querido. Manda um abraço pra nós, esses palmeirenses aí. Vai, Palmeira.
0: Vai, Parece Palmeira.
2: O prêmio aí, ó.
0: Vai, Bardo Palmeira.
2: Souza,
0: vai, Palmeira.
2: Bardo Souza aí, mas banda pra nós aí, ó. Um abraço pra todos os palmeirenses aí. Manda um degrau na escada pra nós ouvir mais tarde aí.
0: Beleza.
2: Boa tarde, Fabulara. Aqui é o Claudinei Melo. Manda uma música pra nós aí, pra mim, pra André, minha esposa. Hoje, Palmeira é campeão. Se Deus quiser, né? Já estamos lá, né?
0: Beleza.
2: Um abraço pra nós aí.
0: Tá joia.
2: Pra nós aí, ó. Mato Grosso e Matias.
0: Beleza, valeu. Quem mais? Alô, Brasil.
3: O senhor Fábio Lara.
0: Opa.
3: Estamos te ouvindo. Fala, bom dia.
4: Bom dia, boa tarde.
0: Boa tarde.
3: Estamos aqui. A minha esposa e a sobrinha de Fernandópolis.
0: Valeu, Salsides.
5: Boa tarde, meu querido Fábio Lara. Que é o Luciano da Vila Santa Cruz. Fábio, toca uma chonada pra nós. Não é chonada, não. Toca pra minha esposa, que ela não... Se você impede, ela não toca. Toca uma Ludmilla. Pode ser, cheguei. Ô, Fabulário, você me atendeu? Obrigado, Fabulário. Coloca nós no sorteio. Toca uma Ludmilla pra Franciano da Vila Santa Cruz.
0: Beleza.
5: E vai especialmente pro seu Pacheco da Vila Santa Cruz, Orlandinho. Obrigado, Fabulara. Se me atendeu, obrigado.
0: Valeu. Agora tem música. Vamos tocar música pra você com o rádio ligado? Vou tocar agora Um Degrau da Escada com Chico Rei Paraná pra você com o rádio ligado. Aqui na Melhor. Já já, atendo mais ouvintes. 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Já temos 3 prêmios. Já já chega mais prêmios pra você. Bora, Brasil!
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0: Agora tem pra você Chico Rei Paraná, pra você Um Degrau na Escada, 2h29. Boa tarde, toda a região do norte do Paraná, sul do estado de São Paulo. Eu sou o Fábio Lara com você há muitos anos aqui na Melhor. Boa tarde, todo o norte pioneiro.

0: Opa, pra você com o rádio ligado na melhor, boa tarde, boa tarde, boa tarde, boa tarde, boa tarde, Betinho está ouvindo a gente. Alô, meu amigo Betinho, forte abraço pra você. O Betinho agora retornou com o seu bar na Vila Santa Terezinha, com Santa Mônica ali, com a cerveja bem geladinha. Forte abraço pra você, Betinho. Obrigado pela audiência, mandou mensagem de texto para nós aqui. Beleza pura pra você com o rádio ligado na melhor. Alô, alô, Betinho, aquele abraço forte pra você. Ele mudou pra nós aqui. Boa tarde, Fábio Lara, meu amigo. Aqui é o Betinho, manda música para todos aqui da Vila Santa Terezinha. Eduardo Costa, cuidado, é isso? Eu já tô marcando aqui a tua música, beleza? Cuidado, beleza pura. O Luciano do Jardim Santa Cruz pediu a música Cheguei. Alô, Luciano, forte abraço pra você também com rádio ligado. E muito obrigado pela audiência e pela sintonia. Alô, Brasil. 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com rádio ligado na melhor. Agora são 2:58 da melhor. 2:58 é pra você com rádio ligado na Difusora FM 102.3. Bora Brasil, pra você com rádio ligado. Também Sandra está sintonizada com a gente, está ouvindo a gente. 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Bora Brasil, e a Sandra mandou áudio pra nós. Eu quero ouvir a voz da Sandra. Alô, Sandra, fala comigo, querida. Abração forte, vamos ouvir a sua voz ao vivo. A sua voz ao vivo aqui na rádio é Difusora FM, tô preparando o seu áudio aqui ao vivo pra nós ouvir a sua voz. A Landa Feliciano também está chegando um pedaço. Grande Landa Feliciano, forte abraço para você. Obrigado pela audiência, obrigado pela sintonia, Landa Feliciano, a nossa ouvinte de todos os domingão. Quem mais aqui sintonizado com a gente? O Reinaldinho também está ouvindo a gente. Ô Reinaldinho, forte abraço, tá lá no bar do São Vicente. Vamos ouvir a voz dessa galera animada, super agitada, aqui na melhor. Alô, bar do São Vicente, aquele abração forte e muito obrigado pela audiência e pela sintonia. Fala comigo.
1: Boa tarde, Fabulara. Salando Feliciano, quero citar a música do Eduardo Costa. Ofereço para minha

0: a mãe Margarida, pra minha prima Creuza, pro meu irmão Gordo, Reinaldo, pra todo mundo do Bar do Jorge, pra todos que estiver ouvindo, pra Deusano também. E se tiver sorteio, coloca Nanda no sorteio.
1: Valeu, valeu, Nanda Feliciano. Aquele abraço forte pra você. Muito obrigado pela audiência, muito obrigado pela sintonia. Um abraço também pra toda a galerinha, toda a equipe ouvindo a gente também do Dion, a melhor imagem pra você. Isso mesmo, forte abraço pra toda a galerinha com rádio ligado e sintonizado com a Difusora FM 102.3. Aquele abraço. Alô, alô, alô, estamos ao vivo na Difusora FM 102.3, ao vivo, na melhor até 6 horas da tarde. 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Quem mais vai falar com o Fábio Lara? Alô, boa tarde.
2: Oi, Fábio. Boa tarde, tudo bem?
1: 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Boa tarde.
2: Oi, Fábio. Boa tarde, tudo bem? Sou a Sandra, aqui do Aparecido 3, da Mercearia Prato. Queria pedir uma música para você, Larissa Manoela. E oferecer para todos os meus fregueses, pro alemão, para todo mundo que estiver ouvindo, para você, pro Ilha. E toca uma música bem bonita aí para nós. E ótimo dia para você, ótima tarde para você.
1: Valeu, valeu, Sandra.
2: Eu muito, meu amigo.
1: E qual que é a sua música, Sandra? Não. Beleza, a tua música é a Patrícia, é isso?
2: Oi, Fábio, boa tarde, tudo bem? Sou a Sandra, aqui do Aparecidinho 3, da Mercearia Prato. Queria pedir uma música para você, Larissa Manoela.
1: Opa, beleza, beleza, beleza. Já toco pra você. Quem mais aqui pra falar comigo? Mais ouvinte, boa tarde.
3: Aí é bichinho que nós vamos comer com a torre lá no seu seno.
1: Opa, Reinaldinho da Saúde, fala comigo.
3: Boa tarde, Fabular. Coloca eu no sorteio aí hoje de novo, Fabular. Mas se sair o sorteio pra mim, não me for lanche, você pode pegar pra você, meu anjo. Falou?
1: Beleza.
3: E mandar uma música pra nós aí, que música você quer, Zó?
4: Estrada da Vida com Milionários
3: é Rico. Estrada da Vida com Milionários é Rico, fez o pessoal do São Vicente, o pessoal que tá lá, todo mundo lá, que você já sabe, o Adão, o São Vicente. Não dá tempo de você vir comer um pedaço da cabeça de leitor, mas nós vamos... Tá com a cabeça de leitor lá, Fabulara.
1: Beleza, beleza. Alô, meu amigo. Falou, um abraço.
3: Aí é bichinho que nós vamos comer com a torre lá no seu seno, na hora do jogo, Fábio. Olha pra você ver.
1: Tô vendo aqui. Falou? Tô vendo.
3: Vai ter uma linguiçinha lá também que o seu Vicente comprou, tá bom?
1: Beleza.
3: Falou, Fábio, fica assim.
1: Alô, Reinaldinho da Saúde, uma leitoa lá no bar do São Vicente pra galera hoje, hein? Beleza pura. Quem mais aqui pra falar comigo?
3: Boa tarde, Fábio Lar. Coloca eu no sorteio.
1: Opa, mais ouvinte.
5: Boa tarde, meu querido Fábio Lar.
1: Opa, já falou o Luciano com a gente também, já falou o Luciano, aquele boa tarde super especial. Agora são 3h04, quem mais aqui pra falar com a gente? Tá bombando, gente, tá bombando. Cadê a Regina Lanches? Tô procurando aqui a Regina Lanches. Alô, alô, Regina Lanches. Aquele abração forte pra você. Chegando um pedaço também aqui, tá o Negão Palmeirense. Negão Palmeirense também tá chegando um pedaço. Eu quero ouvir a voz do Negão Palmeirense pra falar com a gente aqui na Difusora FM 102.3. Fala comigo, Negão Palmeirense, que todo final de semana está assando espetinho lá no bar do Trevo, bar do seu Zé no Trevo da Coatinha. 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
6: fala,
1: Palmeirense.
6: Nosso amigo do peito, nosso conterrâneo. Estamos aqui no bar do seu Zé aqui. Rapaz do céu, falar pra você, hein? comendo uma maionese aqui agora, uma carne assada aqui no
1: bar de São Paulo. O quê? O quê?

0: aquela gelada. Manda um abraço pra nós aí. E põe a galera no sorteio, Fabulara. Manda um modão pra nós aí, beleza? Um modão do pode ser do Eduardo Costa, né, seu Zé? Pode ser do Eduardo Costa, Fabulara. Manda aí pra nós aí, beleza? Falou, Fabulara.
1: Falou, Negão Palmeirense. Forte abraço pra você. A próxima música vai para o Zezão, ouvindo a gente, trabalhou muito tempo com um trabalho com mesa de sinuca. Ouvindo a gente do Bar do São Vicente, tá por lá o Zezão. Também está o Reinaldinho ouvindo a gente. Também está o... quem mais lá? O Juliano. Alô, Juliano, ouvindo a gente também. Também está o São Vicente, Bar do São Vicente. Forte abraço. Estão saboreando uma leitoa lá. Uma leitoa e uma linguiça assada no Bar do São Vicente. Forte abraço e muito obrigado pela audiência. E aí, pediu, Reinaldinho pediu, é curtir agora. Estrada da Vida, Milionário e José Rico na melhor.
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1: E já tem Cheguei para o Luciano, também ouvindo a gente no Jardim Santa Cruz. Boa tarde, toda a região. Alô, Brasil, para você com o rádio ligado. Agora são 3 horas e mais 6 minutinhos. 3:06, boa tarde, todo o Norte Pioneiro.

0: Opa, pra galera no bar do seu Vicente, Reinaldinho, Zezão da Sinuca. É muito tempo trabalhando na Sinuca, né? Agora tá de boa na praia, né? Meu amigo Zezão, Zezão, Zezão.
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0: Opa, pra você com o rádio ligado aqui no Paradão, vamos tocar mais música. Já já tem a música Ludmilla, Cheguei, para o Luciano do Jardim Santa Cruz, pediu essa música legal e vai curtir com a gente aqui na melhor, tá bom? Alô, alô, Luciano, um forte abraço pra você e muito obrigado pela audiência e pela sintonia aqui no Paradão. Só sucesso pra você até às 6 horas da tarde, na melhor, na melhor, na melhor. E pra você com o rádio ligado, agora são 3 horas e mais 10 minutinhos. Eu vou atender mais ouvinte nesse pique. Nesse pique, nesse pique. E quem vai falar com o Fábio Lara agora, aqui na Difusora FM 102.3, para você com rádio ligado na melhor. Muito obrigado pelo carinho e muito obrigado pela sintonia. Obrigado pelo carinho, tá bom, gente? Agora são 3 e 10 na melhor. 3 e 10. Quem vai falar com o Fábio Lara agora? Quem vai falar? Solta a voz. Ó, o nosso WhatsApp tá bombando, gente. Tá bombando, tá bombando, tá bombando. Então vamos lá. Ouvi a voz dessa galera animada. Ô, Jessi Cantora. Boa tarde, querida. Tudo bem, querida? Fala comigo, Jessi Cantora. Solta a voz, querida. Boa tarde, boa tarde.
2: A cantora Jessi.
0: Oi, Jessi, boa tarde.
2: É a música Apaixonada, do Daniel.
0: Daniel, e qual música?
2: Ofereço para a Dona Cida, para a Cris, para a Cris Tonório, para o Tom da Bocânia, seu Pedro Neia, para o Bairro do Panco, Bairro Barné, e para todos te ouvindo, ok? Beleza? Concorre o prêmio?
0: Concorre, Jessi, querida.
2: Jessi, Eduardo da Silva, Jardim Saúde.
0: Ela quer a música do Daniel, Bem Apaixonada. Vou tocar a música Bem Apaixonada pra você, querida baixinha. Um abraço, querida. Alô, alô, baixinha, Jessi. Daniel, Bem Apaixonada pra você, tá bom? Quem mais aqui pra falar com a gente na Difusora FM 102.3? Aqui não para, não. Só sucesso pra você. Tem mais ouvinte? Mais ouvinte. Ô, Deusana, direto do Conjunto Alto Abreu, forte abraço pra você. Muito obrigado pela audiência e muito obrigado pela sintonia também. Quem mais aqui? Alô, Roberto Saciloto, direto do Bar do Jorge, Bar do Vilão, que está dando presente hoje no sorteio, uma caixinha de cerveja Conte. 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Quem for o ganhador pode buscar ainda hoje, até às 10 horas da noite, com a sua identidade. Fala comigo, Saciloto, boa tarde.
3: Ô, Fabrício, boa tarde, aqui é o Saciloto. Gostaria de ver a música Brincando de Ser Feliz. Eu fiz para todos meus amigos que estão tomando uma geladinha aqui no Bar do Jorge. O Zicão, o Jorginho, enfim, para todos os nossos amigos. Eu quero participar do sorteio também. Manda para o Jorgão, o Garanhão da Madrugada. Tamo junto, misturado. Eu vou mandar meu nome por escrito para você.
0: Beleza, valeu, Saciloto. Quem mais aqui para falar? 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É isso mesmo, aqui na melhor. Alô, Brasil, quem fala? 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Alô, Guido Golzinho, também está ouvindo a gente. Fábio, estou aqui também. É o Guido Golzinho. Você deveria ter mais tempo no rádio, Fábio. Você é top, cara. Guido Golzinho. Mensagem de texto do ouvinte. Muito obrigado pelas palavras, Guido Golzinho. Muito obrigado. Você deveria ter mais tempo na rádio. Eu também acho, mas não depende de mim. Depende da diretoria da rádio. Tá bom, gente? Um abraço forte para você aqui do Golzinho. Muito obrigado pela audiência e muito obrigado pela sintonia. Beleza pura. Quem mais aqui? Maria França, chegando no pedaço, que tem seu bar na rua 1001, no bairro Aparecidinho. Forte abraço para você, querida. Beijos, abraços. Fala comigo, Maria França.
4: Boa tarde, Fábio. Tudo bem? Toca para mim.
0: Tudo jóia.
4: Ai, desisto. Quer dizer para você, todos ouvindo, meus clientes, Eugênia, Elisa, Sandra, Marte, Cesário, o Ditil, para Vilma, para Andréia, para o Bruno e para todo que gostar da música. Se você me atender, agradeço, Fábio. Uma ótima tarde para você.

0: Obrigado, Maria França, na rua 1001, no bairro Aparecidinho. Forte abraço, querida. Quem mais aqui para falar com a gente? Tem mais ouvinte? Tem mais ouvinte para falar comigo?
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0: Agora são 3 horas e mais 15 minutos na melhor 102.3. Bora Brasil, para você com rádio ligado

0: Fala comigo, boa tarde.
1: Lara, meu querido, tudo bom? Eu sou Jana Zacari. Eu queria ver uma música, qualquer música, se tiver. A mesa de bar azul, pode ser qualquer um. Meu Gustavo Lima, acho.
0: Beleza. Alô, alô, abração forte. Abração forte para o Chicão Lavacar. Forte abraço, lavando o seu carro de alta qualidade. Chicão Lavacar. Forte abraço, muito obrigado pela audiência, Chicão. Ele quer mesa de bar. Beleza, já marquei a sua música, Chicão Lavacar. Alô, João Carlos Miquelin, ouvindo a gente do bairro Aparecidinho, vai falar comigo agora. Boa tarde, João Carlos Miquelin.
2: Boa tarde, Fábio Lara, aqui é o Miquelin. Toca uma música pra mim com Chico Amado Xodó. Telefone no ar. Se você me atender, meu muito obrigado. Coloca meu nome aí no sorteio, Fábio Lara.
0: Beleza, beleza. Valeu, João Carlos Miquelin. Muito obrigado pela audiência. Forte abraço para você e toda a sua família. Agora vou atender o João Luciano. O Luciano lá do Jardim Santa Cruz. Ele pediu um sucesso bem legal da Ludmilla. Vamos curtir agora na melhor. Ele pediu e vai curtir. Aqui na Difusora FM 102.3, 3 horas e mais, 17 minutos. 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Agora, 3 horas e mais, 17 minutos aqui na melhor. Boa tarde, região.

3:17. Luciano Jardim Santa Cruz pediu, vai curtir agora. Ludmilla, cheguei. 3:18, boa tarde, região.

Agora eu vou atender mais ouvinte. Hoje tem sorteio de uma caixinha de cerveja Conte, o presente do Bado Jorge, Bado Vilão pra você. Hoje tem sorteio de uma costela assada, o presente lá do centrão da cidade, Casa de Carnes Castro e Viana Limitada, 40 anos atendendo você em nossa cidade. A dona Nícia Zelosada Clotilde, aqui no centrão da cidade, uma costela assada que está derretendo para o seu jantar, porque o sorteio será às 6 horas da tarde e você pode ganhar essa costela assada. 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Nós temos hoje 3 prêmios. Já chega mais prêmio. Já. Alô, Brasil, pra você com o rádio ligado. Já, eu mando um alô super especial pra toda a galera do bar do Seu Zé da Cotinha. Eu tenho aqui a lista dos nomes da galera que sempre está lá ouvindo a gente. Então já, vou mandar um alô pra toda a galera que tá aí no bar do Seu Zé da Cotinha, Trevo do Aparecinho 3. 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Um abração forte para você, 3h22. É da melhor. E quem mais? Alô, Tarcísio, a dona Luzia pediu Secretária e Olhos Azuis. Já pra vocês, muito obrigado pelo carinho. Não perde o nosso programa de rádio, todos domingão, ouvindo a gente. Forte abraço para a dona Luzia e também para o seu Tarcísio, no bairro Aparecidinho. O Alemão também está ouvindo a gente. A Vanilda também está ouvindo a gente. A Vanilda que está atendendo ali, gente, na Vila Zé Terezinha. Vanilda é agora atendendo no bar. E tá movimentado, né? Graças a Deus, movimento muito bom ali no bar. O nosso amigo Luizinho, que foi embora com Deus, né? O marido da Vanilda foi embora com Deus, descansou em paz. Nosso amigo Luizinho, mas ele que tinha o seu bar na Vila Santa Terezinha, mas a sua esposa, a Vanilda, continua tocando o bar. Está indo muito bem o bar, né? Muito bem o bar. 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Não lembro agora o nome dela, mas aqui trabalha com a Vanilda ali. 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Boa sorte, Vanilda. Vai em frente aí, tocando em frente o bar. Beleza? E ela mandou para nós aqui. Oi, Fábio Lara. Oi, Fábio Lara, será que você pode tocar uma música para nós? É louvor, beleza, louvor, mostro só para Deus. Opa, beleza, um abraço forte. Ela pediu a música louvor, mostro só para Deus. Vou procurar se tem aqui nos computadores da rádio, tá bom, querida? Um abraço e mando para todos meus amigos e para vocês aí, Fábio Lara, beleza, beleza pura. Forte abraço, tá ouvindo a gente lá. Fábio Lara, eu coloquei também o bingo, ela colocou lá do show de prêmios na TV, né? Pela televisão tem show de prêmios agora também para você, além de máquina de música e show de prêmios na TV, para você também lá. Um forte abraço, Vanilda. Quem mais está ouvindo a gente também? Mais ouvinte curtindo a Difusora FM 102.3. Mais ouvinte aqui, o alemão do bairro Aparecidinho também está com o rádio ligado, ouvindo a gente também. Forte abraço para o alemão. Alemão, tô preparando o seu áudio para nós ouvir a sua voz aqui ao vivo na rádio, tá bom? Ao vivo aqui na Difusora FM 102.3. Beleza pura? O Pedrinho Borges, também está ouvindo a gente lá no bairro Aparecidinho 3. Também sintonizado com a gente, tô preparando já o seu áudio. O pai dele, Adriano Borges, toda a família com rádio ligado na melhor. Mandou mensagem de texto também. Boa tarde, Fábio Lara, para todos que está escutando a Difusora. Pedro Vinícius Borges do Carmo. Beleza pura. Vamos ouvir a voz dessa galera? O Toninho Chapecó também está ouvindo a gente. A Regina Lanches vai dar o lanche

0: no sorteio para vocês também agora, Regina Lanches também vai dar um presente para vocês. O que será que a Regina vai dar de presente? O Carculinha também está ouvindo a gente. Forte abraço, Carculinha, também sintonizado com a gente aqui na Melhor. Vamos agora ouvir a voz dessa galera super animada. Fala comigo, boa tarde, toda a região do norte do Paraná e sul do estado de São Paulo, sintonizado aqui na Melhor. Boa tarde, boa tarde, boa tarde. Fala comigo. Alô, Brasil, Brasil, Brasil, Brasil. Alô, Santo Antônio da Pratina.
1: E aí, Fábio, beleza? O alemão aqui do Precidinho. Fábio, toca a música pra nós, de Zezé de Camargo e Luciano aí. Meu país. Vamos oferecer aqui para o Toninho Chapecó, para o Valdir Pinter, para o Cata, para o Marcelinho, para o B, para o Jô Soares também lá do Porto Seguro, nosso grande Jô Soares do Porto Seguro, para a Dona Sandra, para o seu William, lá para o Haroldo também, que está ligadão na programação lá. E é isso, para os demais que estão ouvindo aí, beleza? Toca para nós aí, valeu!
2: Alô, Fábio Lara, boa tarde, Fábio Lara. Coloca o nosso nome no sorteio aí. O meu nome nesse sorteio para participar dessa caixa de cerveja que você tá falando aí. Ele manda um abraço pro Adrianão Borges, o ganhador de semana passada.
3: Um abraço lá pro Sozé do Borges.
2: Um abraço pro Sozé lá, um agradecimento para ele lá. Para todos os ouvintes que estão escutando aí no domingão à tarde aí. Olha o Adrianão na palha aí.
0: Beleza, beleza.
3: Ô, Fábio Lara. Ô, Rodrigo. Boa tarde. Aqui
0: boa tarde.
3: Adriano Borges do Carmo.
0: Beleza.
3: Pedi uma música pra você aí, Fábio Lara.
0: Opa, qual a música?
3: Nego bom não se mistura pro domingo à tarde.
0: Beleza.
3: Entendeu? Se você não atender, a gente agradece. Eu agradecer pra Adriele Borges, Nizira, por esse nascimento. E toda a rapaziada que tá lá no bar do seu Zé. Agradecer pelo o quarto de leitoa lá, que tava filé bem temperado. Alô, senhor.
0: E beleza. Com Deus. Amém, amém. Vou falar com o Juninho Queiroz. O Juninho Queiroz.
4: Alô, alô, Fábio.
0: O Juninho Queiroz.
4: Tudo bem aí,
0: Fábio? Ô, Toninho.
4: Estamos aqui no bar do Zé. Estamos comendo um frango assado aqui.
0: Beleza. Manda
4: uma música pra nós aí. É Vicky Rene, pai. E amanhã nós sorteio aí do frango pra nós aí.
0: Beleza. Tá joia.
4: Estamos aqui no bar do Zé aqui, ó. Aqui, todo mundo aqui.
0: Beleza.
4: O alemão tá por lá, que tá Carcula. Tá o Palmeirense, tá Cotinho, tá o São Zé, tá todo mundo aqui. Tá o Tera.
0: Beleza.
4: Debuia aí.
0: Tá joia. Ó, já tendo mais ouvinte, eu tô recebendo aqui o nosso amigo Juninho Queiroz. Depois que ele teve a operação dele, a cirurgia dele, é a primeira vez que eu tô conversando com ele. Esse pessoal é incrível, gente. Olha, nós trabalhamos aqui no rádio, mas eu trabalho só domingo. Mas conversando com o Juninho agora aqui, quase não se vê. Então agora que eu tô vendo de verdade mesmo o Juninho Queiroz depois da cirurgia que ele passou aí. É uma cirurgia incrível, né? Incrível, incrível. Essa aí foi milagre de Deus, mas porque o Juninho Queiroz, para quem não conhece o Juninho Queiroz, ele é devoto à Nossa Senhora da Aparecida.
5: Muito.
0: E isso tudo ajudou ele a se recuperar e tá firme e forte aqui. O Juninho Queiroz, fica à vontade, pode falar no
5: tudo
0: rádio.
5: Bem, Fábio.
0: Não atendi a mensagem tua porque deu um probleminha técnico aqui hoje, aqui, tá? Por isso que atrasou o programa, beleza?
5: Não, foi tranquilo. Mas acontece. Essa mensagem aqui, ó, que eu
0: pode
5: passei pra
0: aí.
5: Você.
0: E pode falar.
5: É do Padre Carlos. Ele tá convidando todo o pessoal pra logo mais às 19 horas ter a missa dos 12 anos de ordenação sacerdotal dele.
0: A missa é?
5: É, na paróquia São José do Jardim Colorado. Com o Padre Carlos, o padre do cafezinho.
0: Hoje, que horas?
5: É, hoje às 19 horas. E eu passei por aqui também, Fábio, para convidar o pessoal para participar da grande festa que está tendo ali na quadra da Igreja Matriz. Inclusive, você sai daqui, vai lá, e daqui a pouquinho, às 4 horas, vai ter o sorteio lá de uma moto zero quilômetro, mais um kit de cozinha e mais ainda uma moto zero, né, R$2.000 em prêmio, e você pode participar daqui a pouquinho lá na quadra da Igreja Matriz. E eu tô vindo lá do pessoal do bairro do Lajeado, aonde está acontecendo a festa do São Bom Jesus do Lajeado. Hoje de manhã já teve a cavalgada por lá, teve o almoço e o sorteio de brindes e coisa toda. E nós estamos aí, Fábio. Prazer muito grande falar com você. Sei que uma coisa é bem comum você tem comigo, que é torcer pro mesmo time. Nós somos santista, roxo.
0: Olha, pareceu você palmeirense aqui hoje.
5: Somos santista roxo, e a gente continua sendo santista. Você também é convidado para passar no meu programa, para dar um alô pros seus ouvintes. Eu sei da tua grande audiência. Por isso, boa tarde pra você. Deus te abençoe e te proteja, tá bom?
0: Beleza. Ô, Juninho, você mandou o áudio depois aqui também, né?
5: Tá aqui,
0: falando da igreja, da festa?
5: É o Padre Carlos que tá falando aqui, ó.
0: Tá.
5: Vou soltar pra você aí.
0: Vamos colocar aqui, ao vivo. Vamos lá. Não tá indo.
5: Tá, então nós vamos soltar aí no outro mesmo.
0: No outro aqui, né?
5: Isso.
0: Beleza, tá na pura.
5: Difusora FM.
0: Na difusora. Eu não vi aqui a hora que você mandou a mensagem aqui. Aqui, Juninho. Achei. Alô, alô, Juninho Queiroz.
6: Queridos amigos que ouvem esta rádio, eu, Padre Carlos Henrique, estou aqui para convidá-los para participarem da Santa Missa hoje aqui na Paróquia São José, às 7 horas da noite, em ação de graças pelos meus 12 anos de ordenação sacerdotal. Você e sua família são os meus convidados. Venham e participem conosco. Deus os abençoe.
0: Opa, beleza, Juninho Queiroz. Para encerrar com chave de ouro, então, Juninho Queiroz, dá mais um recado para nós aí, Juninho Queiroz. Mais um recado, então, da igreja, mais uma vez da igreja.
5: Tá certo, viu, Fábio? Então é hoje, 19 horas, a missa do Padre Carlos Henrique, palmeirense, é o padre do cafezinho, não é verdade, Léo?
0: Aí, Léo, fala, Léo.
5: Um abraço, tudo de bom, Fábio.
0: E a igreja hoje, a igreja matriz?
5: Na Paróquia São José do Jardim Colorado.
0: Colorado. E os prêmios hoje da matriz hoje?
5: Agora, 16 horas, festa de Nossa Senhora da Glória, lá do Ratinho.
0: Beleza.
5: É show de prêmios, vai ter ali um kit de cozinha, né? Na cartela cheia, no segundo prêmio R$2.000 e no terceiro prêmio uma moto Honda CG160 Start.
0: Opa!
5: Então o pessoal pode participar.
0: E qual que é o valor da cartela?
5: A cartela custa R$40 e daqui a pouquinho boa sorte pra todos.
0: E começa que hora, Juninho?
5: Agora 16 horas.
0: Beleza, valeu, Juninho Queiroz. Valeu.
7: Valeu.
0: Valeu, Léo. Beleza, pura. Continuando com a programação da Difusora, quem mais vai falar comigo aqui? Mais ouvinte na Difusora. Tem mais ouvinte na Difusora FM 102.3. Fala comigo.
8: Oi, Fábio Lara. Boa tarde, tudo bem? É Regina, Fábio Lara.
0: Opa, Regina Lanches. Vai dar o que de presente para os ouvintes, Regina Lanches?
8: Oi, Fábio Lara. Boa tarde, tudo bem? É Regina, Fábio Lara. Hoje eu quero ouvir a música do Advogado Fiel, da Bruna Carla, oferecer para todos os aniversariantes, para todos os clientes, e oferecer para o Dito Farmacêutico lá, oferecer para o José, e oferecer para todos os aniversariantes do mês. Aí, e quero oferecer para os proprietários da rádio, oferecer para você também. E daí eu quero sortear um cachorro quente completo e uma coca-lata.
0: Opa!
8: Obrigado,
0: beleza.
8: Tchau.
0: Atenção, galera, quem for sorteado tem que buscar hoje, até as 10 horas da noite, lá no calçadão, quiosque da Regina Lanches, para você um cachorro quente especial, uma coca-cola lata com a sua identidade. Buscar ainda hoje. Se não buscar hoje, você perde o prêmio. Beleza pura? Vamos atender agora o Adriano Borges, Pedrinho Borges, lá no aparelho. Cidinho 3, pediu, nego bom não se mistura. Vamos curtir então essa música bonita aqui na Difusora FM 102.3 com Baitarca. Alô, Adriano Borges, Pedrinho Borges, boa tarde no Aparecinho 3.

0: Opa, pra você com rádio ligado na melhor. Cuidado, cuidado, cuidado com o golpe. Opa, fofoqueira. Aí no seu bairro tem?
1: Ela

0: Já tem a música da Sandra, lá do Aparecidinho 3, da Mercearia Prado, da Sandra e do William, com Secos e Molhados, a todos os dias, a partir das 5h30 da manhã, com pastel frito na hora para você, pastel de carne e também de pizza para você, e aquele pãozinho carmoído e salgados assados, bebidas em geral para você. Ela pediu Patrícia Manuela. Vou tocar pra você a música Nosso Barco, tá bom? A próxima é sua, tá bom? E depois tem a música do Alemão também pra vocês aí. Porque agora eu vou atender mais ouvintes. Vamos lá, bora Brasil. Falar com a gente aqui ao vivo na Difusora FM 102.3. Fala com a gente. Direto agora de Guapirama. Alô, alô, boa tarde, Guapirama.
1: Oi, Fábio Lara, boa tarde, tudo bem? Fábio Lara, toca para nós hoje, Bruno e Marrone, Coração de Pedra. Eu ofereço para todos que gostarem da música. Tchau, Deus abençoe.
0: Valeu, valeu, valeu. O pessoal vindo a gente em Guapirama. Muito obrigado pela audiência e pela sintonia. Obrigado, obrigado. Valeu, valeu, valeu, valeu, valeu, valeu. Agora são 3 horas e mais 40 minutinhos. Hoje tem sorteio de um cachorro-quente. Cachorro-quente especial, Coca-Lata para você. Uma caixinha de conte presente do bar do Jorge, bar do Vilão. Quem vai ganhar? Vamos saber, 6 horas da tarde. Tem que buscar aí da hoje até as 10 da noite. Hoje tem sorteio de uma paleta assada, Pururuca. É presente bar do Seu Zé, da Cotinha Trevo, do Aparecidinho 3. Quem quiser comprar, gente, é só você encomendar, tá bom? Tem que encomendar com o Seu Zé durante a semana. Segunda-feira, terça, quarta, quinta, sexta, sábado, faça a sua encomenda. E no domingão, ele

0: vai assar pra você, na sua máquina profissional que ele tem lá no bar dele, tá bom, gente? Isso mesmo, vai assar costela assada, frango assado e paleta assada, mas você tem que encomendar durante a semana. E o tempero é maravilhoso. Quem ganhar essa paleta hoje, pururuca, olha, é só fazer a maionese, é só fazer a macarronada, é só fazer aquele arrozinho, porque a paleta assada é enorme, gente, para o seu jantar. Vamos lá, quem mais aqui? Mais ouvinte, alô Brasil!
1: Oi Fábio Lara, boa tarde, Anelise, conselheiro Zacarias, tô aqui ouvindo você, coloca meu nome em todos os sorteios aí, Melião Meira Gomes Lucati, conselheiro Zacarias. Toca pra nós, cavalo preto, em homenagem ao meu amor lá no céu, 6 meses que ele tá lá no céu, toca aí pra nós, por favor, cavalo
0: Beleza. Preto. Tá, joia. Valeu, querida. Um abraço, Nelly. Ouvindo a gente em Conselheiro Zacarias. Um abraço. Tudo de bom para você, querida. Beijos, abraços e muito obrigado pela audiência. Quem mais aqui? Tem mais ouvinte. Alô, Fábio Lara. Toca para nós. Fazendo um favor. Pedro Pecado, menos e mais. É o Guido Gonzinho. É o Guido Gonzinho que pediu. O Guido Golzinho, ele quer ouvir Pedro Pecado, menos e mais. Beleza, já tô marcando aqui, menos e mais. É o Pedro Pecado, o Pedro Pecado. É, Guido Golzinho, coitado, cuidado, cuidado com o pecado, Guido Golzinho. Vamos lá, quem mais aqui? Ó, já tem nosso barco, tá na ponta da linha, para a Sandra e para o William, já. Quem mais aqui? Mais ouvinte, vamos tocar música para vocês aí. GG do vilão, GG do vilão, ou é GG do litrão, litrão, fala comigo, GG.
2: Olá, meu amigo parceiro familiar, aqui é o Gino do Marques, o GG do vilão, Fábio, enfim, é domingão no vilão, domingão em Santa Ana Pratina, domingão no Paraná, domingão no Brasilzão, né, Fábio?
0: Beleza.
2: Ô, Fábio, manda a música pra nós aí, faz ela feliz aí com Juliano César e Milionário Rico. Manda especialmente uma pessoa especial. Manda lá pro pessoal do Bar Jorjão, Bar do Vilão. Depois eu vou dar aquela passadinha lá depois das 6 horas pra bater aquele papo com eles lá.
0: Vai tomar um litrão.
2: Bar dali, Bar do Carneiro. Manda pra todos os nossos parceiros aqui do nosso vilão em Bairrozinhos. E a todos os nossos amigos e parceiros pratinenses. Já a todos de coração, Fábio. E a você, um ótimo domingão. Um grande abraço do Genildo Marques. Grande abraço do GG do Vilão. E vai Corinthians, Fábio Lara. Hoje tem Corinthians e Inter e Corinthians. Tchau,
0: beleza.
2: Tchau.
0: Beleza, falou, tchau. Alô, Amarildo, saúde, Priscila. Faz tempinho que ele mandou mensagem pra nós, tô procurando aqui no WhatsApp, cadê o Marildo? Marildo. Ele pediu faz tempinho pra nós. Achei aqui. Achei o Marildo, cadê a música? Achei você, Marildo. Eu tava procurando você aqui no WhatsApp. Boa tarde, locutor Fábio Lara, manda a música pra nós, do Zé Neto e Cristiano. E vai para todos os colaboradores da empresa Oli Oli Tour. Com a sigla, beleza, confiança. Beleza, no que faz. Música, a música A Vida Caseiro que tem, é isso? A Vida de Caseiro que tem, Zé Neto Cristiano. Eu tô procurando a sua música, Marildo, já toco para você, tá bom? Já. Beleza pura, para você com rádio ligada melhor. O Carculinha mandou áudio para nós também. Alô, Carculinha. Eu quero ouvir a voz do Carculinha para falar com a gente agora ao vivo. Alô, Carculinha. Alô, Valdir Pincher. Alô, Mercearia e Padaria do Aroildo no Aparecinho 3. Alô, Bardadaia. Forte abraço no Aparecinho 3. Alô, Coronel. Ouvindo a gente também. Fábio Lara, estou no bar do seu Vicente. Manda um alô para nós aqui. Beleza. Manda um alô aqui para o Cowboy Tatuado. Opa, a música Cowboy Tatuado, beleza. Ele tá no bar do seu Vicente, beleza. Cowboy Tatuado pra você, Coronel, no bar do seu Vicente. Aquele abraço forte, tá rolando uma leitoa lá, né? Leitoa e uma linguicinha assada no bar do seu Vicente agora pra vocês lá, beleza pura. Valeu, Reinaldinho, Zezão, tá toda a galera lá curtindo a gente. Forte abraço a vocês. Eu vou atender agora a nossa amiga, a da Mercearia Prado, ouvindo a gente na página 3, a Sandra. Alô, Sandra, um forte abraço para você, muito obrigado pelo carinho. Ela pediu faz tempinho já a música da Patrícia Manuela. Vamos tocar para você agora a música Nosso Barco, pode ser? Para você agora, querida. Beijos, abraços, um forte abraço para o William, todos os clientes aí da Mercearia Prado. Forte abraço. E muito obrigado pela audiência e pela sintonia.

0: Opa, pra você com o rádio ligado, pra Sandra, para o William, todos os seus clientes. Agora, já já tem a música do Alemão também, pediu sucesso bem legal. Já já tem a música do Zé Neto e Cristiano para o Marildo, que está ouvindo a gente, porque agora eu vou atender mais ouvinte e vão tocar tua música, Marildo, do Alemão também, lá no bairro Aparecidinho 3, ouvindo a gente, do Toninho Chapecó, a música Rick René Pai. Vamos atender os ouvintes, já já pra você. Alô, Toninho Chapecó, toda a galera com rádio ligado, ouvindo a gente, aquele forte abraço, muito obrigado pelo carinho e pela audiência.
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0: Agora faltando 10 minutinhos para as 4 horas da tarde. 10 minutinhos. 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

0: 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Alô, alô, alô, Brasil, Zuzil, alô, B, alô, B. Ó, eu tô com a lista de nomes aqui, lá do bar do seu Zé da Cotinha. Então, já, eu vou mandar um alô super especial para todos os nomes que estão lá ouvindo a gente e curtindo a difusora. Tem uma lista dos nomes aqui, completo o nome de toda a galera. Um abração forte para vocês aí, fique ligado. E quem vai falar com o Fábio Lara agora aqui? Mais ouvinte. 3 horas e mais 51 minutinhos, 3:51. Para você com o rádio ligado na melhor. Aqui não para não, galera. Só sucesso para você. 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Beleza pura? Mandou para nós aqui. Alô, Fábio Lara, não esquece de colocar meu nome no sorteio. Beleza pura. Valeu. Pedrinho Borges sintonizado com a gente também. Um abraço para vocês. Vânia, alô. Um abraço, Fábio Lara. Aqui é a Vânia. Oi, Vânia. Aquele abraço, Vânia. Muito obrigado pela audiência e muito obrigado pela sintonia. 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Alô, alô, já encontrei aqui, ó, Zé Neto Cristiano, caseiro, já encontrei, Marildo, a próxima é sua, beleza pura? Já encontrei a música do Zé Neto Cristiano e depois a música do Alemão também, não prejem três. E o Amarildo da Saúde ouvindo a gente lá na Vila Santa Terezinha. Já encontrei a música Grande Amarildo, alô Priscila, um abraço forte para você também. O Negão Palmeirense também tá sintonizado com a gente, ele que é marido de aluguel, é Uber. E também espetinho final de semana lá no bar do Sozé da Cotinha, no Trevo do Paradinho 3. O homem é de tudo um pouco, né? Faz de tudo um pouco. Agora são 3 horas e mais 53 minutinhos. Eu quero ouvir a voz dessa galera super animada aqui na Melhor. 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Fala comigo, galera. Fala, né? Fala comigo, solta a voz.
1: Ô, Fabular, boa tarde. Aqui é o Calculation Positivation.
0: O Carculinha vai falar comigo. Boa tarde, Carculinha. Boa tarde.
1: Ô, Fabular, boa tarde. Aqui é o Calculation Positivation. Ô, Fabular, eu quero a música do Chico Rei Paraná. É a blusa vermelha. Positivo? E ofereço pro São José, o José 1 aqui do quiosquinho, o Zé 2 do Bar da Coatinha, pra toda a galerinha que tá aqui, o Regi, o negócio de aluguel lá que você fala, pra esposa dele, a Aline, e também pro Fábio, eu pro Zezão, e também pro Ceará também, e lá pro Vicente Corol, lá, o meu padrinho lá, e o Ronaldinho, o padrinho Fabinho, e também pro Paulo, e pra minha esposa Dirce, e pro meu filho Renan, que já vai viajar pro Mato Grosso de novo, e pra minha filha Laurenta lá na chácara lá, e pra minha esposa Dirce Miranda. Falou? E pra você também, pra todo da rádio aí.
0: Valeu, Carculinha. Valeu, quem mais?
2: Boa tarde, Fábio Lara. Tudo bem? Vânia aqui da VC Imports Motos Elétricas.
0: Oi, Vânia.
2: Pra lembrar você, Fábio, que estaremos aí no próximo final de semana, domingão aí do Dia dos Pais, realizando o sorteio de 2 perfumes importados. Então, passando aí pra avisar os papais, que serão 2 sorteios que nós iremos estar realizando aí pela Difusora Platinense, que você vai estar fazendo pra gente, tá bom?
0: Beleza.
2: Lembra o pessoal aí. Tá. Um abraço para você e para os nossos ouvintes. Que serão 2 sorteios que nós iremos estar realizando.

0: aí pela difusora Platinense que você vai estar fazendo para gente, tá bom? Lembra o pessoal aí. Um abraço para
1: Beleza.
0: você e para os nossos ouvintes.
1: Beleza, valeu, Vânia, a esposa do Benito.
2: Ô, Fábio Lara, eu esqueci de falar, rapaz.
1: Fala, Leandro,
2: Hoje tem
1: fala.
2: um verde, hein? Hoje tem o Palmeiras,
1: Hoje tem
2: o
1: Palmeiras?
2: melhor do Brasil. Avisa a galera aí, o Palmeiras, o campeão,
1: O
2: o
1: campeão.
2: melhor do Brasil.
1: Beleza.
2: Vamos assistir aí. Vamos assistir aqui no São José, tomando uma gelada,
1: Uma geladinha.
2: comemorando. Beleza?
1: Beleza.
2: Falou pra rapaziada aí, os palmeirenses aí, que daqui de Santo Antônio da Pratina aí, ó. Que nem, né, vamos estar lá no Aparecidinho 3, lá no São José, assistindo o Palmeiras, beleza?
1: Beleza.
2: Falou, Fábio Lara.
1: Falou, negão palmeirense. 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
1: Beleza, alô, alô, Maria França, que tem seu bar na rua 1001, no Aparecidinho. Um forte abraço, querida. Já tua música também, Desisto, Amado Batista, tá bom? Fique ligada aqui na Melhor. Boa tarde, região. 3h58.
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1: Beleza, agora 3h58 na melhor.
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Zapura. Agora eu vou atender, sabe quem? Eu vou atender agora. A Marilo pediu faz tempo essa música caseiro com Zé Neto e Cristiano. Lá, saúde, ouvindo a gente, a Priscila. Alô, Marilo, forte abraço pra vocês. Muito obrigado pela audiência e pela sintonia. Já tem a música do Alemão pra gente 3. Também tem a música da Maria França, Desisto.

0: Legal! Amarildo curtiu o sucesso bem legal do Zé Neto e Cristiano. 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É para você com rádio ligado. E em sequência, eu vou tocar a música Desisto para a nossa amiga Maria França, que está sintonizada com a gente, aguardando para ser atendida. Alô, Tizil, forte abraço para você também. Rodrigo Ramos, aquele abraço forte a você. A dona Luzia Tarcísio, fique ligado já as suas músicas também aqui da Melhor. Beleza pura? Para você com rádio ligado, agora são 4:02, 4:02 para você com rádio ligado. 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Para você com rádio ligado, muito bem sintonizado com a gente, agora são 4:02 na Melhor, 4:02 na Melhor, e você ligado com a gente da Difusora. Bora, Brasil! Quem vai falar com a gente agora aqui na Melhor? Boa tarde.
1: Fábio Lara.
0: 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Boa tarde.
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0: Beleza, valeu.
1: Fábio Lara, Benito aqui da VC Imports. Vamos estar reforçando o recado da Vânia, que nesse Dia dos Pais, no próximo domingo, aí pelo seu programa, Fábio Lara, vamos estar fazendo junto com você um sorteio de 2 perfumes. Então vamos estar presenteando 2 pais aí no próximo domingo, no Dia dos Pais. Tá joia? Um abração para vocês aí, para todos os pais, os ouvintes, nossos clientes. Aqui o Benito da VC Imports Motos Elétrica.
0: Beleza, agora legal, 2 perfumes vamos sortear para vocês para o Dia dos Pais. Beleza pura e boa sorte. Quem mais vai falar com a gente aqui? Mais ouvinte. Aguardando para ser atendido. Alô Brasil, Zil, alô BBB, alô B. Ó, já vou mandar um alô super especial para toda a galera, todos os nomes lá no bar do seu Zé da Cotinha. Já, os nomes completos de cada um de vocês aí, já. Boa tarde, Fábio Lara, manda um alô para nós, galera do Guapé, a cidade do Zezinha. Forte abraço, Zezinha. Alô, galera do Guapé, um abraço do Fábio Lara para vocês aí. Mais ouvinte, aqui na Difusora FM 102.3, mais ouvinte. Alô, Fábio Lara. Fala comigo aqui o nosso mais um ouvinte para falar com a gente aqui. Boa tarde.
2: Boa tarde, Fábio Lara. Aqui é o Gilmar do Pau D'Alho.
0: Manda
2: um modão aí pra nós, canarinho do peito amarelo. Vai aí pro Ronaldo, proprietário do posto aí, perto do Purga, hein? Tchau, obrigado.
0: Alô, pessoal do Pau D'Alho. Alô, aquele abraço forte pra vocês.

0: Beleza pura, vamos tocar dois sucessos agora. Vou tocar a música da Maria França. Ela pediu faz tempo já a música Desisto com Amado Batista. E em sequência, a música do Gui, o Gui do Golzinho, Pedro Pecado. Vamos curtir dois sucessos pra você agora aqui, na melhor. Eu tô procurando aqui a música do Alemão. Alemão, já toca a sua música, beleza, Alemão? Fica no aguardo aí. Dois sucessos agora. Desisto para Maria França, na rua 1001, com seu bar. Hoje fechado, descansando, amanhã retorna aos trabalhos, com a cerveja bem geladinha. E a outra música, pro Gui do Golzinho, Pedro Pecado. Duas músicas, eu volto já, na melhor.
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0: Alô, Maria França, pediu Desisto. Já Pedro Pecado. E depois a música da GC Baixinha. Beleza pura?

Beleza pura, galera ouvindo a gente lá do bar do seu Zé da Cortinha, o Guido Golzinho pediu, Pedro Pecado, vai pra toda a galera, lembrando que hoje tem sorteio de uma paleta Puro Luca, é presente do seu Zé da Cortinha ali no Aparecidinho 3 no Trevo, pra você de presente no sorteio, boa sorte. Ele pediu, Pedro Pecado, vai curtir agora aqui na Melhor, boa tarde região 4 e 11. E já, eu vou mandar um alô super especial pra toda a galera que está presente aí. Eu tenho o nome da galera completo aqui. Beleza pura?

0: Opa, pra você com rádio ligado. 4h14, aqui na Melhor. Boa tarde, região. Tire o pé do chão, Santo Antônio, Pratina, Paraná, porque aqui é só alegria no Domingão.
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0: é proibido, faz gostoso. Tire o pé do chão, cadê o agito? Vai, tira o pé do chão, mete o som, galera.
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0: Alô, Coronel, lá no bar do São Vicente, aquele forte abraço ouvindo a gente. Forte abraço ao Zezão, o Reinaldinho, o São Vicente, o Juliano, tudo de bom pra vocês. Lá na rua Benedito Lúcio Machado, aquele abraço super especial também para o Tarrafeiro, o bar do Marcílio. Forte abraço pra você, Marcílio, muito obrigado pelo carinho, pela audiência e pela sintonia.

E agora eu vou atender mais ouvintes, aqui na Melhor. Mais ouvintes da Melhor, quem vai falar com o Fábio Lara agora, tá bombando. Ou quem mais mandou mensagem pra nós? Alô, Rodrigo Ramos, aquele abraço forte pra você. Bar da Cida Sampaio também, aquele forte abraço. Muito obrigado pela audiência, muito obrigado pela sintonia também. Pra galera ouvindo a gente.

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Para você com rádio ligado na melhor. Quem mais aqui mandando áudio para nós? Tizil. Alô, alô, Tizil. Da Cleuzinha.

0: sorteio de 2 perfumes importados para o seu papai. Tem mais ouvinte aqui, mais ouvinte, mandando mensagem para nós, Rodrigo Ramos. Estou preparando já o seu áudio também para nós ouvir a sua voz aqui ao vivo, tá bom, gente? 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Beleza pura. Mais mensagem de texto, boa tarde, Fábio Larassou, a Maria Creuza Geraldo, quero participar do sorteio e quero ver a música Eduardo Costa. Ofereço para minha prima Landa Feliciano e para todos que estiverem ouvindo. Beleza pura. Vamos ouvir agora os áudios. Já, secretária, também para você, Olhos Azuis. Alô, Dona Luzia. Alô, Tarcísio. Forte abraço. Muito obrigado pela audiência. Quem vai falar com a gente agora aqui? Quem vai falar? Alô, Brasil, Zil.
1: Boa tarde, Fábio Lara. É a Dona Vanilda aqui de Andirá. Um abraço para todo mundo aí, pro meu filho.
0: Opa,
1: Reginaldo, Palmeirense, Aline, Acido, Matheus, Daniel. E todo mundo que estiver me ouvindo daqui de
0: Andirá. Opa, a mãe do Negão Palmeirense. É a mãe do Negão Palmeirense. Falando com a, direto de Andirá.
1: Boa tarde, Fábio Lara. É a Dona Vanilda aqui de Andirá. Um abraço para todo mundo aí, pro meu filho Reginaldo, Palmeirense, Aline, Acido, Matheus, Daniel. E todo mundo que estiver me ouvindo daqui de Andirá. Abraço a todo mundo aí. Que Deus que proteja vocês tudo aí, tá? Loguinho estarei aí, se Deus quiser. E Ele quer.
2: Boa tarde, Fábio. Tudo bem? Eu quero uma música do... qualquer uma do... Leandro Leonardo, se tiver aí, mais bonito. Feliz pra minha mãe Cida Sampaio. Todo mundo que estiver ouvindo, coloca meu nome no sorteio, beleza? Obrigado, Deus abençoe.
0: Valeu, Rodrigo Ramos. Ó, já encontrei a música do Alemão. Alemão pediu Zezé de Camargo e Luciano, Meu País. Tá na ponta da linha, Alemão. Pra você, essa música bem legal do Zezé de Camargo e Luciano. Quem mais?
3: Boa tarde, Fábio.
0: Agora vai falar comigo. Alô, Tizio. Alô, Cleuzinha. Forte abraço para vocês. Fala comigo.
3: Boa tarde, Fábio. Manda um hino do Corinthians pra nós aí, moleque. Pra mim, pro Branquinho, pro Fabinho, pro Vaguinho, pra todos nós aí. Vai lá no sorteio aí.
0: Ele quer o hino do Corinthians. Hoje o Tizio não quer música. Ele quer o hino do Corinthians hoje. Quem mais?
4: Fabilaro, eu quero música da Ana Castela, só que é aquela lá de... Eu odeio ao Texas. O meu nome é Alice.
0: Oi, Alice.
4: Fabilaro, eu ofereço você... Eu tô no rancho com meu vovô e com a minha vovó. Eu ofereço você me dar uma música da Ana Castela. Olha onde eu tô.
0: Beleza, essa aí é...
4: Fabilaro, eu quero música da Ana Castela, só que é aquela lá de... Eu odeio ao Texas. O meu nome é Alice.
0: Beleza, a Alice deve ser a netinha do Nelson, né? Porque tá aqui no WhatsApp, tá a foto do Nelson. 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Rodrigo Ramos, já tua música também. Quem mais aqui pra falar comigo? É muito ouvinte pra nós atender. Alô, boa tarde.
5: Boa tarde, Fabular. Tudo bem? Aqui é a Aline, mulher do Palmeirense. Coloca uma música pra nós aí, Fundo da Grota.
0: Tá? Ofereço pra todo mundo que tá presente. Aline, que trabalha no Frango Pioneiro, falando comigo ao vivo. A esposa do Negão Palmeirense.
5: Boa tarde, Fabular. Tudo bem? Aqui é a Aline, mulher do Palmeirense. Coloca uma música pra nós aí, Fundo da Grota. Tá? Ofereço pra todo mundo que tá presidindo do Fundo da Grota aqui. Tá? Foi meu nome sorteio, Aline Francisco de Oliveira da Silva, tá?
0: Beleza, valeu, Aline.
5: Sorteio, quer ganhar essa caixinha de cerveja do Jorge aí.
0: Alô, Aline, boa tarde. Quem mais aqui? Tá bombando, gente. Rapaz, é muita gente pra falar com a gente aqui. Tá bombando. Mais ouvinte, vamos tocar música.
6: Oi, Fabulora, aqui é o Morenão da Hiperforma. Toca uma música pra mim.
0: Opa, é o Tio.

0: O tio Moreno da Hiperfarma, o maridão da Maria França. Fala comigo, tio.
1: Oi, Fabulosa, aqui é o Morenão da Hiperfarma. Toca uma música pra mim aí. Pode ser da Roberta Miranda, Vem Cá Meu Dengo, Ai Ai Ai, Ui Ui Ui. E ofereço pra minha Maria França, a minha queridona aqui, a mulherzona da Zoivante. E eu ofereço pro pessoal aqui do Preciso 1, Preciso 2, 3, Dr. Jamida. E pro resto da redondeza aqui, vamos citar aí Monte Real, Tacoralzinho, a Pratina e toda a região. Valeu, Fabulosa. Tamo junto, mistura.
0: Beleza, agora tem mais música. Vou atender agora o Tarcísio. Ele pediu faz tempinho já. O Tarcísio do bairro Aparecidinho pediu a secretária. Vamos tocar agora pra você. E depois Meu País para o Alemão. Achei que há o seu sucesso, Zezé de Camargo Luciano. Bora, Brasil! Aí no seu bairro tem...

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2: Brasil!
3: Beleza! Alô, Tarcísio! Vai curtir agora o teu sucesso bem legal na melhor. Ele pediu faz tempo, secretária Amado Batista. Agora 4h23. Boa tarde, Norte Pioneiro.

0: Alô, Tarcísio, ouviu secretária na melhor, na melhor.
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0: Opa, 4:27 na melhor. Tira o pé do chão, porque o nosso programa é super animado, é animadíssimo. Beleza pura, pra você com rádio ligado. Alô, alô, Miquelin, lá no Aparecidinho, pediu faz tempo o telefone no ar, já já pra você. Também o Betinho com o seu bar agora, ele reabriu o seu bar na Vila Santa Terezinha com o Jardim Santa Mônica. Ô Betinho, forte abraço para você, muito obrigado pela audiência e pela sintonia. Um forte abraço para toda a galera que tá tomando aquela cervejinha, ele pediu a música Cuidado. Também o Sácio, quem mais pediu aqui? Mesa de bar. Ah, o Chicão, Lavacar, mesa de bar. Já já vamos atender todos aí, tá bom gente? Coração de Pedra, tem várias músicas pra rolar pra vocês. Cavalo Preto, Faz Ela Feliz, Cowboy Tatuado. Tá tudo aqui, galera. Vamos tocar tua música, fique ligado. Demora um pouquinho, gente, porque é muito ouvinte pra nós atender, tá bom, gente? Vamos lá, 4:28. 4:28. E quem vai falar com o Fábio Lara agora na melhor? Opa, tá chegando ele, nosso grande amigo direto lá da Fazenda Querência, amiga. Alô, alô, polaco da Fazenda Querência, amiga, está sintonizado com a gente. Ele vai falar com a gente agora ao vivo, polaco. Alô, polaco, já já a música também do Toninho Chapecó. Ele pediu Rick Renner. A música é Mais Que Pai e Filho, aí é o nome da música, Toninho Chapecó. É Mais Que Pai e Filho para o Toninho Chapecó, Rick Renner. Alô, polaco da Fazenda Querência, fala comigo, boa tarde.
2: Ô, Pablo Lara, boa tarde, Pablo Lara. Polaco da Fazenda Querência. Pablo Lara, hoje eu quero curtir a música do Luan Santana e o Beijo da Morena. Quero agradecer para os meus amigos daí, daí do Vilão. Da Aparecidinha, pro seu Zé do Quiosque, pra Dona Inês, pra Diele, pro Luizão, pra Luana, pro Luan, pro Samuel e para o Negão Palmeirense aí, do seu Zé, do bar do seu Zé e Cotinha, pra Cotinha, pra o Lemão, para o Beia, para o Sérgio, para o Valdir Pintas, para o Marcelo, para o Naia, para o Polaquinho e para você da rádio. Se você me atender, Deus que me abençoe. Toca para mim, Beijo da Morena, do Luan Santana. Beleza? Estou curtindo você aqui na rádio, rapaz. Alô?
0: Alô, Polaco.
2: Semana
0: da
2: que vem
0: Fazenda.
2: Chegando aí, se Deus quiser, hein? Tomando uma geladinha aí no bar do Zé aí. Alô?
0: Alô, Brasil, alô, Brasil.
2: Aí, manda também aí pro Carcolém aí, o Chapecó, o Toninho Chapecó aí. É o nosso amigão, Chapecó. Aí, Chapecó. Deixa um pouco misturado pra mim pra semana que vem, hein? Vai tomar tudo não, hein?
0: Beleza, olha, a próxima música é do alemão Zezé de Camargo Luciano, Meu País. Essa música é bonita demais. Quem mais vai falar com o Fábio Lara aqui? Mais ouvinte, e também a música da Gessi Baixinha, Estou Apaixonado. Tá bom? Duas músicas pra vocês aí. Alô, Gessi Cantora. Dois sucessos já já. Zezé de Camargo Luciano, Meu País, Estou Apaixonado para a Gessi, do Daniel, João Paulo Daniel. Beleza pura. Quem mais aqui? Alô, Fábio Lara, Ana Paula, Salvador. Beleza pura, fala comigo, boa tarde.
3: Pede. Coloca meu nome no sorteio. Coloca meu nome no sorteio.
0: Beleza, coloco sim, com certeza. Agora são 4:31. Aqui na melhor. Quem mais aqui pra falar comigo? Tá bombando, gente. A nossa audiência tá bombando.

Bombando. Boa tarde, Fábio Lara. Queria participar do sorteio. Sou a Marlete Ribeiro Ferreira e coloco no sorteio. É da sorteio da minha filha, Deisiane Ferreira, do meu filho Santiago Emanuel Ferreira e Silvano Aparecido Ferreira. E gostaria de ver a música do Amado Batista. Obrigado, Fábio Lara. Beleza.

0: E a loirinha vem também, vem. Quem mais aqui? Boa tarde, Fábio Lara, quero participar do sorteio. Conceição Maria de Souza. Abraço, querida, beijos. Abraço.
1: Vem. Agora vem você também.
0: Vem todo mundo, vem comigo. Boa tarde, Fábio Lara, aqui é o Fábio Júnior, seu xará. Alô, alô, Fábio Júnior, meu xará, fala comigo, alô Brasil.
2: Ô, Fábio Lara, boa tarde. Lá no Sampa, né, da Rock 7, hein? Aquela um desejo imortal aí. Mano, direto pra Maurocão.
0: Beleza.
2: Abraço, até mais.
0: Valeu, Fábio Júnior, beleza, forte abraço. Mais ouvinte, tá bombando. Lembrando, gente, que é muito ouvinte pra atender. Então demora um pouquinho, tá bom? Peço desculpas se você ainda não foi atendido. Não é porque eu não quero atender, é muito ouvinte para atender. Alô, Fábio Lara, quero participar do sorteio, Benedito Lopes. Alô, Benedito Lopes, aquele abração forte para você. Obrigado pela audiência. Agora vamos tocar música para você com rádio ligado.
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0: Beleza pura.
4: Bora beber. Foi a hora.
0: O quê? 4h33 agora? Na melhor.
5: Se alguém saber o número de alguma clínica pra beber, do me passa, que acho que eu vou morrer. Ah, não vou beber mais, nunca mais na vida. Ah, meu Deus do céu.
0: Beleza pura. Agora tem pra você, meu país, Zezé de Camargo Luciano. Essa música, deixa eu mandar um alô aqui. Enquanto eu falo o nome da galerinha aqui, pra tocar essa música legal, porque o Lemão tá lá no bar do seu Zé, curtindo a programação da Difusora FM 102.3. Então um abraço é pra toda a galerinha que está ouvindo a gente na melhor. Ó, um abraço pra galera do bar do seu Zé da Quatinha, Trevo do Aparecim 3. Eu começo mandando um alô super especial para o Reginaldo Reis Palmeirense, ouvindo a gente. Quem mais lá? Ouvindo a gente, Toninho Chapecó, também ouvindo a gente. Aquele abraço pra vocês. Alô, Sapão, manda mensagem para nós, Sapão. Não consigo atender ligações, por gentileza, tá bom? Um abraço então a galerinha lá. Geral, Toninho Chapecó, o Márcio Nelly, lá a galera do bar do seu Zé da Cotinha. O Bandidão, alô Bandidão, abração forte pra você. Também para o Edio Rota, o Edião, o Naia da Silva, o Fábio Júnior de Brito, o Crovinho, Giovanni Arruda, Claudinei da Costa, Giovanni Arruda, Lorival, alô Lorival Construção Civil, Iracema dos Santos Oliveira, José Leonardo da Silva, o Léo, sempre também na mercearia da Sandra, Naia, alô Naia da Silva, o Polaquinho, Fábio Júnior, o Fabinho, o Natanael Domingos do Gás Rodrigues, Benedito Machado do Conjunto Júnior Afonso, o Paulo Camargo Rocha, Luiz Antônio Machado Tristeza, o Tristeza, é Luiz Antônio Machado, mais conhecido como Tristeza, lá no Bato São José da Cotinha, João Carlos Marinho, o popular Billy, alô Billy, o homem que entende tudo de energia. Quem mais aqui? Eu tenho o nome da galera aqui, completo da galera. José Francisco do quiosque do seu Zé, do Trevo do Pratinho 3, o Nego Velho. Alô, José Francisco, aquele abraço forte para você. Muito obrigado pela audiência. Osmar Soares, mais conhecido como Ceará. Osmar Soares é o cover do deputado da Praça Nossa, do SBT. Ele é igualzinho, gente. Osmar Soares do Ceará, né? E o Gilmar é o cover do deputado da Praça Nossa. E Osmar Soares, Ceará. Quem mais aqui? Tá bombando, gente. A galera ouvindo a gente. O alemão, o Christian Pérez. Todos adoram o Christian. Todos amam o Christian. Adoro o Christian. O Marcelo, o Paulo Roberto da Silva, o Catra. Todo mundo vai assar o Catra domingo que vem. Alô, Catra. Vai ser a

0: passada aí na máquina do seu Zé aí. Valdir Oliveira, o Pincher. Davi dos Santos, do Aparecidinho. O filho do Mazinho. O filho do Mazinho, Davi Santos. É isso aí, o Brasil. O Brizola. O Dair José Oliveira. José dos Reis. João Carlos da Silva. O Naya da Silva. Galera, em peso lá ouvindo a gente. É muito ouvinte, curtida difusora. Quem mais lá? O Cowboy Ceará. O Negão Palmeirense. O DG Lopes. DG Lopes, Claudinei Pereira de Andrade. Rosivaldo Nunes dos Santos, o Cowboy, o Cowboy. O Uga Uga, Uga Uga. Claudemir da Silva, Uga Uga, Uga Uga. Claudemir Claudemir da Silva, mais conhecido como Uga Uga. O Thiago de Oliveira e o Rosivaldo Nunes, o Cowboy. Beleza, e o Tio Mauro. Alô, Tio Mauro. Agora a música do Alemão. Zezé de Camargo Luciano. E a Cotinha também, né? Alô, Cotinha, ô, Cotinha e o Guido Golzinho.
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0: Zezé de Camargo Luciano, 4h37. Opa, pra você com rádio ligado, essa aí é do Toninho Chapecó. É, do Toninho Chapecó, já, já. Cadê do Alemão? Do Alemão, meu país, meu país, meu país, meu país. 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Agora sim, Alemão, a tua música, Alemão. Já, já, a do Toninho Chapecó.

Opa, para você com o rádio ligado, agora são 4h42 até as 6 horas da tarde. Você tem minha companhia para te fazer muito feliz, mas muito, muito feliz mesmo, para você com o rádio ligado na melhor, tá bom, gente? Bora, Brasil! Vamos atender a galerinha. O Benito, vereador com moto elétrica, tem recado para você, mandou um áudio para nós aqui. Mas antes, deixa eu mandar um abração super especial. 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Mas antes, deixa eu mandar um alô super especial aqui, super especial. Para todos da Fazenda Nelore Becker, eu quero agradecer aqui o convite que eu recebi. Eu não pude estar presente, mas recebi um convite super especial. Está acontecendo hoje na Fazenda Nelore Becker, do deputado federal Pedro Lupião e do ex-deputado Abelardo Lupião. Então faço os nossos agradecimentos aqui no rádio. Alô, alô, alô, boa tarde, grande Robson, que trabalha com o deputado federal Pedro Peão. Estamos ao vivo aqui na Rádio Difusora FM 102.3. Eu quero agradecer o convite para estar presente hoje, acontecendo hoje, dia 2 de agosto, começou às 11h30 da manhã, com a presença do deputado federal Pedro Peão, com várias lideranças presentes aí na Nelore Becker. Muito obrigado pelo convite. Eu não pude estar presente devido trabalhar aqui no rádio, né? Ficaria muito próximo aqui o horário do rádio, não deu tempo de eu poder ir aí às 11h30 da manhã. Mas agradeço o convite, Forte abraço aí para o deputado federal Pedro Peão. Estamos aqui na rádio até às 6h da tarde. Se o deputado quiser mandar um áudio para nós aqui, falar com a gente ao vivo até às 6 da tarde, fica à disposição. Mas obrigado aqui ao vivo na rádio pelo convite, tá bom? Não pude estar presente, mas estamos torcendo firme e forte com aí o encontro de lideranças. Nesse dia 2 de agosto, começou às 11h30 da manhã, com união de líderes, visão de futuro, compromisso e ação. Beleza, muito obrigado pelo convite, fortalecendo laços e multiplicando boas ideias. Deputado federal Pedro Lupião, visão de futuro, debatendo caminhos para o desenvolvimento da nossa região e do nosso país. Compromisso, compromisso e ação, trabalhando junto por mais oportunidades. Isso mesmo, deputado, produção e qualidade de vida. Muito obrigado pelo convite, devido ser domingo, não deu para mim poder ir estar presente, mas um abração forte para todos vocês aí, deputado federal Pedro Lupião. Beleza pura, obrigado pela audiência, obrigado pela sintonia. Toda a galerinha com rádio ligado, ouvindo a gente aí. Aquele forte abraço, muito obrigado, tá bom, gente? Um abração, então, ao deputado federal Pedro Lupião, toda a galera da Fazenda Nelore Becker. Forte abraço, Robson, a todos vocês. Obrigado pela confiança, pelo convite a vocês aí. Beleza pura? Agora, quem vai falar comigo? Tem mais ouvinte? Mais ouvinte para falar comigo? Tem mais ouvinte. Eu vou tocar a música aqui do Chico Amado e Xodó, já já, para o Miquelin. Ele pediu faz tempo essa música. Beleza pura? Agora são 4h46. Ah, ele está ouvindo a gente lá, o Robson. Grande Robson, lá na Fazenda Nelore Becker. Beleza pura, forte abraço para o Robson.

0: O deputado federal Pedro Lupion, alô, Abelardo Lupion, todas as lideranças presentes nesse dia 2 de agosto. Eu não pude estar presente devido aqui à rádio, trabalhar no rádio hoje a tarde toda. Mais um abração forte a vocês, muito obrigado pelo convite aí com o encontro de lideranças. Alô, deputado federal Pedro Lupion, forte abraço do Fábio Lara, direto da rádio aqui ao vivo da 102.3. Se quiser, manda um áudio para nós, deputado, direto aí da fazenda Nelore Beck, fala com a gente aqui ao vivo na rádio. Beleza? Deus abençoe, forte abraço e sucesso nesse grande evento 2 de agosto acontecendo aí na fazenda Nelore Berca. Tudo de bom para vocês com o encontro de lideranças. Aquele abraço da Difusora. Agora 4h47, quem vai falar comigo aqui? Tem mais ouvinte? É claro que tem. Vai lá, solta a voz.
1: Fábio Lara.
0: Opa, Benito vereador. 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É isso, Benito? 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
0: Opa, beleza, valeu. Quem mais?
2: Boa tarde, locutor. Ouça, da Rádio Pratinense, de Santo Antônio da Pratina. É o Valdecido Santos Rosa, com o Sapão, Estância de Sapão. Ô, meu amigo Fábio Lara, aqui é o Sapão. Manda pra nós aí, urgente pra nós, que eu tô aqui hoje na minha estância, dando uma refrescada na memória, descansando um pouquinho, com a minha família aqui. Manda pra nós, Mercedita. Eu oferecer para todos os pessoal da Vila Santa Terezinha e os pessoal que trabalham comigo aí na rodovia. É que eu cheguei agora do serviço. Então, manda para nós aí, Mercedita Fabular. E põe meu nome no sorteio, Valdecido Santa Rosa. Tô voltando de novo na time, hein, Fabular. Tô voltando de novo, Sapão, hein? Tô voltando de novo. Um abraço, Fabular. Tamo junto. Um abraço, meu locutor.
0: Alô, Sapão da Vila Santa Terezinha.
2: Alô, Fabular. Eu voltei de novo, Fabular. Eu tava virando o mundo aí, fui no sorteio do Brasil aí no jogo da Copa do Mundo aí, mas eu voltei, fomos na hora! Manda pra nós aí, Mercedita, mulher! É o Valdecido Centro, Valdecido e Rede Sapão. Alô, meu amigo Formulada, meu amigo locutor, nosso amigo futuro deputado estadual de Santo Antônio da Pratina. Manda pra nós aí, Mercedita, manda pra todo o pessoal aqui da Vila Santo Terezinha e os pessoal da Vila Antiga também, que é a Vila 40 e a Vila 7 e a Vila Ribeira. Alô, Valdecido Centro, meu amigo locutor.
0: Valeu.
2: Nosso pré-candidato a deputado estadual. Um abraço, tamo junto, manda pra nós. Mercedita!
0: Valeu.
3: Tá, Fablar, aqui é o Antônio Carlos da Silva Martins. Qual música pra nós ouvir, hein? Ofereço pra minha esposa Aline, minhas crianças, o Carlos William, Pedro, Raíssa, pro alemão aí. E pra todo mundo do seu Zé aí, do que vai ouvindo aí. Beleza? E pra você também. Vai meu nome no sorteio aí, beleza?
0: Valeu, beleza, pura. Valeu,
4: boa tarde, tudo bom? Como é que vai vocês?
0: Tudo bem.
4: Manda uma música pra nós curtir aqui no bar, aqui no bairro do Boi Pintado, no sítio do Luiz Cardoso. Tá eu, Benito, família aqui. Estão ouvindo você aqui.
0: Opa, beleza pura. Valeu, muito obrigado. Quem mais? Mais ouvinte? E agora vamos tocar música. Ah, Gessi Baixinha tá aguardando faz tempo para ouvir João Paulo e Daniel. Estou apaixonado. Faz tempo que ela pediu essa música. Bem legal, na melhor. Opa, aí no seu bairro tem? Tem.

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2: Beleza pura, valeu, Gessi Baixinha Cantora.
3: É o golpe.

0: Legal, essa é pra Gessi Baixinha, beleza pura? 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
1: Opa, pra você com rádio ligado na melhor, na melhor, na melhor, tem mais áudio chegando para nós na Difusora FM 102.3, no oferecimento do Posto Recanto da Serra. 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Isso mesmo, 4h57 na Difusora, vou ter mais ouvinte, mais ouvinte, mais ouvintes, curtindo a melhor, com certeza.
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1: Beleza, 4h58. A próxima música vai para Regina Lanches. Ela tá dando de presente no sorteio hoje, gente. Alguém vai ganhar e tem que buscar hoje até as 10 horas da noite no sorteio com a sua identidade, cachorro quente especial e uma Coca-Cola lata. E ela quer ouvir a música Advogado Fiel. Ela tá se preparando já para ir lá pro quiosque, lá no calçadão. Ah, tá bom, gente? Até as 10 horas da noite ela atende. Tem que buscar ainda hoje quem for o ganhador do cachorro quente especial e mais a Coca-Cola lata. Quem será que vai ganhar? E vamos ouvir a voz agora. Quem vai ganhar a caixinha de cerveja Conte? Lá no Bar do Jorge, Bar do Vilão, buscar hoje ainda, até as 10 da noite. Quem vai ganhar uma paleta? Uma paleta totalmente assada, pururuca, presente do Bar do Seu Zé. Lá no Trevo, do Aparecim 3, tá pururuca, gente, aquela casquinha por cima, pururuca. E uma paleta enorme assada, tá bom? De presente pra vocês aí. E quem quiser comprar tem que encomendar. Segunda-feira você encomenda durante a semana. Vai lá no Bar do Seu Zé, Trevo, lá no Paradinho 3, encomenda na segunda, terça, quarta, quinta, sexta, sábado e domingo, tá assado pra você. Quem vai falar com a gente agora ao vivo?
2: Fala, Fabão, uma boa tarde a todos neste domingo abençoado por Deus. Quero mandar uma música pro minha esposa maravilhosa, Lúcia de Oliveira, pro meu filho Ian, que está aqui. Estamos aí, Fabão, ouvindo os ouvintes de sempre, nosso domingo abençoado por Deus. Um abraço a todos os ouvintes, põe o seu nome aí, Fabão, no sorteio. Tamo junto, forte abraço, meu guerreiro.
1: Beleza, forte abraço, esse é o Todinho, lá do Monte Real. Aproveito, mando um abraço ali pro Todinho, para o Bar da Roseli. Alô, Bar da Roseli do Monte Real, um abraço, querida. Beijão, beijos, abraços, com aquele cabelão loiro que a Roseli tem. Um abraço forte e um atendimento super especial do Bar da Roseli. Qualquer dia eu passo tomar uma geladinha aí, Roseli, tá bom? Eu tô de férias, esses dias não tô tomando nada, nada de cervejinha. Mas depois de segunda-feira, nós passamos aí, tomar aquela geladinha. Quem mais aqui?
3: Ei, Fábio, manda uma...
1: Opa, agora direto do Bar do Seu Zé, lá no Trevo, do Aparecinho 3, mais um ouvinte falando com a gente ao vivo. É Giovanni Arruda falando com a gente direto do Bar do Seu Zé, lá da Cotinha, no Trevo. Fala comigo, ao vivo, alô Brasil.
3: Ei, Fábio, manda uma música pra nós aqui no Bar do Seu Zé, aqui, né? Tá jogando a cenoura aqui. Tá, ah, toda a rapaziada aqui, ó, dos... Acho que é Zezé de Camargo Luciano, é Amigo das Estrelas o nome da música. Manda pra nós, fazer um favor. Na máxima.
1: Beleza, valeu Giovanni Arruda. Quem mais?
4: Boa tarde, tudo bom? Como é que vai você?
1: Mano. Opa, fala comigo, fala comigo.
4: Fábio Laura, boa tarde, tudo bom? Como é que vai você? Manda uma música pra nós curtir aqui no bar, aqui no bairro do Boi Pintado, no

0: sítio do Luiz Cardoso. Tá eu, Benito, família aqui. Estão ouvindo você aqui.
1: Beleza, valeu, muito obrigado pela audiência. Agora vou atender a Regina Lanches. Ela vai dar de presente no sorteio um cachorro-quente especial e uma Coca-Cola lata. Vou tocar agora a música pra ela, porque ela já tá indo daqui a pouco trabalhar, abrir o quiosque dela lá no calçadão. E ela quer ouvir agora essa música pra poder ir trabalhar, né, Regina? Então vamos ouvir a sua música, querida. Ela quer ouvir Advogado Fiel. Já tô colocando a sua música aqui, tudo ao vivo aqui, gente, tudo ao vivo, ao vivo, ao vivo, ao vivo. Advogado Fiel, na melhor.
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1: Beleza pura. Regina Lanches, daqui a pouquinho, a partir das 6 da tarde, com o seu quiosque aberto lá no calçadão. Variedade Lanches, ela pediu Advogado Fiel, ela tá dando de presente, tem que buscar ainda hoje, com a sua identidade, um cachorro quente especial e uma Coca-Lata com a sua identidade. Boa sorte, quem será que vai ganhar hoje? 6 horas da tarde o sorteio.

0: Benjamin. Tô aqui só de tocaia.
1: Tocaia. E aí, você já bebeu?
2: Desculpa parecer meio ansioso, mas já tem alguém bebendo.
1: 5:07. Boa tarde, galera.
3: Bora beber.
1: Olha a hora. 5:07 na melhor.
3: Bora beber.
1: E quem vai falar com o Fábio Lara? São 5:07. Quem será que vai ganhar uma costela assada? Presente da Casa de Carnes Castro e Viena Limitada na Rua Robosa, aqui no centro da cidade. 40 anos trabalhando com costela, com frango assado, costela assada aqui em Santo Antônio Pratina, Dona Alice Zé Lousada, Clotilde. Quem vai ganhar caixinha de cerveja de presente do Bar do Vilão, Bar do Jorge, lá na Vila Ribeiro? Quem vai ganhar um cachorro-quente especial e mais uma Coca-Cola Lata? E quem vai ganhar um lanche, né? Isso mesmo, lanche. Gente, eu não sei se vocês perceberam, a minha voz tá um pouquinho diferente hoje. Ou não tá diferente? Tá diferente ou não tá? É que eu tô falando um pouquinho meio diferente hoje. Não tô soltando muito a voz, porque eu tô com um ponto aqui no dente aqui. Eu não tirei o ponto ainda. Quem tá cuidando dos meus dentes agora é o dentista aqui, o Dr. Otávio Junqueira, ao lado da rádio aqui. Dentista Dr. Otávio Junqueira, deixando meus dentes mais bonitos com aquele sorriso com gate. Ainda tô com um ponto no dente, né? Tirei aqui, fiz uma cirurgia em um dente aqui. Então ainda tô com uns pontos no dente, então a minha voz tá saindo um pouquinho diferente. Não sei se perceberam aí. Não tô soltando muita voz. Mas logo vai estar tudo ok. Agora são 5:08. 5:08. Abração forte pra toda a galerinha. Já eu mando alô super especial pra galera lá do Bar do Sidão. Bar do Sidão, porque 5:08 agora, com certeza, o Sidão já está com as portas abertas lá na Rua Moacir Poli, travessa com a Rua 1003, no bairro Aparecidinho. Já mando alô super especial para os clientes do Bar do Sidão, o Bar Palmeirense. Porque agora eu vou atender mais ouvintes, 5:09 na melhor. Deixa eu mandar alô super especial aqui. Tô procurando aqui a mensagem da Aline, lá no Aparecidinho 3, mandou mensagem de texto faz tempinho pra nós também. O Tonho também mandou também, o Tonho. Eu tô procurando a mensagem de vocês aqui, não estou encontrando aqui no WhatsApp. No zap, cadê aqui a Aline Lucas? A Aline, né, do Aparecidinho 3. E também o Tonho, tô procurando aqui a mensagem de vocês, mas não tô encontrando aqui a mensagem de vocês aqui para mandar a música que vocês pediram aí, tá bom, gente? 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É isso mesmo. Cadê aqui a galerinha? A Aline, a irmã do Alemão. Tô procurando aqui as mensagens que eles mandaram pra nós aqui, mas não tô encontrando aqui no WhatsApp. Olá, Fábio Lara. Coloca no sorteio, Fábio Lara. Antônio Aparecido Adão. Beleza, um abraço forte, muito obrigado pela audiência e pela sintonia. Um forte abraço pra toda a galera. É muito ouvinte pedindo música para nós aqui ao mesmo tempo. E às vezes passa batido aqui, viu, gente? A mensagem de algum ouvinte, beleza pura? Pra você com rádio ligado na melhor. Não estou encontrando aqui. Cadê a Aline? Manda aí, Aline. Aline. Agora encontrei. Boa tarde, meu amigo Fábio Lara. Aqui é a Aline Lucas Carvalho. É do Aparecidinho 3. Tá com a música pra nós. Boa aí, Fábio Lara. Aline Lucas Carvalho, do Aparecidinho 3. Uma música boa para nós. Ofereço para o meu marido Tonho, para meus filhos Pedro, Henrique, Carlos, William e Raíssa e Sofia. E para todos que gostaram da música. E coloca o meu nome no sorteio. Beleza pura? A música Advogado Fiel. Já toquei a música, mas tá valendo. Então, um alô pra vocês aí. Beleza pura? 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Já foi a música Advogado Fiel, mas está concorrendo a prêmios. Ok? Quem mais pra falar comigo aqui? Solta a voz, galera. Alô, Brasil.
4: Fala, Fabão. Uma boa tarde.
1: Já falou o Todinho. Quem mais aqui? Mais ouvinte, mais ouvintes. É para falar com o Fábio.

0: agora. Júlio César Bueno, São Manuel, um forte abraço, muito obrigado pela audiência e pela sintonia também, com o rádio ligado aqui na Melhor. Quem mais aqui? Rapaz, vai ficar alguns ouvintes sem ser atendidos, mas não é porque eu não quero atender, não vai dar tempo. 5 e 12, 6 horas é o sorteio, 5 e 12. Tá bom, galera? 6 horas da tarde eu tô indo embora. Tô indo embora, galera. 6 horas da tarde, tô indo embora, galera. Beleza pura, fala comigo, Uga Uga. Fala comigo, todos adoram o Christian.
1: Boa tarde, Fabulário. Só ia pedir uma música com Zé Neto Cristiano, Homem da Casa. Se tocar, eu te agradeço. Muito
0: beleza.
1: Obrigado. Tchau, obrigado.
0: Tchau, obrigado. Valeu, valeu, valeu, valeu, valeu, valeu. Quem mais aqui? Oi, mais. Alô, Brasil e você, tudo a ver. Um abraço pra galerinha. Bar da Daia. Alô, Bar da Daia no Aparecinho 3. Alô, Eliel, maridão da Daia. Clientes, um forte abraço a vocês aí. 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Um forte abraço também. Alô, Valdir Pincher. Beleza, alô, Catra. Domingão que vem, todo mundo vai assar o Catra. Tá tudo combinado já. Lá na máquina de assar do seu Zé do Bar, da Cotinha, no Aparecinho 3. Quem mais aqui? Alô, Brasil.
2: Boa tarde, Padre Lago.
0: Como é que é? Boa tarde, o quê? Padre Lara? Fala de novo. Padre Lara, alô Brasil.
2: Boa tarde, Padre Lara.
0: Opa, valeu.
2: É Isabel Jundiaí do Sul. Põe a música aí pra minha Maria Mendonça, Estrelinha, pra esse patrulho Jundiaí. Pra turma aí, São Antônio da Pratina, pra você aí da rádio.
0: Se beleza.
2: Você me ouvir, muito obrigado.
0: Um abraço pra galera de Jundiaí do Sul. Já já o Padre Lara vai mandar uma música pra vocês aí. O Padre Lara, pode deixar, tá bom? Paz e bem. Paz e bem, paz e bem. Muito bem, paz e bem. Vamos lá, agora são 5h13 na Difusora FM 102.3. Ô, Mequilim, faz tempinho que ele pediu a música Telefone no Ar. Vai ouvir agora essa música. Alô, meu amigo Mequilim, Mequilim. Faz tempinho que ele pediu essa música e vai curtir agora na Difusora Chico Amada Xodó.

0: Opa, já já tem Zezé de Camargo e Luciano pra você. O Giovanni pediu lá no bar do seu Zé, é a próxima música, a próxima de vocês aí. O Giovanni Arruda pediu, vai curtir já já Zezé de Camargo e Luciano. E também vou tocar a música do Toninho Chapecó. Toninho, dois sucessos pra vocês aí. A música do Rick Renner que ele pediu, Toninho Chapecó. Beleza pura, pra você com o rádio ligado na melhor. E vamos ouvir a voz da galera curtindo a melhor na difusora. 5 horas mais 17 minutinhos. Alô Brasil, quem fala?
1: Liberdade no dia a dia. Oi Fabilado, uma boa tarde pra você. Um final de domingo abençoado. Ô Fabilado, eu sou o Edson aqui do Parque Jandira.
0: Alô Parque Jandira.
1: Eu queria ver se você atendesse eu com a música de Tião Carreiro Pardinho, A Travessia do Araguai. Entendeu?
0: Beleza.
1: Se você me atender. Eu agradeço, tenha uma boa tarde, abençoada.
0: Tá joia, valeu.
1: Tá
0: joia, tá joia, tá joia, tá joia, tá joia. Beleza pura. Quem mais aqui pra falar com a gente? Mais ouvinte, tá bombando, gente. Ó, vai ficar alguns ouvintes sem ser atendidos, mas não é porque não quero atender, é porque não dá tempo, galera. Não dá tempo. É, Beth Leonel, ouvindo a gente, um abraço forte pra vocês. Alô, Betinho. Bar do Betinho reinaugurou. Ele reinaugurou o seu bar lá na Vila Santa Terezinha com Santa Mônica. Alô, Bar do Betinho, forte abraço. Muito obrigado pela audiência e pela sintonia. Quem mais para falar com a gente ao vivo?
2: Ô, Saborada, boa tarde. Sou de Abatiá.
0: Abatiá.
2: Olha a tia Marocona aí. Eu vou mandar ela pro Chebo, vou lá pro Garé da Praça, né? É pro Luan aí. Eu vou casar com a Thaís, de Abatiá.
0: Opa, parabéns. Chama pra ser padrinho do casamento. Chama pra ser o padrinho do casamento. Então vamos lá, bora Brasil, ziu, ziu. Ah, deixa eu mandar um alô super especial pra essa equipe maravilhosa, aonde eu fui fazer uma radiografia dos meus dentes e fui muito bem atendido e falei que ia mandar um alô pra eles, né? Pra elas que atende lá. Eu estive essa semana, quinta-feira passada, estive ali na clínica Dion, a melhor imagem, onde eles fazem a radiografia dos seus dentes, da sua boca inteira, de todos os seus dentes aí, o que é preciso fazer, e depois eles mandam para o dentista que está cuidando dos seus dentes, né? Que no meu caso é o Dr. Otávio Junqueira, aqui ao lado da rádio. Então um abraço às atendentes que me trataram muito bem lá na quinta-feira passada, aonde eu fiz a radiografia dos meus dentes ali. Eu fui atendido pela Silvia. Um abraço, beijo Silvia. Também para a Tailine. Alô Tailine, um abraço forte para você também. E Adriele, alô Adriele. Adriele, Tailine e Silvia, as atendentes da Dion, a melhor imagem. Aí para você fazer a radiografia aí dos seus dentes, tá bom? Para ver o que precisa fazer aí, deixar seus dentes com um sorriso com gato. Agora são 5h20. Quem mais aqui? É mais ouvinte para falar comigo? Gente, não vai dar tempo. Não vai dar tempo de atender todos. Queria tanto atender todos vocês aí, mas não dá tempo, galera. Vamos lá, boa tarde.
3: Ô, Fábio Lara, aqui é o Rogério. Manda uma música do Teodoro Sampaio, qualquer um pra nós aí, Milionários é Rico. Pra minha filha Carolina, pro meu genro Bruno e pros meus netos Levi Henrique, Maria e Cecília. E pras minhas netas, pros meus netos, né? Manda pra nós aí, fazendo favor.
0: Beleza, valeu Rogério. Rogério é o nome do meu irmão, que mora lá em Sinop, Mato Grosso. É, lá na fazenda Rancho Colorado. Beleza. Quem mais aqui? Inês, é da cidade de Ourinhos. Fábio Lara. Ah. Olha, gente. Ó, vocês vão ouvir o que a Inês, da cidade de Ourinhos, ela mandou mensagem de texto. Eu vou ler a mensagem de texto que ela mandou para mim. Ô, Fábio Lara, ô, bispo de Lara. Inês de Ourinhos mandou: ô bispo de Lara, sou Inês de Ourinhos, passando para desejar uma semana abençoada para todos nós. Beijos, meu querido. Eu não aguento, Fábio. KKKKK mandou aqui para nós aqui as mensagens aqui. Beleza, bispo de Lara. A outra ouvinte chamou Padre de Lara.

0: E vamos que vamos, né? O que será que vai vir de novo aí? Ah, beleza. Mais ouvinte. Alô, Brasil.
1: Oi, Fábio Lara, sou a Tereza Toledo aqui da Aparecidinha 2. Eu quero participar de todo o sorteio. Quero ir de carona na próxima música que você tiver. Quero oferecer para todos que estiver ouvindo, para vocês aí do rádio e pros vozinhas, vozinhas, irmãs de lá do asilo. Se você me atender, meu muito obrigada.
0: Beleza, tem mais um áudio da Tereza Toledo.
1: Fábio Lara, hoje é o aniversário do meu filho que mora lá em Pato Branco, Charles Aparecido Toledo da Silva.
0: Beleza.
1: Aí você manda pra ele lá um alô pra eles lá em Pato Branco, que eu vou gravar e vou mandar pra eles.
0: Alô, galera do Pato Branco, Deus abençoe vocês. O pessoal de Pato Branco, muito obrigado pela audiência, muito obrigado pela sintonia. Alô, Tereza Toledo, forte abraço para você também e muito obrigado pela audiência, tá joia? Valeu, valeu, valeu, Tereza. Um abraço para toda a galerinha de Pato Branco. Agora eu vou tocar dois sucessos. Eu vou tocar o sucesso que o Giovanni Arruda pediu, Zezé de Camargo Luciano. Irmão, o nome da música é Irmão da Lua, Amigo das Estrelas. E a música do Toninho Chapecó, Rick Renner, é Mais Que Pai, pra você, tá bom, ô Toninho Chapecó? Dois sucessos, eu toco pra vocês agora, aqui na Melhor. Vamos curtir? Difusora FM 102.3, pra você na Melhor.
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0: Beleza pura. Zezé de Camargo Luciano, Giovanni Arruda pediu, oferecendo para toda a galera do bar do seu Zé da Cotinha, para toda a galera em geral. E depois a música do Toninho Chapecó. Duas músicas, eu volto já.

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1: Opa, beleza. Agora vou atender o Toninho Chapecó. Faz tempo que ele pediu, a música é Pai, né? O nome da música é o Toninho Chapecó, Rick Renner. A música é Mais Que Pai e Filho, com a participação de Victor Henrique. Vamos curtir agora. Quem pediu foi o Toninho Chapecó, oferecendo para toda a galerinha do bar do Seu Zé do Trevo, também lá do 3, ouvindo a gente e curtindo a Difusora.
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1: Vamos curtir. E depois dessa música do Toninho Chapecó, do Rick Renner, eu vou atender mais ouvintes ao vivo, 5h29. Já, já, é o sorteio de prêmios. Alguém vai ganhar cachorro-quente especial da Gina Lanches, Coca-Cola Lata, costela assada, paleta assada, uma caixinha de Conte.

0: Opa, essa foi para o Toninho Chapecó, lá no Aparecidinho 3. Agora são 5 horas mais 33 minutinhos. Lembrando, gente, que já, 6 horas da tarde é o sorteio, tá bom, gente? Olha, vou mandar um alô para toda a galerinha, porque o WhatsApp da rádio tá bombando, gente. Eu agradeço de coração a audiência. A audiência que temos aqui no Domingão, o Ibope tá lá em cima, gente. Muito, muito bom mesmo ter essa audiência incrível no Domingão. Agradeço de coração a todos vocês, mas infelizmente eu não consigo atender todos vocês. Então peço desculpas do fundo do meu coração, gente. Eu queria muito poder atender vocês, mas não dá tempo. 5h33 e 6 horas da tarde tem horário para ir embora. Se eu pudesse, ficaria aqui até as 10 da noite. Se a diretoria deixar, eu fico até as 10 da noite. Com sucesso pra você. Tira o pé do chão, porque 6 horas tem que ir embora. E já eu mando alô para o Bar Palmeirense, Bar do Sidão, para os clientes do Sidão do Bar. No pique, vai. Tira o pé do chão, Santo Antônio, partida.
1: O que vocês andam prometendo?
0: O ponto do dente aqui vai sair sozinho, viu? No quarta-feira é de tirar o ponto aqui dos dentes aqui com o Dr. Otávio Junqueiro, dentista. Se soltar muita voz aqui, sai sozinho o ponto, né? Tire o pé do chão.
1: Eu já vou voltando. Não repara não.
0: Eu tá começando, galera. Tire o pé do chão, vai.

0: Rapaz, esse programa é animado demais. Vamos lá então, mandar os alô pra vocês aí, galera. Alô, Aline, a esposa do Negão Palmeirense, trabalha lá na Pioneiro, mandou também um áudio pra nós aqui. Vamos ouvir a voz dela. Ela mandou um áudio pra nós. Fala comigo, Aline, solta a voz.
1: Ô, Fabulário, tudo bem? Aqui é a Aline, mulher do Negão Palmeirense. Põe aquela música lá. Senta aqui comigo no sofá. Eu não sei o nome do cantor, mas senta aí, você sabe o que é. Pensa pra todo mundo aqui do bar, José.
2: E é gol do Palmeiras de novo.
0: Opa! Beleza. Agora eu vou atender a Deusana. Chegou no pedaço. Cadê a Deusana? Oi, Deusana. Cadê a Deusana? Oi, Deusana. Cadê você, Deusana? Cadê? Eu tô procurando aqui o áudio da Deusana. Ô, Deusana, não mandou? Ah, mandou aqui. Cadê a Deusana? A Deusana. Opa, alô, Deusana.
3: Totazinha.
0: Vamos falar com a Deusana agora. Deusana vai soltar a voz. Ela vai soltar a voz agora, a Deusana. Alô, Deusana, solta a voz. Fala com o Fábio Lara agora, na melhor. E agora eu vou ouvir a voz da Deusana. Fala comigo, querida.
3: Taizinha, boa tarde, povão de casa. Boa tarde, povão pratinense. Nessa live aí, na 102.3, fazendo aquele show, né? Igual o Ari, meu amigo, faz lá no Kauai. Aquele sucesso, hein? Povão pratinense, tamo junto, hein? Ei, chega aí, pé roxo, cotado. Quero ouvir o bambu gemendo pra fora. Quero ouvir a música da Cara de Pau aí, com o Rick Renner. Olha que o velho falou pra velha aí, ó. Ô, velha, hoje não tem miséria. Hoje eu vou fazer um churrasco. Eu comprei 1 quilo de pé de frango, 1 quilo de pescoço e 1 quilo de moela. Daí ela falou: ô, meu velho,

0: Pra que tanto? Daí ela falou, daí ele falou assim: hoje eu vou fazer o churrasco, é a regada aqui em casa, hein? Chega aí, Borbonés, errou de pôr um.
1: Opa, valeu, Deusana. Tem mais ou não tem? Vamos ver se tem mais áudio da Deusana. Tem mais um aqui, mais um.
0: Boa tarde, Tanto Qualquer Qual. Quero ver a música bem bonita, hein, padrinho? Aquela onda triparada dura assim, ó. Por que você não passa lá? Você sabe onde me encontra, você tem endereço, mas você não passa lá. Ou se não, a música aí é frente a frente com o Mato Grosso Matias. Precisamos conversar, decidir o que vai ser. E falando frente a frente, o nome da música. Rita de Castro, Ana Vaqueira, Cintra, Pamadrinho, que é bom, gesto. Facilino, Claudete, Quanto Igual, Fazendo de Quim, Madeira, Celinho, Deafato. Vai você, Fazendo Jacó, prega fogo nesse rádio aí. Manda direto pras grotas. Ei, Natália do Valinho, meca lá o perto, hein? Pra todo mundo. Chega aí, Bomber Neto. Errou, Bomber Neto.
1: Amanhã o Jacó vai estar aqui, viu, Deusana? Amanhã. Vambora, Brasil, bora, Brasil, bora, Brasil, bora, Brasil, Zil, Zil, Zil, Zil, Zil, Zil. Alô, B, B, B, lá no Aparecidinho 3. É Adilson Donizete, né? Adilson Donizete, Popular B. Forte abraço. Ele comprou um radinho só pra ver a gente. Brasil, Zil, Zil, Zil, Zil. O B, B, B. Comprou um radinho só pra curtir a Difusora FM 102.3. Aquele abraço, B. Agora são 5h38. Quem mais vai falar comigo agora aqui? Mais ouvinte, mais ouvinte, mais ouvinte. Adeus, Ana. Aqui,
0: bom, Brasnense. É isso aí, Fábio Lara. Holanda Feliciano também. Dona Margarida também, a mãe dela também. Tá na grota aí? Ei, é nóis, hein? É roxo, chicotala, hein? Vai pro seu Zé da Mercearia, Jardim Santa Cruz. Vai pro Jorjão do Bar também. Vai pra Fátima, Celina, Claudete, Quatiguá também. Vai pra Marilu do Bar também. Ô, povão pratinense, chega aí, hein? Vai meus cinco filhos que amo de coração. Vai pro Quiabão, pra Jéssica. Vai pro Rê da Mercearia 3 também ali. Ô, povão do hashtag, chega aí, hein? Vai pra todos meus netos que amo de coração, hein? Vai pra todos meus amigos pra fora, hein? Chega aí, bom neto. É roto, bom neto. É pra você também, pro turno da partida em 3 também. Tamo Bela Manhã, Vitória Régia também. É nóis, povão brasileiro. O povão da vila que é rica, a vila que é claro, sem apelada. Ei, povão do hashtag, hein? É nóis, povão brasileiro. Ô, boa tarde, meu blar. Quero vir entre tapas e beijo aí, hein? Ei, povão brasileiro, chega hip, hein? Ótimo musicão pra nós aí, hein? Show de live aí na 102.3 ao vivo e a cor, Deusaninha. Chega aí, hein? Ei, povão latinense, hein? Olha aí, o homem falou assim, ó. O homem falou assim. Falou assim, e daí? Daí a mulher falou, é da loja de eletrodoméstico? Daí o homem falou, é assim. É daqui mesmo, mulher. Ei, povão latinense. Daí falou assim, está... Ela está atrás da geladeira, ela falou que está atrás da geladeira. Sim, não, pode não. Daí sabe que comprou pra ela, vai levar um choque. É, ainda mais tinha olhado ainda, é pior ainda, meu Fabio Lara. Ei, povão brasileiro, chega aí, bem. É, roxo, aí o Chicote Estrala. Ei, Rita de Cássia, Neiva Queiroz. Cintra pra Mordelino,
1: é pra que a cidade inteira, então. Que... Vai lá, vai, vai, vai.
0: Já
1: vai.
0: Apareci lá em cima, chega já, Doninha.
1: Vai
0: pra Dinho Jacob também. Ei, meu povo, né, tá dentro de quinta aí, é pro Emílio. Aqui da Rua 4 também, vai pra Yara, irmã dele também, a Natália do Valinho também, vai pra Nelly também. Vai pra todos meus amigos pra fora, é fã número 1.
1: Chega, Ripa! Valeu!
0: Show de live, vamos, Bradina.
1: Valeu! Agora eu vou atender agora o Caculinha. O Caculinha pediu faz tempo a música Brusa Vermelha. Alô, Caculinha, Caculinha, o Caculinha. É, Caculinha pediu a música Brusa Vermelha com Chico Rei Paraná. Vai curtir agora, Caculinha.

0: Opa, essa foi para o Carculinha. Carculinha pediu Brusa Vermelha. A próxima música é Morena. Luan Santana pediu Faz Tempo, nosso amigo Polaco, lá da Fazenda Querência. Amiga, ele quer ouvir a música Luan Santana, Morena. Ô, Polaco, não esqueci não. Vamos tocar agora pra você, a próxima é sua, Morena, Luan Santana, pra você, ligado com a gente da Fazenda Querência, tá bom? A próxima música é sua, vou te dar mais ouvintes e tocar a música pra você agora, já já, Luan Santana, Morena. E já já, alguém vai ganhar uma costela assada presente da Casa de Carnes Castro. Alguém vai ganhar uma caixinha de conte do Bar do Jorge, Bar do Vilão. Alguém vai ganhar um cachorro-quente especial Coca-Lata presente da Gina Lanche do Calçadão. Alguém vai ganhar uma paleta assada presente do Bar do Seu Zé, da Quartinha Trevo, lá da Parede 3. São 4 prêmios e boa sorte. Vamos atender os últimos ouvintes porque falta somente 15 minutos para nós encerrar o programa de rádio. 15 minutinhos. Alô, Paulo Osório, sintonizado com a gente. Fala comigo, boa tarde.
1: Olá, Fabelara, boa tarde. Estou aqui na Palestina ouvindo seu programa. Gostaria de ouvir uma música com Lucas Samuel, Cara de Bobo. E, se possível, põe meu nome no sorteio, meu amigo. Tenha uma boa tarde, tudo de bom pra você.
0: Opa, beleza, valeu, valeu, valeu, valeu. São os últimos ouvintes. Boa tarde, Fábio Lara, aqui é a Silvana de Paula. Um abraço pra você, Silvana, da Vila Santa Terezinha. É do Bar do Cido, da Vila Santa Terezinha. Alô, Bar do Cido, Vila Santa Terezinha, Bar do Cido, a Silvana, ouvindo a gente de Paula. Gente, vamos dar um alô pra vocês rapidinho, porque não vai dar tempo. 5h46, contagem regressiva para nós encerrar o programa. Já já é o sorteio. Já já é o sorteio. Boa tarde, Fábio Lara, aqui é Edneia Lauro, da Vila Ribeiro. Forte abraço pra você. Não vai dar tempo, galera. Tá quase na hora de ir embora. Muito obrigado pelo carinho, pela audiência. Alô, Fábio Lara, manda um alô para nós aqui. É a Marta. Ô, Marta. Ó, um abraço também para o Bar do Carlão. Bar do Carlão em frente à Escola Vilma Longo, na Conjunto Dr. Jamil da Serra Pelada. Bar do Carlão, da Luísa Lanches. Aquele abraço forte para você também. Quem mais aqui? Mais ouvinte de Cortina Difusora? Não vai dar tempo, gente. Tá na hora de ir embora, 5h46. E já já é o sorteio de prêmios. Já já sorteio de prêmios. Quem fala?
2: Boa tarde, Fábio Lara. Aqui é o Aristeu no Jardim. Toca pra nós aí, Daniel. O que tem? Feliz pra você aí da rádio. Quem gostar da música? Muito obrigado. Abraço, meu amigo. Fui.
0: Falou, um abraço. Tudo de bom pra você. Quem mais aqui? Alô, Fábio Lara, na voz aqui.

0: fala é o Já Japonês.
1: Ô, meu colega Fábio Lara, sou eu, o Japonês Três Corações. Se você
0: alô, pedir, Japonês.
1: A música é do Teodoro Sampaio. Ô, Fábio Lara, boa tarde, Fábio Lara, sou o Japonês Três Corações. Se você pedir, eu te pedir uma música. É até perto da sala. Eu fiz pra você falar, também fazer. O Vicente também fez pro Oscar. Eu tô na vendinha do Vicente aqui. Põe no sorteio, Fabilar. Põe no sorteio aí, tá bom?
0: Beleza.
1: Eu, o japonês, o Jonas.
0: Alô,
1: Jonas,
0: japonês.
1: O japonês.
0: Alô,
1: Jonas.
0: Japonês.
1: Da Silva, falou, meu querido, falou, fico com Deus,
0: falou.
1: Boa tarde, Fábio Lara, sou o japonês, se você me pedir, eu gosto muito de pedir um arrumo do barrito, eu ofereço pra você, Fábio Lara, também ofereço os pinga do Bar Bochecha. Eu também ofereço pingada do Bar Polaco, o Denilson, o dono do bar, eu ofereço, eu também ofereço o Genival, eu também ofereço o GG Litraço, também ofereço o meu colega Vomir. Também ofereço meu irmão também, o trabalho da cauda, também ofereço o Venca, também ofereço põe no sorteio aí, Fabiola, põe no sorteio aí. Tá bom.
0: Valeu, japonês. Agora vou tocar ofereço, música.
1: Um abraço.
0: Valeu. Agora vou atender o Polaco da Fazenda Querência. Ele pediu a música da Querência Amiga. Ele oferece para toda a galerinha também do Bar do Trevo, do Prédio 3, da Cotinha e o quiosque do Seu Zé, do Nego Velho, para toda a galera do 3. Ele oferece a música Morena Luan Santana. O nosso amigo Polaco da Fazenda Querência pediu, vai curtir agora.
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0: pediu. Ele pediu Luan Santana, Morena. Alô, Polaco da Fazenda Querência Amiga. Forte abraço.

Opa! Finalizando o nosso programa de rádio, eu mando um alô super especial, são 5h53. 5h53, vamos para o sorteio de prêmios. Atenção, alguém vai ganhar prêmios. Agora, faltando 7 minutos para encerrar o programa da rádio, não vai dar tempo de atender todos os ouvintes. Peço desculpas de coração para vocês aí. Vamos para o sorteio, mas antes do sorteio, deixa eu mandar um super especial lá pro Bar do Sidão para nós encerrar o programa com chave de ouro, com a música Roberta Miranda, Perigosa e Linda, e mandar um alô para os seus clientes e fazer o sorteio agora, tá bom? Falo do Bar do Sidão, em sequência, o sorteio de prêmios e Roberta Miranda para você, Perigosa e Linda, encerro o programa e volto domingo que vem. Então, atenção, quem quer ganhar prêmios? Você participou, então fique ligado no rádio agora, porque você vai ganhar prêmios, 4 prêmios. Agora eu mando um alô super especial pra galera do Bar do Sidão e o sorteio de prêmios.

Muito bem, um alô super especial na rua Moacir Poli, travessa com a 1003. Alô, Bar do Cidão. A dona esposa dele, a esposa dele, a primeira dama, dona Dionice. Alô, dona Dionice. A esposa do Cidão, forte abraço. Um abraço para o Zé Pião, no Bar do Cidão. Lucas, do mototáxi Rapidão. Também o Doni do mototáxi Rapidão. Primeira voz, segunda voz. Eles cantam muito bem. Primeira voz, segunda voz. Lá no Bar do Cidão, cantando pra galera sempre, toda sexta-feira. Um abraço para o Lambari, o Coelhinho, Gelson Kudik, o Moreno, tio tio da Moreno de Hiperfarma. Alô, tio tio, o Moreno da Hiperfarma, Zé Chico, Torrador, Marcão Desac do Brasil. Quem mais lá? Ouvindo a gente, os irmãos do Cidão, seu Joel. Alô, seu Joel, alô, Giovanni, alô, Bar do Cidão, com cerveja Brahma, Skol, Conte, chips, doces e muito mais. Aquele abraço, Cidão, do Bar Palmeirense. Travessa com a Rob 3, Bar do Cidão. E a cerveja bem geladinha. Um abraço também para o Sidney das Vassouras, do Bar do Cidão. Quem mais lá? O Magrão, Construção Civil. Cristiano, Construção Civil. O Edmar, Construção Civil. O Sapinho, palmeirense, lá no Bar do Cidão. Alô, Sapinho, lá no Bar do Cidão, palmeirense. Quem mais? Deixa eu lembrar aqui. Já falei do Zé Pião, Zé Pião, Zé Pião. O Lorival, sempre do Bar do Cidão também. Toda a galera do Bar do Cidão, forte abraço a vocês. Muito obrigado pela audiência. O Kiko Tesouro. Alô, do frigorífico Kiko Tesouro. Aquele abraço forte pra vocês aí, galera. Beleza pura, valeu. Quando sujo ao viver. Palmeiras. Agora, sorteio de prêmios. 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Vamos agora para o sorteio. Boa sorte. Alguém vai ganhar agora uma costela assada. Alguém vai ganhar uma caixinha de cerveja Conte. Alguém vai ganhar um cachorro-quente especial Coca-Lata. Alguém vai ganhar uma paleta assada. Agora, o sorteio de prêmios. 4 prêmios para você. Boa sorte. Aqui na Melhor. Quem

Eva, agora na melhor prêmios da Difusora. Atenção, uma costela assada. Atenção, se você não ganhar hoje, você pode ganhar domingão que vem. Alô, meu amigo Rodrigo Ramos. Encerrando o programa, vai tocar a tua música Doce Mistério, tá joia? Um abraço para a Cida Sampaio também. Quem ganha uma costela assada presente da Casa de Carnes Castro e Viena Limitada hoje, quem leva é Marina Oliveira da Silva. Marina Oliveira da Silva acaba de ganhar uma costela assada presente da Casa de Carnes Castro na Rua Rubabosa. Quem leva agora uma caixinha de Conte presente do Bar do Jorge, tem que buscar ainda hoje com a sua identidade na rua principal. E ele tem para vender carnes de porco caipira. Quem quiser comprar carne de porco caipira, ele tem para vender também, tá bom, gente? Hoje quem ganha é o Diego Lopes, o DG do Aparecidinho 3. Acaba de ganhar uma caixinha de Conte com 12 latinhas. Buscar ainda hoje até as 10 da noite, lá no Bar do Jorge, Bar do Vilão. DG, Diego Lopes da Silva, acaba de ganhar uma caixinha de Conte. Tem que buscar ainda hoje. Se não buscar hoje, perde. Não vale para amanhã. Quem ganha um cachorro quente especial, uma Coca-Lata hoje, é Deusana Rodrigues. Deusana Rodrigues. Alô, Deusana Rodrigues. Tem que buscar ainda hoje o seu cachorro-quente especial e a Coca-Lata. Se não buscar hoje, para amanhã não vale. A Deusana Rodrigues acaba de ganhar um cachorro-quente especial e a Coca-Lata. Quem ganha de presente? Lá do Bar do Seu Zé. Trevo, do Aparecidinho 3. Lembrando que do Bar do Seu Zé, agora tem sorteio de uma paleta. Quem será que vai levar? Lembrando que você pode fazer a encomenda segunda, terça, quarta, quinta, sexta, sábado. Pode fazer a sua encomenda, tá bom, gente? Durante a semana, para ele assar no domingo, o frango assado, costela assada e a paleta assada, tá bom, gente? Hoje quem ganha é ele, Rosivaldo Nunes dos Santos, popular cowboy. Rosivaldo Nunes dos Santos, mais conhecido como Cowboy, acaba de ganhar uma paleta do Bar do Seu Zé da Cotinha, Trevo, do Aparecidinho 3. Rosivaldo Nunes dos Santos, popular Cowboy. Meu amigo, você não ganhou hoje, minha amiga? Pode ganhar domingão que vem, ok? O nosso programa, que pena que acabou, galera. Que pena que acabou. Se pudesse, ficaria mais tempo com vocês, mas tem que ir embora pontualmente 6 horas da tarde. Valeu, gente, acabou. Fique agora com a música da nossa mãe querida, Maria Passa na Frente. A nossa mãe protetora, a nossa mãe quando você precisa dela nas horas mais difíceis. Em sequência tem a música Perigosa e Linda para o Bar do Sidão e a Doce Mistério para o Rodrigo Ramos. Tá bom, gente? 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Valeu, Maria Passa na Frente. Para você, ligado com a gente aqui na Melhor. Um abraço a todos. A música da nossa mãe querida, Maria Passa na Frente. Para encerrar com chave de ouro, a música Maria Passa na Frente, para vocês ouvintes da rádio. Um abraço a todos, eu volto domingo que vem. Que Deus abençoe a todos e Nossa Senhora da Aparecida. Fui, tchau, gente!